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21: Você está curtindo Noite Educativa comigo, Marilena Chociai. Seguimos juntos até as 10 da noite com aquele som para desacelerar. Agora eu te deixo com o som do Renato Russo, uma composição de 1986, do álbum 2 do Legião Urbana, Andréa Dória.

A exposição Titanic, uma viagem imersiva, está em cartaz no Jockey Plaza Shopping. A mostra reúne mais de 150 objetos originais, documentos, bilhetes da época e peças da tripulação do navio. O público também pode conhecer reproduções de ambientes do Titanic, como a famosa escadaria central, além de objetos usados no filme de James Cameron. Os ingressos estão à venda pela bilheteria digital. Gisá Shevchuk para a Noite Educativa.

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1: Esse foi João Bosco, Enquanto Espero.
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0: super bloco encerrado por Clara Nunes interpretando Alvorada. E assim finalizamos o nosso passeio pela madrugada na Educativa 97.1 FM. Sempre um prazer ter a sua nobre companhia para curtir música de qualidade aqui na Educativa. Eu sou Tobias de Santana, deixando você sempre em ótima companhia. Vem aí Eureka e logo a seguir, não dá para perder, o Jornal Paraná Agora, primeira edição. Temos um encontro marcado hoje à meia-noite para um novo passeio musical na madrugada. Um ótimo dia para você e um fraterno abraço.
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3: Olá, chegamos! E olha quem chegou conosco.
4: A primavera.
5: Opa! Ah, pensei que vocês iam dizer
4: É primavera. Ah, vem o sonzinho maravilhoso.
5: Pensei que vocês iam dizer
6: Tomara que o inverno não venha passar a primavera em Curitiba, né?
3: Não, nós vamos ter uma ondinha de frio aí. Mas dia 22, 39ª semana, fechando o mês de setembro e começando a primavera.
5: Eu e a primavera com vocês.
3: A primavera. Onde nessa primavera?
4: Mandirituba, senhores. O Colégio Estadual Joaquim de Oliveira Franco, que fica na Avenida Brasil 447, no centro, em Mandirituba, estado do Paraná.
3: Mandirituba, a gente mudou bastante nos últimos tempos.
4: Semana boa, né? Semana boa. Começamos bem. E ainda tem, vamos fechar a semana lá na frente em Agudos, hein?
3: Agudos. Sensacional. Então, um grande abraço a esses colégios da região metropolitana. Quem sabe vem uma nota mil dessa turnê.
5: Seria sensacional, né?
3: Estamos
4: sonhando com isso. Sonhando com isso.
3: Professor Oswaldo, nesta data, você que estava presente...
5: Nesta data, senhores, em 1862, para os nossos vestibulandos, em 1862, Abraham Lincoln assinou a Lei de Emancipação. Para os nossos vestibulandos, a Lei de Emancipação corresponde à nossa abolição da escravatura. Justamente em meio, né, à Guerra da Secessão, que foi de 1861 a 1865. O que foi a Guerra da Secessão? Uma guerra entre os Yankees do Norte e os Confederados do Sul, quando o Sul dos Estados Unidos tentou se tornar independente em relação ao resto dos Estados Unidos.
4: Sobretudo lembrando, porque não aceitavam a emancipação.
5: E lembrando que essa emancipação, assinada em 1862, né, é um caso específico em relação mais, digamos assim, ao sul norte-americano. Por quê? Porque muitos dos estados, a grande maioria dos estados do norte, já haviam abolido a escravidão. Né? Por conta da industrialização, né, e tudo mais, eles já não contavam com a mão de obra escrava. E o Sul sim, porque o Sul contava com as grandes propriedades, algodão. Produção de algodão. Então se faziam, né, em cima da mão de obra escrava. Não é à toa, né, que até hoje é o lado mais racista dos Estados Unidos. E veja bem, eu falei mais. Não o racista, porque o racismo está em todos os Estados Unidos, assim em muitos lugares do mundo.
4: Dois comentários, senhores. Vale muito a pena, para pensarmos na Guerra da Secessão, no filme que todos nós conhecemos, Tempo de Glória.
5: Sim.
4: Tempo de Glória traz o Matthew Broderick numa belíssima atuação, mas mais ainda, primeiro Oscar do Denzel Washington como coadjuvante.
3: Coadjuvante,
4: vivendo aquele exército negro, que era impedido de combater, exatamente por quê? Porque achavam como inferiores. E aí eles vão para frente e fazem um belíssimo trabalho.
5: Não, e então... isso comprova o racismo que havia, né? Porque se o Norte não era racista, por que ter um pelotão só de negros?
4: Exatamente.
5: Por que não estavam misturados? É claro que sim, só que eles não contavam com...

0: né, essa ideia de trabalho escravo e tudo mais, que já não tinha a ver com o tipo de sociedade e economia que eles levavam adiante.
1: E puxando para a realidade brasileira, tentar entender um pouquinho a cabeça de José Bento Monteiro Lobato, que nasceu e cresceu nisso, e por que as suas obras carregam essa marca de racismo, que é combatida hoje de uma forma extremista, inclusive, dizendo, não leia Monteiro Lobato.
0: Mas tem que entendê-lo dentro do seu tempo e do seu contexto.
2: Exatamente. Ele é um homem do seu tempo.
1: Ele cresceu com essa situação. A família era cafeicultora, dono de propriedade rural. Ele cresceu entendendo isso. Mas ele demorou muito a se dar conta dos seus equívocos em relação à observação com o negro. Por isso o negro, de alguma forma, acaba, em parte, marginalizado. Eu cito sempre o tio Barnabé e, principalmente, a tia Anastácia, que era uma mulher extremamente valorosa, mas que era vista como uma serviçal que vivia num cubículo chamado cozinha. E não entendendo Lobato, que a mulher... ele faz a comparação com Dona Benta. Dona Benta, a senhora instruída, que contava histórias e mandava, e a tia Anastácia, que era ótima, mas era ótima só para cozinhar e para servir. Que triste essa visão, né?
0: Exato. Você pensa, mas que... corresponde à época, sim, né? Sim, corresponde à época. Temos que entendê-lo dentro
1: do seu
0: contexto.
1: O que não justifica,
0: contexto.
1: Mas para entender.
0: Sim, claro,
1: entender, lógico,
0: para entender.
2: Não, porque quando você vê o norte dos Estados Unidos, ele não deixou de ser racista. É que ele viu que o lucro era maior abolindo os cavalos.
0: Claro, lógico.
2: Não foi questão de não ser racista.
3: Perfeito, senhores. Essa data é importante, temos que pensar a esse respeito e o racismo. Primeiro fato é admitir que você é para poder corrigir. Você diz, eu não sou, veja bem nos seus atos. Fechamos a conta então por hoje?
1: Fechamos. Só lembra, vamos para o programa de amanhã, fica a sugestão, vamos discutir os números do PISA. Porque já passou um tempinho aí, 10 dias, mas a imprensa agora sossegou de maneira geral. Está na hora de nós fazermos a análise correta e não aquela pontual de que o Brasil continua mal. Essa é pontual e errada.
3: Grande abraço a todos. 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

0: Olá, um bom dia para você, terça-feira, 22 de setembro. Tudo bem com você? Tudo bem por aí? Já tá na correria? Já tá na lida? Como é que começou a sua terça? Como é que foi a sua noite aí, hein? Não podemos deixar de falar do temporal, do vendaval que nós tivemos aí pelo Paraná nesta segunda-feira à noite. Se você está vendo alguma intercorrência no trânsito neste momento aqui na capital paranaense, manda pra gente aqui na região metropolitana, manda aqui pra gente no nosso WhatsApp 4133317516. Depois do vendaval dessa madrugada, muitas árvores, né, caíram, muitas vias estão aí com problema nesse momento, e a gente já vai falar do trânsito aqui no Primeira Edição. Eu sou Patrícia Armentano e é com alegria que amanheço aqui diariamente para fazer o Primeira Edição junto com toda a nossa equipe, desde as 7 horas da manhã no ar pela TV Paraná Turismo e a partir de agora aqui em 97.1 FM, também pela M630, as duas emissoras aqui da Educativa. É um prazer ter a sua companhia, viu? Faltam 25 minutos para as 8 horas da manhã. Uma tempestade com ventos de mais de 100 km por hora provocou muitos estragos em cerca de 30 cidades do Paraná. Em Maringá, parte do telhado da Catedral Metropolitana foi danificada. Em outro ponto da cidade de Maringá, um carro chegou a ser levantado pela força do vento. Impressionante, gente. Também foram registrados destelhamentos, quedas de árvores. As rajadas fortes de vento ocorreram durante a passagem de uma frente fria pelo estado. O temporal causou muitos danos, principalmente nas regiões norte e noroeste do estado. O CIMEPAR já previa para ontem condições de chuva forte, raios, granizo, nós falamos sobre isso aqui, e também ventos intensos em diferentes áreas do Paraná. A Defesa Civil do Estado recebeu relatos de problemas provocados por vendaval. Foram registradas quedas de árvores e postes, além de danos em estruturas e destelhamentos. Árvores também atingiram vias e rodovias, mas ainda não temos esse levantamento detalhado desses pontos. Teremos aí ao longo desta manhã e também do dia de hoje. Até o momento, a gente tem informação de uma família que ficou desalojada em Palotina, no oeste do estado. Curitiba e outras 6 cidades da região metropolitana estão entre os municípios afetados. As prefeituras, agora, pela manhã, vão fazer um levantamento mais detalhado dos danos. E é claro que a gente vai trazer essas informações ao longo aí da nossa programação. A tempestade que atingiu a capital paranaense na noite de ontem provocou alagamentos, quedas de árvores e postes em diferentes pontos da cidade. A chuva de granizo também assustou moradores de vários bairros. Entre as áreas mais afetadas aqui da capital estão o Centro, Centro Cívico, Água Verde, Auer, Boqueirão, Xaxim, Portão e Santa Quitéria. Bom, eu moro ali, gente, na fronteira entre Água Verde e Portão. Quem é da região ali pôde perceber também. A chuva de granizo, as pedras de gelo vieram com uma intensidade tamanha que parecia ontem à noite, ali por volta de 8, 9 horas da noite, que os vidros, as janelas, essas pedras iam conseguir quebrar os vidros, viu? Tamanha intensidade de tanta chuva de granizo. Lá no bairro Bacacheri, o aeroporto do Bacacheri registrou rajadas de vento de 86 km por hora, isso por volta das 9h30 da noite. Houve ainda pontos de falta de energia e distribuição de lonas para diversos moradores afetados. Na região metropolitana também foram registrados estragos. A gente tem mais estragos registrados, deixa eu falar para quem vai pegar agora a região ali, aqui bem próxima, rua Marcelino Champagnat. Gente, então quem está pegando a Marcelino Champagnat já vai perceber. Agora na madrugada a gente tinha a via totalmente bloqueada. Isso por muitas árvores caídas ali. Eu mesma, a gente teve um bloqueio ali para conseguir passar a Marcelino Champagnat. Está bem complicado. cuidado, viu? Mas vamos lá, que a gente tem mais informações. Olha só, uma árvore de grande porte também caiu e bloqueou parte do trânsito ali na rua Conselheiro Laurindo, no bairro Prado Velho. É, agora de manhã, a gente tem o trânsito bastante complicado nessa região nesse momento, viu? A queda ocupa duas pistas da via e provoca desvios para os motoristas. Na Marcelino Champagnat, que eu falei, nós temos ali três faixas, todas elas estão ocupadas pela árvore que caiu ali também. Só ali a parte da ciclofaixa, bem pequenininho, bem estreito, que está dando para passar com o carro. Então, está bem complicado o trânsito por ali também. Nós temos ainda relatos de quedas de árvores no Centro Cívico, no Bacaxeri, no bairro Água Verde. A via rápida que sai ali do portão do Pinheirinho, sentido centro da capital, nós temos ali quatro faixas de circulação, tá? Ali na altura da Avenida Guilherme Pugsley, com a rua Dom Pedro, ali também tem árvores caídas. Então, nós temos por ali duas faixas só, que nesse momento os carros estão podendo passar, tá? Tá bem complicada a situação aqui em Curitiba, viu? A prefeitura divulgou um balanço dos estragos provocados pela tempestade. Aqui em Curitiba, nós tivemos até agora o registro de 15 quedas de árvores e galhos, 26 entregas de lonas, 10 alagamentos, 2 desabrigados ou famílias desalojadas. Agora, faltam 20 minutos para as 8 e tem mais, hein? Agora vamos falar do trabalho da Copel. A Copel informa que na manhã desta terça-feira, as equipes da companhia estão já mobilizadas em trabalho em todo o estado para restabelecer a energia de 161.900 unidades consumidoras. É o que a gente tem, Copel já trabalhando, ou seja, são unidades que tiveram aí a queda de energia, desligamentos causados pelos temporais severos ao longo da madrugada. Com os serviços em curso nesta manhã, a região norte paranaense é a que concentra o maior número de interrupções de energia. Lá na região norte, foram 80.500 ocorrências registradas ao longo da madrugada e desta manhã. Já na região noroeste, até o momento, temos a informação da Copel de 29 mil desligamentos. Nos Campos Gerais e Centro-Sul, são 22 mil desligamentos aqui na região metropolitana, incluindo a capital, com 17 mil desligamentos. No oeste, 8 mil desligamentos. E no sudoeste, 4.500, então, aí, intercorrências, pessoas que estão sem energia, as casas que estão sem energia. Aqui em Curitiba, há 6.600 imóveis com a energia interrompida nesta manhã. As equipes da companhia estão trabalhando na recomposição da rede elétrica para o religamento de todos os clientes. Ali no bairro do Cabral também, eu recebi informação de condomínios que estão aí com os portões, né? Portões eletrônicos de condomínios que na manhã de hoje não abriam, né? As tags desligadas porque a energia foi interrompida também no bairro do Cabral. Tá difícil, hein, pessoal? 18 minutos para as 8 horas. E aí, hein? Na sua região, como é que foi? Foi complicado também? Você teve impacto aí? Eu tive esses impactos que eu vim contando aqui para vocês de árvores e galhos caídos aí pelas ruas, né? A gente tendo, então, que procurar alternativas aí. Motorista que está começando o dia agora, você vai sair de casa agora? Está na sua garagem? Não viu os estragos ainda? Então, você já sabe que temos aí todos esses impactos pela capital devido ao vendaval, à tempestade que tivemos desde a noite de ontem em todo o estado do Paraná. Faltam 17 minutos para as 8 horas. A primavera começa hoje, dessa maneira, e com o inverno se despedindo desse jeito, né? E olha só, a primavera, ela vai começar pontualmente às 9h05 da noite e a gente deve ter chuva acima da média, viu? E também temperaturas mais altas no Paraná, segundo o CIMEPAR. A previsão indica volumes de chuva acima da média até dezembro, principalmente no oeste, sudoeste e centro-sul do Paraná. Em outubro, as temperaturas devem ficar dentro ou ligeiramente acima da média, viu? Já no mês de novembro e dezembro, aí sim o calor vem com tudo e deve ficar acima da média em todo o estado. O CIMEPAR também alerta para a possibilidade de temporais mais intensos com ventos fortes, granizo e inclusive tornados localizados. A tendência está relacionada ao fortalecimento do fenômeno El Niño. Tá tudo louco, né, gente? Parece. Mas isso aí é o El Niño, viu? Ele aumenta o calor e a umidade disponíveis para a formação de tempestades. Por isso, se prepare. Já tá aí essa previsão do CIMEPAR aí. De muita chuva, de tornados ainda pelo nosso Paraná. A gente já vem acompanhando esses tornados afetando aí municípios, não é mesmo? Então devemos todos estar preparados. Faltam 15 minutos para as 8. E a gente vem com uma notícia bastante preocupante. E isso entristece, preocupa e traz aí uma aflição para o coração da gente. A Força Aérea Brasileira e os bombeiros do estado de Santa Catarina estão fazendo buscas por um helicóptero que desapareceu ontem, perto de São Joaquim, na Serra Catarinense. A aeronave saiu de Porto Belo, com destino à região de São Joaquim, uma das regiões mais frias, né, do nosso país, ali na Serra Catarinense. Entre os ocupantes estão o cantor Rick, cantor famoso da dupla Rick e Renner, também o empresário Bruno Avelar, empresário influencer. Último contato, além do piloto, a gente tem o piloto, também tem mais gente dentro dessa aeronave, um videomaker que também acompanhava aí o influencer e o cantor Rick, viu? Último contato dessa nave ocorreu por volta das 4 da tarde, desse helicóptero, foi às 4 da tarde. A partir daí, a FAB mobilizou 2 aeronaves, incluindo um helicóptero e um SC-105 Amazonas. Cerca de 20 bombeiros também participam dessa operação de busca concentrada em 2 pontos onde há informações sobre a possível queda e o último sinal de celular do helicóptero. A gente não tem informação. E olha, gente, vamos falar sério, viu? Quanta fake news, quanta informação desencontrada, quanta gente que diz que faz jornalismo e vem disseminando, principalmente nas redes sociais, falsas informações, viu? São aí os falsos jornalistas de plantão, gente que quer ser jornalista, influencers, comentaristas, gente que está fazendo um alarde. Nós não temos nenhuma informação oficial do governo do estado de Santa Catarina, dos bombeiros, de que esse helicóptero foi encontrado ou de que as pessoas morreram. Então, por enquanto, esse helicóptero, nós não temos sinal do helicóptero. A gente torce para que estejam somente perdidos em algum local da bela Serra Catarinense, ali, região de Urubici, né, região ali de São José, de São Joaquim. Vamos continuar na torcida e qualquer informação oficial a gente traz ao longo aqui da programação. Tomara, né, que encontrem esse helicóptero com todas essas pessoas, que estejam vivos, todos eles dentro do helicóptero, né, gente? Faltam 13 minutos para as 8. O EBPAR reforça chamado para doações de sangue dos tipos O positivo e O negativo. Gustavo Vaz tem mais detalhes.
1: O EBPAR reforça o pedido de doações dos tipos sanguíneos O positivo e O negativo, que estão com estoques baixos. As duas tipagens são fundamentais para o atendimento diário dos hospitais. O tipo O negativo é considerado universal e pode ser usado imediatamente em casos graves, quando não há tempo para identificar o tipo sanguíneo da vítima. Já o O positivo é o tipo mais comum entre a população e, por isso, tem uma das maiores demandas na rede de saúde. As doações podem ser feitas nas 23 unidades da Hemorrede Paranaense, em diferentes regiões do estado. Para evitar filas, a Secretaria da Saúde orienta que a doação seja agendada com antecedência pelo site oficial do EBPAR.
0: É isso aí, hein? Se você é doador, né, tá precisando, tá no momento de fazer, eu sou a negativa, inclusive, mas eu acabei de fazer doação, pouco tempo, então, eu que sou mulher, a gente tem que esperar, né, agora cerca de 3 meses aí pra eu poder fazer a doação novamente. Se você é doador, eu tenho vontade de ser doador, é isso aí. Uma doação sua ali salva 4 pessoas. A bolsa de sangue, que quando você faz a doação, ela pode salvar até 4 pessoas, 4 vidas, viu, gente? Vamos lá, então, dar um alô, registrar quem tá com a gente aqui. Faltam 11 minutos para as 8. Tem mensagem chegando aqui para nós do Luiz Guilherme. Alô, Luiz Guilherme, aqui de Santa Felicidade. Bom dia para você. Sempre mandando uma mensagem bacana. O Luiz Carlos também mandando o seu alô pra gente. Alô, Luiz Carlos. O Luiz Carlos, gente, ele não é aqui do Paraná, viu? É mineirinho, Luiz Carlos, né? Luiz, há muitos anos, ó, nosso ouvinte, nosso parceiro aqui, Luiz Carlos, ele é de Varginha, sul de Minas Gerais. Obrigada por tantos anos aqui, ouvindo a Educativa. Marcelo Dorico, Luciene também. A Luciene aqui agora já tá fazendo, ó, invejinha branca pra mim. Mandou uma bela mesa de café da manhã. Me convidando, vamos tomar café? Quem sabe dá tempo de eu sair daqui, Luciene, e chegar nessa mesa farta e bonita aí do seu café, hein? Obrigada, tá? Pela sua companhia. 8:10. Vamos falar de trânsito aqui. Olha, atenção, primeiro que eu tenho uma informação de momento, viu? Avenida Comendador Franco tem o trânsito completamente parado nesse momento na pista sentido centro da capital, tá? O trânsito tá bem complicado por lá, principalmente a partir do cruzamento ali com a rua Henrique Mel. Então, após o cruzamento com a Henrique Mel, o trânsito tá conturbado, parado. E olha, então, se você está chegando de São José, de outros bairros, está saindo do Uberaba, Guabirutuba, e está na pista em sentido centro da capital, já te aviso, hein? Segundo o aplicativo Waze, está tudo parado. Passa o viaduto estaiado, chega ali na Avenida Linha Verde, tudo parado por lá, hein, pessoal? Se puder, vá por dentro dos bairros aí, porque a Avenida Comendador Franco está bastante complicada nessa manhã. A Rua Professor João Soares Barcelos, ali no Auer, terá uma quadra bloqueada a partir de amanhã, quarta-feira. A interjeção será no trecho entre as ruas Valdemar Costa e Alcino Guanabara, para obras de escavação e pavimentação do novo Inter 2. Os trabalhos devem durar pelo menos 60 dias. É uma grande intervenção. Motorista que sai do Auer, que pega João Soares Barcelos aí, tem que estar atento, viu? Porque vai ter, então, essa quadra bloqueada ali que eu acabei de falar. O acesso de moradores e comerciantes será mantido. Já as linhas de ônibus que passam pelo trecho serão desviadas para a rua Isaías Regis de Miranda. Para o motorista, a orientação é usar a rua Irmã Flávia Borlé e depois cai na Isaías Regis de Miranda. João Soares Barcelos, uma importante via ali de ligação do bairro com o centro de Curitiba. 8:08. A Prefeitura aqui de Curitiba abre em 7 de outubro as inscrições para um concurso público.

0: 6 de dezembro. Para nível médio e para vaga de procurador, em 13 de dezembro. Se liga aí, já coloca aí, ó, na sua agenda para você não perder aí esse prazo aí para fazer a sua inscrição, de 7 de outubro a 5 de novembro. Mais informações no site curitiba.pr.gov.br. Gente, é concurso público, é super importante, isso pode mudar a vida aí, ó, de, né, quem entra num concurso público desse, ou coisa boa, ser servidor público municipal. Pau. Agora faltam 7 minutos para as 8. Falando ainda de oportunidades, São José dos Pinhais realiza amanhã um grande feirão de empregos exclusivo para pessoas com deficiência. A ação oferece 206 vagas em diferentes áreas e reúne 11 empresas. O atendimento será das 9 da manhã às 3 da tarde na Agência do Trabalhador, que fica na Avenida Rui Barbosa, número 9244. É bem central, Avenida Rui Barbosa, né? Centro ali de São José. Para participar dos processos seletivos, é preciso levar documento com foto, a carteira de trabalho digital, comprovante de residência e também um currículo atualizado. Antes da gente continuar falando aí de oportunidade, faltam 6 minutos para as 8 horas da manhã, a gente ainda fala da chuva, tá? É o factual, né, gente? É o importante, as informações estão chegando para nós e a gente falou, a gente vai atualizando aqui, hein? A frente fria que avançou pelo Paraná provocou temporais, chuva forte, rajadas de vento em várias regiões. Traz aí, por exemplo, olha, em Apucarana, né, essas são as atualizações, tá? Apucarana, uma estação do CIMEPAR, registrou vento de 124 quilômetros por hora, quase 125 quilômetros por hora, 26 milímetros de chuva em apenas uma hora na noite de ontem. É, Apucarana aí foi bastante impactada. E aqui na capital foram 65,6 milímetros de chuva. Muita água, gente. No Bacaxiri, como a gente falou, a rajada de vento chegou a 86 quilômetros por hora. Hoje a nebulosidade ainda predomina, viu? Há previsão de chuva, sim, principalmente no norte e no leste do estado. Os maiores volumes, de 30 a 50 milímetros, são esperados entre o norte pioneiro e o leste aqui onde nós estamos. Tá complicado, minha gente. Vamos com calma. Faltam 5 minutos para as 8. A prefeitura aqui de Curitiba informa que, em razão de um problema no sistema de telefonia provocado pelas fortes chuvas desta madrugada, muita atenção, o telefone 192 da central do SAMU está temporariamente fora do ar, tá? Então, para garantir a continuidade do atendimento aí das equipes de trabalho em toda a capital, as equipes do SAMU foram deslocadas para o telefone, tá? O contato das equipes do SAMU está sendo deslocado para a central do SIAT, que está, então, recebendo temporariamente as chamadas de emergência, tá? Então, vamos lá. 192 está temporariamente fora do ar. Se você precisar ligar aí alguma emergência que você vai estar vendo, é o 193. Tá combinado, pessoal? 4 minutos para as 8. Entre as consequências do temporal dessa noite, a gente segue falando de oportunidade também, porque as agências do trabalhador têm muitas vagas abertas em todo o estado. Se você quer procurar uma vaga de emprego, são mais de 20.700 oportunidades aí de trabalho. Os detalhes com o Gabriel Ramos.
1: As agências do trabalhador do Paraná começam a semana com 20.729 vagas de emprego com carteira assinada em todas as regiões do estado. A maior oferta é para alimentador de linha de produção, com 6.293 vagas, seguida por abatedor, magarefe e repositor de mercadorias. A região metropolitana de Curitiba concentra o maior número de vagas, com 4.632, seguida por Cascavel e Campo Mourão. Também há oportunidades para profissionais com formação técnica e superior e vagas de estágio. Os interessados devem procurar a Agência do Trabalhador do município e podem agendar o atendimento pelo site da Secretaria do Trabalho, Qualificação e Renda.
0: É, gente, é isso aí. É boa informação também.

0: quem está procurando um trabalho, uma oportunidade. Por que não, né? Então aproveite aí, Agência do Trabalhador da sua região. Uma informação de momento aqui também, o trânsito está totalmente parado agora na rua Engenheiros Rebouças. Então, para quem está pegando agora Engenheiros Rebouças, desde ali, ó, bem na altura ali do estádio ali, o viaduto do Colorado, tá? Então, um pouquinho antes ali, um pouquinho antes de chegar na Omar Sabag, duas quadras antes da Omar Sabag, então, a Engenheiros Rebouças tem o trânsito parado. E segue esse trânsito completamente parado, pelo menos até o cruzamento com a rua João Negrão. Motorista, procure outras vias aí, procure outras rotas. A gente tem, por exemplo, como desvio para você, mesmo para quem está saindo do Guabirotuba, ali do Jardim Botânico, a rua Chile, que está funcionando muito melhor do que a Engenheiros Rebouças, que tem o fluxo parado agora. Secretaria Nacional do Consumidor abriu 70 processos contra postos de combustíveis por indícios de aumento abusivo nos preços. A fiscalização da agência identificou altas de margens superiores à ANP, tá? Identificou altas de margens superiores a 70% em estabelecimentos do Paraná, São Paulo, Rio de Janeiro e Espírito Santo. Os postos terão 15 dias para apresentar defesa e podem receber multas de até 14 milhões de reais, hein? A agência, a ANP, também recebeu cerca de 330 denúncias sobre possíveis aumentos abusivos. Hoje, a Senacom reúne órgãos de defesa do consumidor para coordenar novas ações de fiscalização em todo o país. Assunto sério, hein, gente? Se você estiver vendo aí um aumento abusivo, tem que falar, tem que denunciar. Tá combinado? 8 horas em ponto desta terça-feira. A nossa equipe de jornalismo segue acompanhando todo mundo aqui na TV Paraná Turismo, também na Rádio Educativa, todo o estrago e os impactos causados aí pelos temporais dessa madrugada, tá bom? A gente vai trazendo atualizações ao longo do dia para você. Uma boa terça-feira, 17 graus, o tempo tá fechado. Se cuide aí, muito cuidado pelas vias da capital. São muitas intervenções, muitas árvores, galhos caídos, tá bom? Se cuida. E até. Eu volto às 10 horas da noite hoje com o nosso samba também e a qualquer momento aqui com o nosso jornalismo. Tchau.
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1: Começamos mais um programa William Barbosa, mais um programa do seu amigo do rádio. É importante para você que me acompanha todos os dias e você que está ligando o rádio de repente hoje pela primeira vez, né? William, estou no aplicativo aqui da Paraná Educativa M630, ou eu estou na clássica frequência M630. Nós estamos no rádio na Paraná Educativa M630, de segunda a sábado, das 8 ao meio-dia. Começamos às 8 da manhã e vamos até ao meio-dia. E eu quero começar agradecendo a audiência de tantas e tantas amigas e amigos espalhados por todo o Brasil, né? Não só aqui na nossa Curitiba, na querida Curitiba, na grande região metropolitana de Curitiba, pelo interior do nosso Paranazão, mas por todo o país. Inclusive a Penha Souza é uma ouvinte minha de todas as manhãs, que me dá o prazer da audiência lá na cidade do Rio de Janeiro, né? Está no aplicativo, né, dona Penha? Obrigado, obrigado pelo carinho. O Jair de Souza também é um ouvinte nosso, aqui da capital, William Barbosa, estou contigo todas as manhãs. Obrigado, obrigado, obrigado por você transmitir a sua mensagem, o seu recado todos os dias aqui para todos nós. Muito obrigado, um abraço, Jair de Souza. Quem mais, quem mais, quem mais também? A Maria José. Um abraço, Maria José, também aqui de Curitiba, da capital. Muito obrigado. A Neura Ventura é uma ouvinte nossa na cidade Nova Alvorada, Rio Grande do Sul. Eita! Um abraço para você, Neuza. Neuza Ventura, em Nova Alvorada, Rio Grande do Sul, também está no aplicativo. Quem mais? Bruna Silva, aqui também da capital do estado, também ouvindo o William Barbosa, obrigado. O Edmilson Carneiro, também um ouvinte nosso, muito obrigado. E a Cleusa Graciano. William, me mande um bom dia. Eu te ouço aqui na cidade de Santo André, na Grande São Paulo. Tudo bem, dona Cleusa? Saúde, paz e proteção. O Ademar Marques, na sonoplastia, conosco também, cumprimentando os ouvintes do programa do seu amigo do rádio. Tudo bem contigo, Ademar? Bom dia, bom dia.
2: Bom dia, bom dia a você, William Barbosa. Tudo bem, graças a Deus. Estamos chegando para ficar do seu lado até o meio-dia, nesta manhã gostosa, em mais um programa do amigo do rádio.
1: Um abraço também aqui para Elba Carvalho. Muito obrigado, gente. Muito obrigado a todos que me acompanham todas as manhãs, né? Repito, estamos no rádio de segunda a sábado, das 8 ao meio-dia. E nas palavrinhas tiradas do fundo do meu coração, nós vamos com a nossa lição de vida. Ademar Marques, pessoas, você sabe que tem pessoas que falam demais, tem pessoas que são extremamente falantes. Antigamente alguém falava assim, o fulano fala pelos cotovelos. Acho que até hoje ainda, né, Ademar?
2: Até hoje ainda, William. Tem muita gente que fala que quem fala demais dá bom dia para cavalo.
1: Agora, e o que você me diz de pessoas que são muito caladas, assim? Eu sinceramente, eu tenho muito medo de gente calada, hein, bicho?
2: Tirou da minha boca as palavras. Eu também tenho medo desse tipo de gente. Sabe, são pessoas que você... que pode te surpreender com uma atitude extrema, sabe? Logo após qualquer ato seu, essa pessoa pode te surpreender, porque a pessoa não fala.
1: Você fica olhando, a pessoa está ali naquele cantinho, ela só te observa, só te olha, não abre a boca para nada. Vocês vão entender por que eu estou puxando esse assunto na nossa lição de vida. Eu tenho muito medo de gente calada, né? De gente, inclusive, Ademar e ouvintes do programa William Barbosa, que escuta as coisas e não responde, bicho. Né? Escuta e não responde. Gente que não dialoga, né? Gente que fica num canto assim só olhando. Sabe aquele olhar?
2: Observando. Lá antigamente dizia, fica só assuntando.
1: Exatamente. Pessoas que mesmo irritadas não conseguem verbalizar, né? Ou seja, não conseguem verbalizar suas dores, né? Não conseguem verbalizar seus gritos, porque são abafados e elas ficam caladas. Como a gente já disse aqui no programa William Barbosa, só te olhando, só te observando. Eu, sinceramente, eu tenho medo desse tipo de gente. Eu prefiro pessoas que falam, né? Não pessoas que também são exageradas, porque daí, como diria um amigo meu, daí também enche o saco, né, William Barbosa? Não, enche o saco, enche a sacola, enche a bolsa, enche tudo, né? Então, mas a gente prefere, eu prefiro pessoas que falam, que discutem, né? Mas não, sem, não é nada de briga. Eu não estou falando em brigar, né? Brigar, não é isso, não é isso. Existe uma diferença entre conflito e confronto, né? Vocês vão entender. Conflito é bom. O conflito é bom, porque você pode conflitar ideias, né? Você pode trocar ideias, né? De repente eu não concordo com algumas coisas que o Ademar fala, ele não concorda com algumas coisas que o William Barbosa fala, mas a gente troca ideias, né? Então é conflitar ideias. Conflito é bom. O que não é bom é confronto, né? Discutir ideias, discutir projetos, discutir a vida, né? O relacionamento, isso é bom. Isso é conflito. Agora, confronto, não. Então, atenção, ouvintes do programa William Barbosa, atenção, ouvintes do programa do seu amigo do rádio, você que está aí me dando o prazer da sua audiência. Confronto, o que que é confronto? É enfrentar um ao outro. Aí não é bom, né? E vira muitas vezes uma verdadeira guerra. Mas, gente, com sinceridade, você que está acompanhando a nossa lição de vida, você que está acompanhando o programa William Barbosa desde as 8 da manhã e vai comigo até o meio-dia, mas as pessoas muito caladas, na minha visão, são pessoas mais perigosas, né? Eu não gosto de gente que você fala, fala, fala e a pessoa fica te olhando, bicho, né? Como eu disse aí já no início, fica lá no canto quietinha, não fala nada, não diz nada, não grita. É preciso a gente entender, e muitas vezes até a gente elogia, né? Você já percebeu, Ademar, que às vezes você está numa reunião assim de pessoas, e se tem esse tipo de gente no meio, que está ali caladinha, tem gente que até elogia. Ó, fulano é calado, fulano é calado, ó, o cara lá é caladinho, seu Ademar, a fulana é caladinha.
2: Aí outros chegam para caçoar e falam, nossa, ele é sempre falador assim?
1: Pois é, mas o camarada fica lá, né? Eu falo camarada, fica lá no quieto, fica lá no cantinho dele ou dela. E muita gente elogiando, não incomoda ninguém. É, coitadinho, coitadinha, está sempre calado com o pensamento dele. Gente, isso é perigoso. Isso é perigoso. É, tem um ditado que eu ouvia muito esse ditado quando eu ia lá para Araguari, Minas Gerais, no Triângulo Mineiro, né? Quando eu ia namorar minha segunda ex-esposa lá em Araguari, lá pertinho de Uberlândia, naquela região ali, tinha um ditado que o pessoal usava lá muito, que dizia assim, ó, eles diziam que boi sonso, quer dizer, é aquele boi que é assim, ele não reage muito, né? Às vezes até para a pessoa, seu Ademar, o fulano é sonso, né? É aquela pessoa que não reage muito, é isso? Mais ou menos isso, né?
2: É isso, ou aquele outro dizer também que é muito popular, o cara quietinho, água parada é mais funda.
1: Agora, os mineiros diziam assim também lá, ó, William Barbosa, o boi sonso é que arromba curral, bicho. E é o mais perigoso, então. Então vejamos isso, vamos prestar atenção. Eu não sei se você, ouvinte do programa William Barbosa, se você pensa como eu, não sei. Não sei se você concorda comigo, mas essa é a minha visão de pessoas muito caladas, de pessoas muito quietinhas, de pessoas muito na delas. Olha, atenção, ouvintes do programa William Barbosa, às vezes é aí que mora o perigo.

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1: Prestando serviços, informando você, trabalhando por você, a nossa proposta de todas as manhãs aqui na Educativa M630. Começamos o programa William Barbosa às 8 da manhã e vamos juntos até o meio-dia de segunda a sábado. No Fala Doutor de hoje, atenção, atenção, atenção, seu coração pode estar ficando fraco, hein? Seu coração pode estar ficando fraco. E quem vai falar sobre isso é o cardiologista, o Dr. Felipe Souza. Diz aí, Dr. Felipe.
2: Você já deve ter ouvido falar sobre um coração fraco, coração crescido, dilatado. Mas quando isso é importante, quando isso vai fazer mal para a sua saúde, quando o coração dilatado dá sintomas, o que eu posso sentir? Quais são os riscos? Será que essa pessoa que tem um coração dilatado tem risco de ir de arrasta para cima? Será que tem tratamento adequado? Será que tem algumas pessoas que podem tomar medicamentos, outras não? O coração, a nossa bomba, o nosso motor da nossa vida, é ele que vai bombear o sangue para todos os nossos órgãos. Cada célula recebe o sangue que foi bombeado dentro do coração. E para isso, ele necessita de muita demanda metabólica. Ele precisa de energia a todo momento. E é por isso que esse órgão não para nem um minuto. São mais de 100 mil batimentos por dia. Imagine, durante uma vida inteira de 70, 80 anos de idade, essa pessoa vai ter bilhões de batimentos cardíacos. É uma máquina fantástica que não pode falhar. E como qualquer outra máquina, infelizmente o coração pode falhar, pode crescer, dilatar e não exercer as suas funções adequadamente. E é por isso que eu vou te explicar tudo. O coração dilatado, ou chamada miocardiopatia dilatada, ele pode ser sim causado por várias condições. E isso a pessoa tem que entender, porque muitas das vezes não é somente uma causa. Não é uma causa genética, ou então não é uma causa também adquirida, ou pode ser um somatório dessas condições. A miocardiopatia dilatada, o coração crescido, dilatado, inchado, o coração que ficou grande, ele tem um diagnóstico que pode ser principalmente um diagnóstico etiológico. Quando eu falo de etiologia, eu estou falando da causa. E a causa pode ser variada. Por exemplo, a principal causa de insuficiência cardíaca do coração ficar dilatado é a hipertensão arterial em alguns países, e em outros é a miocardiopatia isquêmica, ou seja, as pessoas que já infartaram. Essas são as duas causas principais que as pessoas adquirem ao longo da vida. Ou seja, uma pessoa que tem pressão alta, elevada demais, não sentia nada ou não tratava adequadamente, ela vai dilatando o coração, pois o coração, com a pressão elevada, ele vai fazendo força para romper essa pressão contra essa pressão, hipertrofiando, aumentando as suas fibras e vai causando o que chamamos de remodelamento cardíaco. Chega uma hora que não adianta ele hipertrofiar, ele aumentar a sua musculatura, que ele vai perder essa batalha e vai começar a dilatar para que o sangue que está sendo ali, não está conseguindo ser ejetado, ele fique dentro do ventrículo, dos corações. E essas bombas ventriculares, o músculo cardíaco que vai dilatando, principalmente o lado esquerdo do coração. Ele pode ter várias causas, como eu mencionei. Hipertensão, o paciente que já teve infarto. O infarto provoca cicatrizes no coração, deixando, fazendo com que esse motor vai perdendo a força. Paredes do coração, as musculaturas do coração, o músculo cardíaco vai perdendo a sua força. Ele perde as células que formam tecidos que são fibróticos. Formam cicatrizes, e cicatrizes, infelizmente, não constituem movimento no coração, não fazem a força necessária para fazer a ejeção do coração. Guarde esse termo que eu estou falando, ejeção, porque eu vou falar dele mais à frente. Outras causas para o coração dilatar podem ser relacionadas a inflamações do coração, ou então o paciente que tem doença de Chagas, que é uma infecção que faz uma inflamação no coração também, que torna-se crônica, algumas doenças que infiltram o coração, existem várias causas. Outras condições podem ser genéticas também. Existem tipos de dilatações do coração que estão no gene cardíaco. Algumas pessoas dilatam o coração e estão de uma origem familiar. Muitas pessoas na família têm o coração crescido, dilatado e às vezes não tem causa para isso. Ou então é uma causa genética que não foi investigada a fundo. É o que chamamos às vezes de miocardiopatia dilatada de origem idiopática, quando a causa não é bem estabelecida e foram excluídas as outras condições. Mas resumindo, na grande maioria das vezes onde o coração dilatou, que tem essas causas, o tratamento deve ser adequado para a condição do coração dilatado, do coração crescido, do coração inchado, da insuficiência cardíaca. E eu vou falar isso mais à frente também. E quais são os sintomas de um coração fraco, de coração crescido? O coração, ele tem dois lados, o lado direito e o lado esquerdo do coração. A parte que ejeta o sangue para o nosso corpo é a parte esquerda. A parte direita é aquela parte que vai jogar o sangue para os pulmões para que seja oxigenado. Entretanto, as duas condições, os dois ventrículos podem estar cometidos nessa grande maioria das vezes. Mas a maioria das vezes que nós falamos que o coração está fraco, estou me referindo aqui à parte esquerda. Essa parte que bombeia o sangue para as células, para todo o nosso organismo. Para bombear o sangue, o coração ele precisa fazer uma força, que é a força de ejeção. Quanto vai ser ejetado em cada batimento cardíaco? Você sabia que em um minuto nosso coração ele ejeta mais ou menos 4,8 litros de sangue, quase 5 litros de sangue por minuto. Ele está trabalhando a todo momento. Isso vai depender muito da sua frequência cardíaca, do seu tamanho, mas em cerca de duas pessoas normais de 70, 80 quilos, geralmente 5 litros de sangue. E ele precisa trabalhar isso a todo momento. Pessoas que têm o coração esquerdo fraco, eles vão ter sintomas do tipo inchaço nos membros inferiores, nas pernas. Ação que está fraco, dilatado, e principalmente o lado direito, que não consegue bombear o sangue adequadamente, vai represar o sangue aqui nos membros inferiores, deixando o coração inchado, deixando as pernas, os tornozelos e os pés bastante inchados. E se não for tratado adequadamente, isso vai só piorando. As pernas vão inchando, os tornozelos, as coxas, e vão subindo e vai subindo para o abdômen, fazendo até o fígado e a barriga inchar em condições mais crônicas, em condições que vão passando o tempo sem tratamento. Outra característica de pessoas que estão com o coração dilatado, crescido, estão sentindo mal com isso, é quando a pessoa vai deitar num plano e ela tem que colocar vários travesseiros atrás da cabeça para conseguir respirar melhor. Essa condição que faz com que a pessoa também levante para melhorar essa situação, para ela melhorar a respiração, é chamada de dispneia ortopneia, tradução para falta de ar, que melhora quando a pessoa senta ou então se eleva o seu tórax. Isso é muito característico de uma falta de ar de origem do coração. Outro sintoma é a pessoa ter falta de ar, e a falta de ar é um clássico da insuficiência cardíaca, principalmente quando faz esforços, grandes esforços, médios esforços, e até mesmo a pessoa pode ter a pequenos esforços. Ao pentear o cabelo, por exemplo, ao escovar os dentes, ela pode sentir falta de ar. Depende muito do grau da perca de força desse coração. E o pior é quando a pessoa já tem falta de ar, já sente falta de ar, estando em repouso, sentado, sem fazer nada e está sentindo mal, condições que são que o paciente esteja internado. Então, isso é uma condição chamada dispneia, falta de ar. A falta de ar é uma condição, principalmente aos esforços, também muito característica da condição de insuficiência cardíaca. Será que todo coração dilatado, crescido, ele é fraco? E não é necessariamente isso. Por exemplo, às vezes a pessoa vai fazer um raio-x de tórax, uma radiografia de tórax do pulmão, e acham que o coração está crescido, dilatado. Esse não é o melhor exame para fazer o diagnóstico de insuficiência cardíaca. Na verdade, para falar que a pessoa tem um coração crescido, dilatado, ela necessita de sintomas que são específicos, aliados à propedêutica, que são exames complementares do coração. O melhor exame que avalia a força desse coração é o exame chamado ecodoplercardiograma. Ele vai avaliar as câmaras cardíacas, tamanho das cavidades e também a sua força de ejeção. Lembre que eu falei que o coração ele tem que ter uma força de ejeção do sangue a cada batimento. E isso é calculado pelo ecocardiograma. Para uma pessoa ter uma força normal, ela tem que ser acima de 55%. Isso não vai chegar nunca a 100%. Ninguém tem 100% de força, porque geralmente esse número está em torno de 55% a 80%, 85%, dependendo de cada um. Ninguém consegue ejetar todo o sangue que entra na cavidade, sempre fica ali um restinho, e isso é normal. O paciente, então, que tem uma força de ejeção maior que 55%, ele tem uma diminuição da força de ejeção. E a grande maioria dos quadros de insuficiência cardíaca, eles têm uma depressão, uma diminuição da força cardíaca. Se você já fez um exame de ecocardiograma, ou se você está com ele aí, pausa o vídeo e dá uma olhada lá onde está falando força de ejeção, que você pode avaliar se a sua força de ejeção está ou não normal. Na maioria das vezes, o ecocardiograma é o melhor dos exames, um exame fácil, não precisa enfiar nenhum catéter nem nada dentro do coração. Existem outros exames que vão complementar o diagnóstico, mas na maioria das vezes o diagnóstico é clínico. O médico, com exame físico e também avaliação de sinais, sintomas e história clínica, ele já sabe que o paciente tem insuficiência cardíaca, não necessitando necessariamente de outros exames. Os exames são complementares. Podemos fazer eletro, Holter, fazer ressonância para avaliar outras condições que podem também chamar a atenção ou estar piorando e também avaliar o prognóstico, quanto que a pessoa tem de insuficiência cardíaca ou de causa, qual seria a causa dessa insuficiência cardíaca. Lembrando que pacientes que estão com a força de ejeção menor que 35% já têm chance de, infelizmente, perderem a vida com arritmias malignas. E isso é muito importante você saber que a força muito diminuída, menor que 35%, por exemplo, 22%, 25%, 30%, já tem uma chance do paciente, infelizmente, ter uma arritmia maligna, uma parada cardíaca. Por isso, é importante a avaliação de um especialista e eu vou falar mais para frente quais são os métodos de tratamento para essas condições. O paciente, então, que está fazendo exames para avaliar a insuficiência cardíaca, não adianta só o raio-x. Ele precisa ter avaliação

em insuficiência cardíaca com coração crescido e dilatado. Uma coisa muito importante: uma pessoa pode ter uma força de ejeção normal e ainda ter sinais de insuficiência cardíaca ou o coração estar dilatado? Infelizmente, pode. Não é necessariamente a força de ejeção em todos os casos que tem um prognóstico ruim. Não é necessariamente a força de ejeção que vai falar que o paciente tem insuficiência cardíaca ou não. Existe uma condição que é a insuficiência cardíaca do relaxamento do coração. Uma é da força, que é da função sistólica, e outra é do relaxamento, quanto esse coração consegue relaxar. E algumas vezes ele não consegue relaxar adequadamente, fazendo um tipo de insuficiência cardíaca que tem a força normal. Mas esses casos são mais raros e aí a gente vai falar em um outro momento. Agora, a pessoa que tem a força de ejeção diminuída, o coração dilatado, crescido, é importante algumas medidas de tratamento. Para todos os pacientes que estão sofrendo com insuficiência cardíaca, eles têm que entender que eles têm que beber pouco líquido. O líquido, quanto mais líquido aumenta, se você ingere mais água, mais líquidos em geral, você vai sobrecarregar o coração. Quanto mais líquidos ele tiver que bombear, o coração não vai aguentar. Imagine que você tem uma bomba d'água que puxa a água do rio lá embaixo para uma casa lá em cima do morro, por exemplo, e ela consegue bombear 1.000 litros por dia. Só que nesse dia você tenta colocar 2.000 litros. O que vai acontecer com a bomba? Ela não vai conseguir, ela vai falhar. E assim é o seu coração. Quanto mais líquidos você tenta ingerir, pior. E não, o rim não vai melhorar. Isso é uma falácia em quem paciente que tem insuficiência cardíaca, e se ele beber água demais, ele infelizmente vai fazer com que haja insuficiência renal. E isso é a chamada síndrome cardiorrenal, a falência do rim por causa do coração. O rim, ele fica extasiado com tanto sangue que ele também não tem um funcionamento adequado. Então, uma condição que você tem que entender é uma restrição hídrica. Você tem que fazer uma restrição de líquidos. Não pode tomar mais que 2, 3 litros de água por dia. Isso aí você vai ver com o seu médico. Cada um tem um tipo de uma quantidade de líquidos para receber. Outra coisa que você tem que eliminar é o sódio, a quantidade, a ingestão de sal. Quanto menos, melhor. O brasileiro já tem uma média alta de 4 gramas de sal por dia. Isso é muito alto. Nós temos que ter uma ingestão de sódio de pelo menos 2 gramas para menos. Então, os pacientes que estão em insuficiência cardíaca, com o coração fraco, dilatado e crescido, eles devem eliminar o máximo de sal possível da sua dieta, para que ele possa ter mais qualidade de vida. O sal, ele consegue puxar mais líquido e o coração vai ter que bombear mais líquido, ficando cada vez mais fraco e disfuncionante. Agora, o mais importante, depois dessas restrições que eu falei para vocês de líquido e de sal, é o paciente também tomar as medicações para o tratamento de insuficiência cardíaca. Às vezes, são 5, 6, 7, 10 medicamentos e todos esses estão bem estabelecidos, pois o tratamento da insuficiência cardíaca, ele é bem estabelecido ao longo do mundo inteiro. Já tem vários estudos e nós sabemos que esses medicamentos, eles diminuem a chance de você perder a sua vida com o coração dilatado. Além disso, ele impede a progressão da insuficiência cardíaca e, em alguns casos, podem até retornar e voltar o coração ao tamanho normal. Isso é muito importante. Então, às vezes, o paciente está tomando ARA2, losartana, está tomando carvedilol, aldactone, espironolactona, Lasix. Tudo isso é importante e faz parte do tratamento da insuficiência cardíaca. Até medicações que são, por exemplo, a dapaglifosina, que é um medicamento para diabetes, é um tratamento para insuficiência cardíaca, coração dilatado. Às vezes, a pessoa vai olhar a receita do paciente e falar que está tomando remédio para pressão. Esqueçam isso. É remédio para o coração dilatado. Não acha que você está tomando remédio para pressão. Você está tomando medicação para o coração dilatado. Agora, será que existe um tratamento melhor para alguns casos que estão com o coração muito dilatado? Existe, e eu vou te falar qual é. Existe a terapia de cardiodesfibrilador com ressincronizador. Pacientes que já estão tomando a medicação de forma correta, já estão fazendo as restrições, estão com força do coração
muito diminuída

existe um aparelho, que é esse que eu mostro para vocês, um cardiodesfibrilador com ressincronizador, que ele pode evitar arritmias malignas, protegendo o paciente de uma possível morte súbita e, além disso, fazer a ressincronização do coração, melhorando aí e localizando locais ideais dentro do coração para estimular. Ele é como se fosse um marca-passo, só que com essas funções de evitar arritmias, de reverter arritmias malignas e principalmente estimular regiões muito importantes para que o coração volte a ter a força adequada. Hoje mesmo veio um paciente no consultório que nós fizemos o implante desse dispositivo, ele estava com 24% de força e hoje, depois de 7 meses do implante desse aparelho, tomando as medicações certinhas, ele está com 60%. Foi um resultado fantástico. Nem todo mundo consegue um resultado desse, que depende de cada paciente, da medicação e de como é o coração, da etiologia, de vários fatores. Mas, felizmente, existe esse tipo de aparelho que em alguns casos pode ter indicação e pode melhorar muito. Eu sou o Dr. Felipe Souza e agradeço muito a sua audiência.

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1: E vamos com a sessão contra ou a favor de hoje, dando sequência aqui no programa William Barbosa. É interessante essa mulher, ela tem um depoimento que ela diz assim, que um cara que ela conheceu queria saber tudo sobre a saúde dela, né? E diz que inclusive ele perguntou no terceiro encontro que ela teve com ele, um encontro assim, de, vamos dizer, aparentemente a princípio de amigos, né? Qual era o tipo sanguíneo dela? Para mim é uma novidade, porque você vai perguntar tudo de cara, quer dizer, o cara está interessado na mulher, a mulher pode até estar interessada nele, e o negócio dele é perguntar sobre o estado de saúde dela. Bom, daqui a pouco a gente vai ouvir essa história completa. Seu EDG.
2: Sim, senhor.
1: Bom dia, bom dia.
2: Bom dia, bom dia. Um pouco rouco, né, por causa da chuva e do frio, e o tempo tá esquisito. E na realidade nós temos que tomar uma medicação, porque nós estamos meio gripados.
1: Gripado. E aí, ó, vai tomar água, pega um copinho d'água.
2: É água?
1: É, toma água.
2: Tá. Pede... Não é aguardente não, Ademar, é água.
1: Pede... Quando você quiser falar sobre água, conversa, sim, com o nosso ex-seminarista aí, que isso, de água ele entende pra caramba.
2: O seu
1: Evilásio Júnior.
2: Evilásio Barbosa.
3: Não.
2: Não, daí, não
3: bom
2: é.
3: Dia, DG.
1: Por que Barbosa?
2: Não, porque...
1: Poderia ser...
4: Porque ele fica me chamando assim o tempo todo, William. Ele fica...
1: Evilásio Barbosa.
4: É. Evilásio Barbosa. Olha, eu vou dizer uma coisa. Eu não sou Barbosa, mas seria um prazer, seria uma honra carregar um sobrenome tão importante como Barbosa. Rui Barbosa, um dos grandes homens da nossa história.
3: Doutor Rui Barbosa. A Marina Rui Barbosa, grande amiga.
1: A Marina Rui Barbosa, eu gosto da Marina.
2: Eu também.
1: Marina, não. Achou ela linda, maravilhosa.
3: Isso.
1: Seu Evilásio Júnior, bom dia.
4: Bom dia a você, William. Bom dia a todos os nossos colegas de trabalho aqui da nossa educativa, aos amigos e amigas que estão espalhados pelo Paraná, Brasil e pelo mundo acompanhando o programa do Amigo do Rádio. E um bom dia todo especial, afetuoso, carinhoso, com muito carinho, muito respeito e muito amor a Day Almeida, ela que está de aniversário hoje. Parabéns, felicidades. Deus a abençoe, a Mãe Maria a envolva com o manto sagrado protegendo, o anjo da guarda guia, ampare sempre. Um beijo, Day. Muitas felicidades e muitos 22 de setembro para a gente comemorar o seu aniversário.
1: Muito bem. Seu Ademar Marques, está tudo também nos trinques aí? Alguma...
3: Tudo nos trinques por aqui. Deixa eu cumprimentar os amigos da bancada aqui, o Evilásio Júnior, o Edinho, né? Está por aí também, o Edinho de Araucária.
1: Ah, o Edinho.
3: É, o Edinho. Edinho. Isso, grande EDG, né?
1: E... Edinho Jarão, o cara é ótimo.
2: Meu Deus, eu vou embora hoje.
3: E um abraço. Bom dia, Nivaldo Walter.
1: Pois é, Nivaldo, tá tranquilo? Você viu que essa saudação aqui é só coisa de primeira, né, bicho?
5: Com certeza.
1: Tudo bem, Nivaldo?
5: Tudo
1: bom
5: bem.
1: Dia, bom dia.
5: Bom dia, William Barbosa. Bom dia, Ademar Marques. Bom dia, Evilásio Júnior. Bom dia, EDG. Bom dia a todos que acompanham o programa em toda a grande Curitiba, em todo o Brasil, através das redes sociais, nesta manhã alegre e gostosa de terça-feira.
1: Bacana, bacana. Gostou do Edinho? Eu não sabia,
5: Edinho,
1: desse apelido.
5: Para mim, a novidade sube agora, né? Uhum. Vou fazer os levantamentos para saber quais são os indícios para esse apelido.
2: É hora do programa ou é hora de ficar vendo mulher pelada no celular ali? Olha lá, olha ali. Não, isso tem. É falta de respeito, mano. Isso aí tem que.
1: Por isso que eu não faço live.
4: Eu estava aqui vendo os estragos que a chuva causou em Curitiba e eu estou mostrando para todos vocês aqui. A minha mãe falando que estava sem luz na casa dela. Eu descobri agora que uma rua perto da casa dela.
1: O senhor vai ser processado.
4: Acabou de aparecer o porquê que estão sem luz. Agora, tem uns cidadãos aí, né, dessa cidade aqui. Que ao invés de trabalhar, eles ficam só falando besteira o dia inteiro. E vou você falar mais uma coisa, viu, William? Ainda fica aí fazendo pixinho, sabe? Aquelas coisas assim. Tudo isso aí.
2: Fazendo
4: tá?
2: O quê?
4: Qualquer dia desse aí eu vou colocar tudo aqui no ar. Eu quero ver como é que vai se explicar.
1: O dinheiro é dele, o problema
2: é
1: dele.
2: É DG. Ele tava falando com maninha.
6: Ele tava falando com maninha.
4: Os telefones aí que que bonito o telefone.
1: Chega.
2: Vinha vindo, nós íamos deixando ali no
3: campeonato.
2: Vinha vindo uma mocinha com
3: o telefone.
2: Coisa mais linda o telefone dela, sabe?
1: Sim.
2: Muito bonito
1: o telefone. Tá bom, corta o microfone, por favor. Deixa eu fazer uma pergunta para todo mundo aqui. Só não vale mentir e contar a historinha. Tem que ser verdadeiro, tá? Você teve algum apelido quando você era moleque, o Ademar Marques?
3: Eu tive.
1: Como que era o seu apelido?
3: Pernilongo. Só para justificar, meu falecido pai, que eu era magrão alto, ele costumava me chamar de Pernilongão do Amazonas. E daí vazou aquilo, chegou na escola, começaram a me chamar de Pernilongo. E eu fiquei, eu acho que por uns 10 anos suportando esse apelido.
1: Pois não. Nivaldo Walter, teve algum apelido?
6: Não, não tive nenhum apelido.
1: Nunca. EDG?
2: Sim.
1: A turma te chamava de Fátima quando você era...
2: Não, me chamava de Cabeção, porque eu tinha cabeção
3: muito grande. Tinha, não.
1: Aí, Cabeção?
2: E aí, quando, cada vez que os Golden Boys cantavam aquela música, você viu o Cabeção por aí, aí eu brigava. Não. Nós ia pro tapa, eu apagava.
1: Seu apelido era Cabeção. Seu Evilásio Júnior.
4: Qual dos 15 você quer, William?
1: O mais feio, vai.
3: O mais feio, o pior.
4: Eu não tinha o mais feio.
3: Todos
4: eram feios. Porque tudo era terrível. Ah. A gente tava, era quatro olhos no jardim, no pré. Quando eu fui estudar no primário, era o cegueta da escola. A gente ia, vou pro ginásio, era boi cego, galo cego, sapo cego. Era tudo isso por causa do óculos. Aí eu comecei a trabalhar no Mercadorama. O uniforme era calça verde, camisa verde. Aí meu pai arrumou uma botina para trabalhar, preta. Aí eu com óculos que era de a lente de vidro e a lente verde, via passando na rua um amigo meu. Aí eu tenho que dar risada hoje. Ah, lá veio o Interbairros. E aí via mesmo. E aí? Morri por causa disso? Não, eu tô aqui, firme e forte.
1: Eu tive um apelido que até hoje eu não entendi o porquê. Tudo bem, eu morei numa cidade.
4: Eu imagino qual é.
1: Meu apelido era Casa Branca. Na minha, não. Porque eu morava numa cidade chamada Casa Branca, no interior de São Paulo, e de Casa Branca nós fomos para São João da Boa Vista, que é lá na região. E o meu pai era vendedor de livro, era que nem dono de circo, né? Era 3 meses na cidade, 4 meses na outra. E daí na escola botaram esse apelido. Ah, o Casa Branca, porque eu tinha chego de Casa Branca. Casa Branca.
2: O Nivaldo enrolou e não falou
1: nada.
4: Eu fico imaginando, mas e naquele tempo não te deram apelido de aspirador de ar, não?
1: Aspirador de ar?
4: É.
1: Por causa do meu nariz?
4: É.
1: O teu tio vai bem, né?
3: Diga. Desse por feliz por eu não imitar o EDG na pergunta.
1: Ah, não. Narigudo.
3: É. É uma honra até.
1: Eu nunca reclamado. Assim. Eu sou um cara que eu sinto realmente.
4: Agora o Nivaldo dizer que não teve apelido. Vai buscar enxadinha, Carlinho Lopes.
6: Nunca tive apelido, nunca me envolvi com gentalha, nunca tive medo.
4: Nunca.
6: Todo mundo em buraco.
4: Mas que não seja por isso monitorado.
1: Aqui tem de tudo, né, sabe?
2: Aqui
1: tem aprendiz de pastor, aprendiz de padre.
3: Padre.
1: Quem mais? Quem?
6: Aprendiz de marinheiro.
4: Tem um monitorado.
2: Aprendiz de macumbeiro.
1: Macumbeiro também. Tem de tudo aqui. Aqui tudo.
2: Tudo.
1: Bom, vamos ouvir a manchete de hoje que a gente ganha mais aí. Bom, coloca a manchete da sessão contra ou a favor no ar aí.
7: Ele queria saber tudo sobre a minha saúde. Ele perguntou meu tipo sanguíneo no terceiro encontro. Depois eu entendi tudo. No terceiro encontro, ele começou a fazer perguntas sobre minha saúde, tipo sanguíneo, remédio, cirurgia, doença na família. Eu achei que era curiosidade. Só muito tempo depois eu entendi que ele não estava tentando me conhecer. Ele estava levando informações sobre mim.
1: Bom, então vamos ao depoimento de hoje. Não sei, ou era louco, né? Vamos ouvir a história aqui para a gente chegar aqui. Qual era o problema desse camarada aí? Ou, de repente, até um criminoso, né? Bota no ar.
7: Meu nome é Bianca, nome fictício, tenho 29 anos. Na época, eu estava terminando meu doutorado em biomedicina numa universidade muito conhecida aqui no Brasil. Minha vida era praticamente laboratório, pesquisa, artigo científico. Eu quase não saía. Então minhas amigas resolveram criar um perfil num aplicativo de relacionamento para mim, para ver se eu desencalhava. Foi assim que eu conheci o Samir. Ele era bonito, bem vestido, extremamente educado, falava baixo, nunca forçava intimidade, sabe? Nunca passava dos limites. Nos primeiros encontros, ele fazia questão de me buscar, abria a porta do carro, escolhia restaurantes, assim, bem tranquilos. Demonstrava muito interesse pelo meu trabalho. Eu pensava, finalmente conheci um homem diferente. No terceiro encontro, enquanto a gente esperava o jantar, ele perguntou assim, do nada, Bianca, qual é o seu tipo sanguíneo? Aí eu ri, né? Eu falei, nossa, que pergunta diferente, por que isso? Aí ele respondeu assim, vai ter uma campanha de doação de sangue na empresa e eu fiquei curioso para saber o seu. Pareceu tão natural, né, que eu respondi, nem pensei mais nisso. Só que nas semanas seguintes vieram outras perguntas. Ele queria saber se eu fumava, se eu bebia, se já tinha feito cirurgias, tomava algum remédio contínuo e se existia alguma doença hereditária na minha família. Só que ele era muito esperto, gente. Ele nunca fazia todas as perguntas de uma vez, como eu tô falando pra vocês. Ele encaixava assim, sabe, no meio da conversa. Depois ele começou a perguntar dos meus horários. Que horas eu saía do laboratório? Eu morava sozinha? Quem costumava ir na minha casa? Meus pais me visitavam muito. Mesmo achando tudo muito estranho, eu continuei saindo com ele porque ele nunca tinha sido agressivo comigo. Até que eu comentei que talvez eu aceitasse uma oportunidade de pesquisa em outro estado. Foi aí que ele mudou. E ficou muito nervoso e começou a dizer que eu não precisava ir, que ele conhecia pessoas importantes, que poderia conseguir contatos, facilitar minha carreira ali mesmo. Só que eu nunca tinha pedido ajuda para ele, nunca. Quanto mais eu falava em ir embora, mais ele insistia para eu ficar. Aí eu comecei a diminuir o contato. Passei a responder menos as mensagens e falei que ia fazer uma viagem. Pouco depois, ele apareceu perto da universidade. Na primeira vez, eu achei que fosse coincidência. Na segunda, também achei. Na terceira, eu percebi que ele ficava horas esperando eu sair. Mesmo nos dias em que eu passava 10, 12 horas dentro do laboratório. Quando eu saí, ele estava por perto. Aí eu comecei a sentir medo, né, gente? Meus colegas perceberam que eu estava diferente e meu orientador perguntou o que estava acontecendo. E aí eu comentei e eu contei tudo, né? Falei da pergunta sobre o meu tipo sanguíneo, das perguntas sobre minha saúde, dos horários, dos meus horários e de como ele estava aparecendo perto da universidade. E meu orientador ficou alguns segundos em silêncio. E ele falou assim, hoje você não vai para casa sozinha. Ele e a esposa me levaram para a casa deles e disseram que eu ficaria lá até a gente resolver aquilo. Na manhã seguinte, nós fomos para a delegacia. Eu achei que seria apenas um boletim de ocorrência. Só que tudo mudou quando eu mostrei a foto do Samir. O investigador olhou meu celular, chamou outro policial e pouco depois chamou o delegado. Começaram a me fazer várias perguntas. Se eu já tinha ido na casa dele, se ele conhecia todos os meus horários, se eu já tinha desmaiado perto dele, se alguma vez eu tinha insistido, né, para eu beber alguma coisa. Foi aí que eu percebi que aquilo era muito maior do que eu imaginava. Depois, chegaram outros investigadores. Eles já investigavam um grupo criminoso que se aproximava de vítimas através de relacionamentos e ainda estavam tentando reunir provas contra algumas pessoas. E o homem da minha foto era muito parecido com um dos suspeitos. Eles acreditavam, inclusive, que ele usava documentos e identidades diferentes. E aí perguntaram se eu aceitaria colaborar. Disseram que eu estaria protegida o tempo todo. Mas só de pensar em encontrar aquele homem novamente, eu tremia, gente. Eu passei 2 dias pensando. Conversei muito com o meu orientador e com a resposta dele. E assim, a esposa dele também conversou comigo e aí no final eu aceitei. Mandei uma mensagem dizendo que tinha pensado melhor e eu queria conversar. Ele respondeu em poucos minutos, né? Marcamos num restaurante movimentado. Antes do encontro, os investigadores colocaram um microfone escondido em mim e explicaram exatamente o que eu deveria fazer. Durante o jantar, ele parecia ainda mais simpático. Parecia que estava tentando me reconquistar. Só que começou tudo de novo. Perguntou sobre a minha saúde, meus exames, medicamentos, meus horários. Tentou descobrir se eu ainda morava sozinha. Gente, eu estava tremendo por dentro. Mas ele era muito cuidadoso e não falava nada que pudesse comprometer ele diretamente. Quando o jantar acabou, veio a segunda parte. Eu deveria convidar ele para conhecer um apartamento. Só que aquele apartamento tinha sido preparado pelos investigadores. Tinham agentes escondidos em vários lugares ali. Eu quase desisti, mas mesmo assim eu fui. Ele entrou comigo e começou a observar tudo, né, no apartamento, perguntou de quem era o apartamento e disse que nunca tinha me ouvido falar daquele lugar. Eu falei que era uma tia que viajava muito e me emprestou aquele apartamento e ele acreditou. E a gente sentou, conversou e eu ofereci vinho para ele. Depois de alguns goles, ele começou a falar algumas coisas muito estranhas. Falou de pessoas que simplesmente desapareciam da vida dos outros, de dinheiro fácil, de gente que confiava demais. Eu só tentava continuar aquela conversa enquanto eu rezava para dentro, por dentro, né, para aquilo acabar logo. Eu ficava ali em oração. Até que ele segurou meu braço, olhou para mim e falou assim: você sempre foi exatamente o perfil que eu procurava. Meu corpo congelou. Na mesma hora, eu ouvi um pequeno barulho atrás da cortina e eu percebi um movimento. Eu entendi que era o sinal. Afastei a mão dele. No segundo seguinte, vários agentes entraram ao mesmo tempo. Vieram pela sala, pelo corredor, pela cozinha. Ele tentou correr, mas já estava cercado. Eu nunca esqueci a expressão dele quando ele percebeu que ele tinha, que tudo tinha acabado, que ele tinha sido pego. Depois eu descobri que aquela investigação já acontecia havia muito tempo e que, sem saber, eu tinha acabado entrando no caminho de uma investigação muito maior. E até hoje eu lembro da primeira pergunta: qual o seu tipo sanguíneo? Naquele dia, gente, parecia uma pergunta boba. Depois de tudo, ganhou outro significado.
1: Que loucura. O cara devia ser um bandido, né, seu Evilásio Júnior?
4: O que acontece, William, é mais ou menos a vida imitando a arte. Lembro de um filme que parecia muito exatamente o que a mulher está relatando aí. Raquel, se eu não me engano, o pseudônimo dela, que ela se intitulou, falando de dessa maneira de proceder desse indivíduo, perguntando sobre tipo sanguíneo, cirurgias e tudo mais. Me remeteu a um filme que era de um médico, de um doutor, que procurava vítimas para tirar o sangue, para extrair o sangue, para fazer alguns medicamentos, no filme ele fazia medicamentos com sangue, e posteriormente matava essas pessoas, não só as mulheres, as pessoas, para retirada de órgãos, mas os órgãos não podiam ter nenhum tipo de deficiência, a pessoa não podia ser fumante, não podia ter doença pré-existente, não podia ter sofrido cirurgias, porque isso diminuía o valor dos órgãos. Esse cidadão, olha, vai se incomodar bastante, porque ele está infringindo na lei de tráfico de órgãos e tráfico de pessoas, além do próprio homicídio.
1: Pois não. Seu EDG.
2: Eu vejo uma situação, para começar, o nome dela não é aquilo que o senhor falou, o nome dela é Bianca, que ela se titulou aí. O senhor lá que manda ser burro.
1: Calma. Senão eu vou ter que chamar todo esse batalhão para que prendeu o cara.
2: Chama
1: o
2: Josmar. Outra coisa, tudo ficção. Nada real, absolutamente. Tudo invenção, tudo moda. As pessoas inventam as coisas.
1: Ô, Josmar.
4: Eu vou dizer uma coisa para você, William. Só porque a gente está no período eleitoral e daí o estoque de Gardenal some nesse período eleitoral, aí dá isso aí, ó. Não é que tem algumas pessoas por aí que no período eleitoral vão nas farmácias e compram tudo. Gardenal 100 miligramas.
2: Inclusive sua irmã,
4: aí, só falta para você tomar. Brincadeira. Para.
2: Então, só concluir aqui,
1: senhor.
2: Acho que ela é uma história, é uma história, é uma ilusão, é uma ficção, realmente, sabe? Isso só cabe em filmes, só tem que contar para roteiristas, para diretor de filmes, porque isso, eu não aceito esse tipo de coisa, aí não adianta puxar a cadeira aqui, não. Não, pode parar.
4: Se fosse Casa Amarela, não tinha que sofrer tudo isso.
1: Bervaldo, Walter, vamos falar sério aqui, porque...
6: Eu imaginava, William, que ele
1: estava... O cara é um quadrilheiro de alguma...
6: Mas tem, eu não sei, eu já ouvi esses comentários, tem muito disso aí, quando o rapaz está começando a namorar a menina, tem aquele procedimento que algumas famílias, assim, de grande poder aquisitivo, pedem aquele exame pré-nupcial, né, que é tanto do namorado quanto da namorada, da noiva quanto do noivo, para saber se o cidadão pode engravidar, se não é estéril, se ela também não é estéril. Mas não é nada a ver com essa história contada no programa. Na realidade, caracteriza sim que ele estava investigando para um possível né, um possível
1: sequestro
6: e depois uma retirada de um órgão, né?
1: Retirada de órgãos.
6: De órgãos. Né? Caracteriza isso, essa situação, por isso que a polícia entrou.
1: De repente,
6: por
1: um
6: isso,
1: traficante de órgãos.
6: Provavelmente, é, sabe que isso existe, né,
1: claro.
6: Vilásio? Isso existe. Claro. Tem muita gente que desapareceu aí e nunca foram encontradas.
1: Uhum.
6: Gente de primeiríssima qualidade, como aquele ciclista que desapareceu na Serra do Mar há mais ou menos uns 5 anos e nunca mais foi encontrado.
3: O caso,
6: nem a bicicleta.
3: Guilherme Caramês.
6: Também, né? Também. Claro. É, uma família
4: o
6: muito
4: caso
6: rica.
4: Guilherme
6: precisa.
4: Caramês tem uma teoria da conspiração aí que não sei se é verdade ou não, mas não vou nem colocar no ar agora.
3: Então já
1: Por que o senhor pediu a palavra, então, por gentileza?
4: Não, não pedi a palavra, não... só falei sobre o Guilherme.
1: Não, mas não atira, apontou, atira.
3: Não atira.
1: Agora, só uma curiosidade, será que esse cara ia querer algum órgão do seu EDG, por exemplo?
6: Bom, depende, de repente tivesse
4: nem
6: alguma
4: cabelo,
6: coisa.
4: Tem mais pra... Nem cabelo serve
1: que
4: mais
1: ali. O senhor
4: está
1: proibido de falar.
2: Posso dizer
1: não,
2: no ar
1: pode
2: o que ele
1: dizer,
2: queria.
1: Não, não pode, não
2: posso
1: pode.
2: Dizer
1: não, o senhor já falou bastante.
2: Posso
6: fala,
2: dizer
6: fora,
2: no ar?
6: Fala,
2: não, não pode, vou cortar. Não. Ele não. Queria
6: corta
2: a minha sabedoria, a minha honestidade, sabe?
1: Pior.
2: A minha teoria, o meu modo de pensar, porque esses caras são tudo trouxa aqui, ó.
6: Na realidade, a teoria da conspiração, talvez ele não quisesse.
1: Ah, teoria da conspiração.
2: É.
1: Tá certo.
2: Evaldo,
1: Ademar Marques.
3: É, na realidade, eu discordo da DG quando disse que é tudo coisa para roteirista, para fazer filme, ficção, sei lá e tal. Concordo com o Evilásio e com o Nivaldo, porque é fato que existe no mundo quadrilhas especializadas em tráfico humano, tráfico de órgãos, tráfico de pessoas, sabe? Surgiu até um boato na internet, nos grupos de aplicativos de mensagens, nas redes sociais. Depois eu conversando com um delegado conhecido meu, ali de São José dos Pinhais, ele me disse que essa aí foi uma invenção. Mas baseado em fatos reais, que inventaram que o rapaz ia para uma balada em Curitiba e conhecia uma mulher loira muito bonita, muito rica, e queria garotos para fantasias dela e tal, e levava para um motel. E no dia seguinte o cara acordava, né, dentro de uma banheira de gelo, com a cicatriz nas costas, que ela durante a noite dava um sonífero pro cara e ela retirava o órgão do cara. Então existe quadrilhas especializadas nisso
1: tem,
3: aí.
1: Isso tem, realmente.
3: Isso tem. Então, esse que conheceu a Bianca aí, a Bianca, ela relata certinho o comportamento de um quadrilheiro, de um elemento envolvido com esse tipo de crime, como é que ele faz? Primeiro ele investiga para depois captar sua
1: esse
3: presa.
1: Esse tipo de doido, né?
6: É. Tem isso mesmo. Tipo doido. Tem isso mesmo.
3: O tá caso certo. Desse cara aí é um traficante de órgãos.
2: O cara foi pro motel e acordou sem nada. Sem bigolim, sem nada.
1: Não, ele acordou se o órgão que interessava.
4: É. Era o fígado, era o rim, era o pâncreas, o que fosse. E eu vou deixar aqui uma dica para os ouvintes do programa do William. Para quem gosta de uma série desse tipo de suspense, dupla identidade, o nome da minissérie, que foi da Globo, estrelada pelo Bruno Gagliasso, né? O Bruno Gagliasso.
3: É aquele que se parece comigo.
2: Parece.
4: Ele que fazia, ele que fez essa minissérie. É muito boa, vale a pena assistir. Dupla identidade e também a decadência. As duas eu sempre recomendo.
1: Nivaldo Walter, 5 da tarde, o senhor comanda o seu programa aqui na Educativa M.
6: Só para encerrar, William, rapidinho. Como tem as clínicas de abortos, também tem as clínicas. Clandestinas para retirar
1: de órgãos.
6: Que comercializam.
1: Exato.
6: Às 5 da tarde tem o fim de tarde da Educativa, das 5 às 6.
1: Muito bem. O senhor, seu EDG, sábado e domingo no rádio?
2: Sábado e domingo, vem aí, vem que é sábado, né?
3: Que horas?
2: Domingão. O senhor liga o rádio que o senhor vê a hora, tá? Ah, não, nem saco.
3: Pega um papelzinho para ler o horário.
2: Que papelzinho?
1: Sábado e domingo.
2: É exato, o ouvinte já está cansado de saber que eu estou nos finais de semana alegrando os nossos amigos.
1: Tá certo, tá certo. Seu Evilásio Júnior, depois do horário político, antes o senhor volta com um boletim informativo do futebol aqui no programa William Barbosa.
4: Dentro de uma hora, mais ou menos, eu estou aqui para trazer as novidades aqui, principalmente do jogo do Paraná ontem pela Copa Paraná. Tava feio para o Paraná, mas ele conseguiu empatar. Daqui a pouquinho, William.
1: Legal. Ademar Marques, às 14h também com o seu programa aqui na Educativa M.
3: Maravilha, 14h aqui na Educativa tem Momento Sertanejo, William.
1: E vamos nesse pique, nesse clima até o meio-dia. Alô, alô, minha querida Curitiba, grande região metropolitana de Curitiba, meu querido Paranazão, meu querido Brasil, fica comigo.
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0: Simbora, simbora, povo, estamos no rádio. Bom dia, bom dia, bom dia, bom dia, com alegria, bom dia com amor. Eu sou o William Barbosa desde pequenininho e quero te fazer companhia aqui na Rádio Paraná Educativa M630. Estamos juntos até o meio-dia, de segunda a sexta. Estamos no rádio e já abraçando você, ouvinte, minha amiga, meu amigo. William Barbosa, estou te ouvindo aqui na minha casa. William Barbosa, estou te ouvindo no automóvel. William Barbosa, estou te ouvindo no trabalho. William Barbosa, daqui a pouco eu vou começar a te ouvir. Legal, legal, legal. Bom dia, bom dia, bom dia. Quero cumprimentar com muito carinho você, trabalhador, você, dona de casa, você, chefe de família. Quero cumprimentar você, que é motorista de aplicativo, né? Bom dia, bom dia, bom dia. Os taxistas, bom dia, bom dia. Bom dia para você que trabalha nos bares, restaurantes e lanchonetes. Muito bom dia, bom dia, bom dia. Bom dia para o pessoal da saúde. Com muito carinho aí para você que exerce essa profissão maravilhosa de médico, por exemplo, né? Os médicos, médicas, enfermeiros e enfermeiras, auxiliares de enfermagens, muito bom dia para você nas clínicas, nos consultórios, nos hospitais da vida. Bom dia, bom dia, bom dia. Para você que trabalha nos hotéis também, bom dia, bom dia. Nos escritórios, bom dia, bom dia, bom dia. Para você que é um pequeno empresário, um grande empresário, muito bom dia. Para você que é vendedor ambulante, bom dia, bom dia. Estou mandando um abraço também para os meus amigos cabeleireiros, barbeiros. Você que tem um salão de cabeleireiro, tem um salão aí de barbearia. Bom dia, bom dia, bom dia. Bom dia para as costureiras, tricoteiras, bordadeiras. Muito bom dia. Bom dia para você que trabalha com bolos, com doces, né? Para festas de aniversários, de casamentos, de separações e por aí vai. Divórcio, tudo bem? Bom dia, bom dia, bom dia. E quero cumprimentar com muito carinho também o pessoal da segurança pública, né? Policiais militares, o meu carinho, o meu respeito. A polícia militar, aos policiais civis, o meu carinho, o meu respeito. A nossa polícia civil, a Polícia Federal do Brasil, tudo de bom. Aos policiais da Federal, um abraço para você que trabalha com a justiça, promotor, juiz, delegados, enfim. Vocês da segurança pública, tudo de bom. Os desembargadores, tudo de bom. Muito obrigado, gente, pelo carinho da audiência. E bom dia para você que é vigia também. Tem muitos vigias que trabalham à noite ou trabalham de dia. E também, William, quando dá um tempinho ali, eu estou te ouvindo. Bom dia a todos os vigias. Muito bom dia, sabe para quem? Para você que trabalha como entregador, né? Entrega no automóvel, entrega na moto, trabalha como entregador o dia todo aí. Muito bom dia para você também. Bom dia para as empregadas domésticas, diaristas. Bom dia, bom dia. Bom dia, bom dia, bom dia. Para você que não está fazendo nada, muito bom dia, bom dia, bom dia. Bom dia, bom dia para você que é caminhoneiro. Alô, caminhoneiros do meu Brasil, transportadores do progresso deste imenso Brasil. Bom dia, bom dia. Carinho grande a todos os caminhoneiros, muita saúde, muita proteção. E bom dia também para você que é psicólogo, né? Para você que é psicólogo, psicóloga, para os professores, para os alunos, para as crianças, para os adolescentes, para o vovô, para a vovó, tudo de bom, para os filhos, tudo de bom, para a família brasileira, que Deus abençoe a todos. Muito obrigado pelo carinho da audiência. E o meu bom dia também, gente, um bom dia muito especial para você que é trabalhador rural, né? William Barbosa, eu tenho um sítio, tenho uma chácara, ou tenho uma fazenda, ou eu sou funcionário de um sítio, de uma chácara, de uma fazenda, não importa, você trabalhador rural, tudo de bom. Você que é tratorista, bom dia, bom dia, bom dia. Que legal. Você que é motorista particular, muito bom dia para você. E bom dia para você que gosta de fazer o bem, que gosta de ajudar as pessoas, né? E sempre ter uma mão estendida a quem precisa. Isso é muito bacana. Tem gente falando assim, William, eu tenho uma vizinha aqui que ela adora ajudar as pessoas da rua, aqui do bairro, aqui da vila, e não quer saber de nada em troca. Ela faz isso porque ela tem uma alma maravilhosa, tem um espírito maravilhoso, né? Gosta de colaborar com as pessoas. Isso é muito bom. Enfim, bom dia à nossa direção e bom dia para você, ouvinte do William Barbosa, né? A pessoa mais importante para nós que fazemos o rádio. E todo dia tem alguém que pela primeira vez está acompanhando o programa, ou alguém que falou, escuta, você conhece o William Barbosa, o nosso amigo do rádio? Ah, nunca ouvi, não vou passar a ouvir hoje. Muito obrigado, seja muito bem-vindo, muito bem-vinda. E é muito simples, é muito fácil para você ouvir o programa William Barbosa. Atenção, você pode me ouvir pelo rádio, sintonizando a M630, você pode me escutar pelo rádio, né? Não tem problema. E você pode baixar um aplicativo para me ouvir no celular. 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E eu agradeço com muito carinho a audiência também dos meus amigos e amigas, dos grupos, das redes sociais que nós participamos, muitos que administramos, outros que participamos, e uma audiência muito grande online por toda a nossa Curitiba, por toda a grande região metropolitana de Curitiba, por todo o Paraná e por todo o Brasil, pelo mundo, né? Pela internet aí, chegamos, lógico, no mundo todo. Isso é muito bom. Gente, tudo certinho, tudo prontinho. Que Deus abençoe a todos. Que Deus nos dê sempre muita saúde, muita proteção. Eu desejo tudo de bom para você que faz parte da minha vida através do rádio no dia a dia. Juntos com o programa William Barbosa. Alô, Curitiba. Alô, grande região metropolitana de Curitiba. Alô, meu querido estado do Paraná e do Brasil. Até o meio-dia. Fica comigo!
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0: Estamos dando sequência no programa William Barbosa, aqui na Educativa M630. Começamos às 8 da manhã e vamos juntos, né? Prestando serviços, informando você, trabalhando por você, emocionando você, ouvinte do William Barbosa, até o meio-dia de segunda a sábado. E hoje, uma terça-feira, 22 de setembro de 2026, hoje nós vamos ter o início da primavera, logo mais às 21 horas e 5 minutos, né? Termina o inverno, começa a primavera. A lua é crescente, hoje é comemorado o Dia da Juventude do Brasil, também dia do contador. Um abraço aos contadores do meu país, um abraço a Elisete de Carvalho, que participa toda quarta-feira aqui do programa William Barbosa. Excelente contadora, contabilista, né, Elisete? Parabéns. E o santo do dia, São Maurício e Companheiros. São Maurício e Companheiros. O WhatsApp aqui da produção do programa William Barbosa, 41 é o nosso código de área, 41 é o

0: até 287 d.C., eles que integravam a famosa Legião Tebana, formada por soldados recrutados do Alto Egito. Portanto, Maurício, que era o líder, ele fazia parte desse grupo, liderava esse grupo, mas porém, por ser ele e os companheiros cristãos, o rei da época mandou prendê-los mandou prendê-los e torturaram, né, todos eles no cárcere, e eles acabaram não resistindo e morreram. Então eles são lembrados como mártires do cristianismo, Maurício e os mártires da Legião Tebana, que foram mortos cruelmente, covardemente, porque se recusaram a adorar o Deus do imperador. Eles falaram: não, nosso Deus é único e verdadeiro, e não vamos adorar deuses pagãos. Então foi esse o motivo da morte deles, e hoje Maurício é o santo do dia, William Barbosa.
1: E pagaram, logicamente, com a própria vida, né?
0: Mas não abriram mão de Deus.
1: Exatamente. É isso aí. Depois da informação, vamos alegrar sua manhã também. Você que gosta de sorrir aqui com o programa William Barbosa, sorria, meu povo.
2: Como se fala hospital em japonês? Nossa, não faço ideia. Ou te curo ou te mato. Sabe por que a água foi presa? Vixe, não sei não. Porque ela matou a sede. Hoje eu acordei igual Pix. Rápido e instantâneo? Não, sem saldo mesmo. Hoje eu acordei com uma vontade de trabalhar. E você foi? Fui nada, eu fechei o olho e a vontade passou rapidinho.
3: O que acontece quando um chinês se corta com uma faca? Não faço ideia. Shai Shang.
2: O Zé tava fumando e jogou o cigarro no rato. Como o rato chama? Sei não. Me queimou, Zé.
1: Me queimou, Zé, pra acabar, hein, Ademar? Essa molecada, hein, bicho?
0: Piazadinha do Dianho.
1: Estão aprovados aqui no programa, o William Barbosa também. Alô, chorados do Brasil.
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0: Eita, trem bom. Esse é o Miro Osmar, seu Ademar Marques.
1: O popular Zezé de Camargo.
0: Hoje nós temos a participação da competente psicóloga clínica, doutora Ângela Brandi, também no programa William Barbosa. Bom dia, doutora Ângela.
2: Bom dia a todos. Hoje no quadro Psicologia e Bem-Estar, eu vou estar falando sobre hipocondria. É quando a ansiedade com a saúde se torna um sofrimento real. Aguardamos vocês às 10h30 da manhã.
0: Combinado, doutora Ângela Brandi. Vamos continuar sorrindo, meu povo.
3: Olá, agora são 5h40 da manhã. Eu levantei às 5h10 para trabalhar. E as pessoas me perguntam muito sobre sucesso. Qual o segredo do sucesso? É difícil falar de sucesso de uma maneira simples e objetiva, mas eu vou tentar passar para vocês a minha visão de sucesso. Tu acha que se eu tivesse o segredo do sucesso, eu tava acordando uma hora dessa para ir trabalhar? Tu acha que se eu soubesse o segredo do sucesso, eu ia te ensinar? Tu acha que se eu soubesse o segredo do sucesso, eu tava uma hora dessa fazendo o quê? Acordado. Eu estava nos Estados Unidos, naquela cidade de Massachusetts, bebendo vinho, comendo camarão e cantando aquela música. Eu te conheço.

0: o seu segredo do sucesso. E se eu soubesse, também não ia te contar. E as pessoas que falar que vai te contar também não acreditam, não, que é malandro. Que se ele soubesse primeiro, ele ia fazer o dele. É difícil.
1: Ai, chorão, você tá inspirado hoje, hein, bicho? Vai cantar mal assim lá na Cochinchina, viu, bicho? Cholados do Brasil!

0: Mais um modão, César e Paulinho aqui no Chonados do Brasil, no programa William Barbosa. Hoje, às 11 da manhã, nós vamos ter uma convidada na sessão Personalidade, uma cantora, né? A cantora Vanessa Vaqueira. Ela é conhecida como Vanessa Vaqueira. Inclusive, ela apresenta aí o sucesso Bota Pra Moer. Bota Pra Moer, seu Ademar Marques.
1: Opa, deve ser bom o trem.
0: Celebrando, será que é 20 anos de carreira? 20? Daqui a pouco eu vou confirmar aqui. Eu acho que é 20 anos de carreira, sim. Vanessa Vaqueira. Bom dia, Vanessa.
2: Alô, William Barbosa, bom dia, amigos da Educativa, Vanessa Vaqueira falando. Daqui a pouquinho estarei juntinho com você, meu amigo da rádio, para falar da minha carreira, dos meus shows e de tudo que a gente está projetando no final de 2026 e comecinho de 2027. Mas isso é daqui a pouquinho no quadro Personalidade do programa William Barbosa. Vem comigo, Kikiu!
0: Bota Pra Moer, Vanessa Vaqueira, às 11 da manhã aqui no programa William Barbosa ao vivo. Agora vamos continuar sorrindo, meu povo.
3: Olha, foi na reunião política ali ontem, o candidato para fazer a média comigo mandou logo dois homens chamar em cima do palanque, hein? Aí disse assim, agora vamos convidar ele que é sucesso, presidente da Associação dos Vendedores de Tempero do Cachorro Sem Dono, Letisgo. Aí eu subi no palanque, João, assim, aí o povo tava meio sem querer aplaudir, sabe, o candidato. Aí o logo dois homens até falar assim, palmas pra Jesus. Aí o povo aplaudir Jesus, aí ele falar, e pro nosso candidato, porque se não botasse Paulo Jesus Cristo do céu no meio, o povo não aplaudia não, tava feio o negócio. Aí ele disse, agora vamos todos levantar as mãos para manifestar apoio ao nosso candidato. Aí o povo não queria levantar a mão, ele disse, quem tem fé em Deus, agarra um na mão do outro e levanta a mão pra ficar bonito. Aí ó, que falava assim, na fé em Deus, o povo levantava, né, que a gente, todo mundo tem fé em Deus. Aí quando levantava, ele aproveitava pra tirar a foto, fazer o vídeo. Eu tô com a unha de um dedo encravada que entrou uma frepa de cega machado, encravou e tá doendo a unha. Ele falou assim, agarra todo mundo na mão dos outros e levanta a mão pra cima, esse candidato agarrou na minha mão, comecei a apertar e eu comecei a chorar, doendo demais a frepa, e eu puxando assim pra ver se ele soltava, quanto mais eu puxava, mais ele apertava. Eu comecei a chorar em cima do palanque. Aí o Lactosão veio e disse, nós temos aqui um eleitor emocionado, uma liderança, fale um pouco dessa emoção de estar com nosso candidato. Aí eu disse, não é emoção não, é que ele tá apertando minha unha encravada.
0: Ai, ai, ai, ai, ai. Chonados do Brasil, bom dia.

0: Estamos apresentando o programa William Barbosa e vamos cumprimentando também aí o jornalista, repórter André Molina conosco também. O seu bom dia, Molina.
1: Olá, William Barbosa, um bom dia para você e para todos os ouvintes que te acompanham diariamente. Aqui quem fala é o repórter André Molina e logo mais estarei aí com você para bater aquele papo gostoso e dar as principais notícias do nosso estado de Curitiba e, por que não, de todo o Brasil.
0: E vamos nesse ritmo, Molina, com os ouvintes aqui do programa William Barbosa. Tem mais Sorria, meu povo.
2: Hoje eu tô tão animado que eu podia ser nomeado presidente da Associação Brasileira Caçando Sarna pra Se Coçar. Hoje eu queria arrumar uma mulher bruta, uma mulher daquelas mulheres desaforadas. Daquelas mulheres que a casa dela ainda é no cimento vermelhão, encerado com aquela cera politriz que ela comprou no Mateus. Aquelas mulheres que não levam desaforo pra casa, que usam uma correntinha de Michelin ali no carcanhar, na panturrilha, e um cordão no pescoço de aço inoxidável com a cara de um cavalo. Mulher dessas brutas mesmo, dessas que o último cara que falou alto com ela, ele esfregou a cara dele numa parede sem reboco.
3: Eu tô bebendo remédio até hoje pra transtorno de bipolaridade. Hoje eu tô precisando de uma mulher bruta, que quando passa a noite mais a gente, no outro dia a gente ataca da fraqueza, que tem que beber um chá de batata de puro.
0: Ai, ai, ai, hoje ele tá que tá, viu, Ademar Max?
4: Tá atacado hoje.
0: Chorão tá que tá. Chorão, chorados do Brasil pra você, vai.

0: Grande amado, cantor mais amado do Brasil, esse é povão. Sorria, sorria, meu povo.
1: Qual o animal que não vale mais nada? Essa é difícil, hein? O javali. Qual o cereal preferido do vampiro? Nossa, não sei não. É a aveia. Sabe o que o japonês falou quando cortaram a internet da casa dele? Vixe, não sei não. Cotonete.
0: Essa molecada, bicho, como é gostoso ouvir o som de uma criança, né, velho? Fala a verdade. Chonados, chonados dance, ô Ademar? É isso? Chonado, é? Não? Não, agora é mais um chonado, né? É um chonado,
2: é isso.
0: Chonado, bota lá.

0: Estamos apresentando o programa William Barbosa. Tem mais uma pitadinha de sorriso no rádio.
1: Você não sabe coisa alguma!
2: Eu?
1: Está fantástico!
2: Então eu vou fazer uma pergunta pro senhor, o senhor também não vai saber responder.
1: O que que você vai perguntar que eu não sei responder, moleque?
2: Eu quero saber se o senhor é bom pra somar e diminuir.
1: Pergunta o que você quiser.
2: Um trem sai da Estação da Luz com 180 passageiros. Chega em Jundiaí, desce 38, sobe 49. Aí ele segue. Para em Americana, desce 17, sobe 21. E vai embora. Em Limeira, desce 15 passageiros, sobe 18. E vai embora. Em Rio Claro, sobe 3 e desce 44. E vai embora o trem. Em São Carlos, desce 3 e sobe 7. E vai embora. Barretos, fim da linha. Agora eu quero saber.
1: Quantos passageiros tem no trem?
2: Não, em quantas estações o trem parou?
0: Não é mole, não. Esse cara aí, se não me engano, era o Golias, né, bicho?
3: É, o Ronald Golias.
0: Golias com o Carlos Alberto de Nóbrega.
3: De Nóbrega, na praça.
0: Celso, dá um bom dia aqui rapidinho, bicho. De vez em quando você passa aqui, dá um bom dia aqui. O nosso Celso Xadec, chega lá. Quer ver que o Ademar vai ligar o outro? Tudo bem, Celso?
4: Graças a Deus, tudo bem. Um bom dia a você, bom dia, Ademar. E bom dia também aos milhares e milhares de ouvintes que têm acompanhado pelo rádio. E também pelas redes sociais.
0: Pelo aplicativo, hein?
4: Pelo aplicativo, redes sociais estão aí sempre acompanhando e o mundo é isso, né?
0: Mudou tudo, né, bicho?
4: Mudou tudo e que bom que mudou muitas coisas para melhor, né?
0: Você está com muito frio, Celso?
4: Não, estou tranquilo.
0: Se quiser, desliga o ar, não tem problema, né? Bom trabalho.
4: Não tem problema, valeu, um abraço.
0: Bom trabalho. E vamos nesse clima, nesse pique, porque agora que nós temos aí o Sonado Dense, então manda para o rádio.
3: Sonado Dense.

0: anos 80 e alguma coisa, viu, senhor Ademar?
1: É,
0: esse som aí.
1: Balada dos anos 80 e anos 90.
0: Tem mais sonados do Brasil aqui no rádio.

0: Zezé de Camargo aí, o Mirosmar interpretando o Marquinhos Moura, meu caro Ademar Marques.
1: É isso mesmo, um grande sucesso do passado.
0: Meu mel, né? Tem muita gente que lembra, hein? O pessoal que passou dos 20. Dos 20, mais 20, mais 20.
1: Aí tem uns que falam, se você curtia e aplaudia Marquinhos Moura cantando meu mel, você é velho.
0: É velho. Dário Neto, dá o recado.
2: Nossa senhora, já pensou nós escutando o Mirosmar agora, tomando uma geladinha? Mas pega das antigas mesmo, daquelas brutas que faz o povo arrepiar. Veja longe seus cabelos.

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1: E vamos com a informação. A temperatura nesse instante aqui na capital, na nossa Curitiba, 18 graus. A máxima para hoje chega a 20 graus. O vento a 13 quilômetros por hora. A umidade relativa do ar de 91%. E a possibilidade de chuvas de 31%, né? Previsão de chuvas leves aqui na capital do estado. Quem está no plantão do CIMEPAR, meu caro Ademar Marques?
2: Olha aí o William Barbosa, o meteorologista Samuel Brown, prontinho para dar o seu olá.
1: Olá, Samuel Brown.
3: Olá, eu sou o Samuel Brown, meteorologista. Esse é o Boletim CIMEPAR Informa com a previsão do tempo para 22 de setembro de 2026. No Paraná. Nas últimas 24 horas, tivemos muitas tempestades no estado. Além de chuva forte, houve registro de ventos acima dos 100 km por hora em algumas cidades do norte e dos Campos Gerais. Entre amanhã e tarde dessa terça-feira, ainda chove em vários setores do Paraná. Mas, no geral, as precipitações são fracas a ocasionalmente moderadas. Chuvas ocorrem preferencialmente do leste até o noroeste paranaense, passando também pelos Campos Gerais, Vale do Ribeira e o norte. Nas demais regiões, ou seja, oeste, sudoeste e centro-sul, ainda pode chover fraco pela manhã, com expectativa de melhora a partir da tarde, ou seja, o sol aparece. Temperaturas da tarde ficam bem mais amenas em relação a ontem, com máximas que se aproximam dos 23 graus na faixa oeste. A partir do anoitecer, esfria bastante na metade sul, com o vento aumentando a sensação de frio. No sul do estado, os valores ficam abaixo dos 10 graus, próximo à meia-noite. No site cimepar.br você encontra a previsão detalhada para todos os municípios para os próximos dias.
1: Notícias. E vamos com a informação. Ademar Marques, o seu primeiro destaque, manda para o rádio.
2: Okay. Ok, William Barbosa, estamos aqui com a informação de que o Festival Primavera Curitiba deu início à sua programação neste último domingo com uma apresentação que reuniu mais de 2.000 pessoas no Memorial Curitiba. O show de abertura uniu o grupo tradicional paulistano, conhecido já da velha guarda, Demônios da Garoa, e a orquestra A Base de Corda de Curitiba, encantando o público com uma mistura vibrante de samba e música instrumental.
1: Muito bem. Você tem já o prefeito Eduardo Pimentel aí conosco daqui a pouquinho, falando sobre as chuvas aqui na capital. Dentro de instantes, estamos apresentando o programa ao William Barbosa e vamos continuar com a informação. Você tem mais uma notícia também. Evilásio, fala do esporte aí já, dê aquele giro, por gentileza.
4: Vamos falar sobre a Copa Paraná, que ontem encerrou a quarta rodada com o jogo no Vitorino Gonçalves Dias, o VGD em Londrina, entre Londrina e Paraná Clube. E aconteceu um empate no jogo de ontem, o tricolor da Vila contra o Tubarão. 2-0 no primeiro tempo para o time do Londrina, 2-0 para o Paraná no segundo tempo. Os autores dos gols para o Londrina, Raí Nascimento e Pablo Diego, para o time do Paraná, Juan Lima e Samuel. Ainda no segundo tempo, Samuel conseguiu pegar uma bola dentro da grande área e acabou acertando travessão do goleiro do Londrina, colocando e desperdiçando aos 43 da segunda etapa a oportunidade do Paraná conquistar a 12ª vitória em cima do Tubarão. Isso é um confronto muito equilibrado, são 11 vitórias do Londrina, 11 do Paraná e agora 14 empates, por isso esse confronto é muito equilibrado dentro do futebol paranaense. Os dois times voltam a campo no final desta semana para mais uma rodada da Copa Paraná, quando teremos a 5ª rodada sendo aberta no sábado no Boqueirão, lá no estádio Ayrton Coelho de Queiroz. Independente São Joséense contra o Cascavel às 15h30 da tarde de sábado. No domingo, 15h30, as três últimas partidas. Dorival Brito, Paraná Clube e Paranavaí, reeditando a final do Campeonato Paranaense da segunda divisão desta temporada, onde o Paranavaí foi campeão nos pênaltis, vencendo o tricolor da Vila Capanema. Segunda conquista do Paranavaí em cima do Paraná, dentro da Vila. A primeira foi na primeira divisão de 2007, quando o Paranavaí sagrou-se campeão Paranaense. No mesmo horário, no estádio ABC, Foz do Iguaçu e Atlético. E no mesmo horário, lá nos Pioneiros Azures e o time do Londrina. Vamos falar rapidamente da reapresentação da dupla atletiva para a rodada do dia 8 de outubro. Tudo parado devido data FIFA para dois jogos do Brasil contra a Austrália, e o último compromisso da data FIFA para o futebol brasileiro será contra a Índia, jogando em Calcutá, dia 3 de outubro. O Brasil joga com a Austrália nesta sexta-feira, às 7 horas da manhã, lá no, em Townsville, depois pega a Austrália em Brisbane, lá também na Austrália, às 7 horas da manhã, e encerra a data FIFA pegando a Índia lá em Calcutá, às 9 da manhã do dia 3 de outubro, um sábado. O time do Atlético Paranaense vai fazer de tudo para que no retorno do brasileiro contra o Atlético Mineiro consiga fazer uma logística para Kevin Viveiros, que está servindo a seleção colombiana, e esteja em campo contra o time das Alterosas. E o Coritiba vai tentar recuperar todos os jogadores que estão no departamento médico, 8, além, tirando o Lucas Ronier, que só volta o ano que vem, Tinga, Lucas Taverna, Brian Ocampo, Felipe Jonathan, Keno, JP Sherman e o Jaci entregues ao DM Alviverde, vão tentar recuperar esses jogadores para a sequência da competição. Daqui a pouquinho, William, nós voltamos aqui com a nossa convidada que trouxemos para o seu programa, a Vanessa Vaqueira, que está chegando aqui nos estúdios para o programa. Até daqui a pouco, William.
1: Alô, alô. A partir das 11 da manhã.
4: Exatamente.
1: Ok. Tá ligado os microfones aí, meu cara? Tá ligado? Ligou? Bom, deixa eu mandar um abraço pro competente jornalista, meu amigo Flávio Remy, que é da assessoria de comunicação do prefeito Eduardo Pimentel, nosso competente prefeito aqui de Curitiba. Inclusive, falando aí, dando um recado com relação às chuvas aqui na capital, né? Que logicamente castigou e está castigando, digamos assim, a muitas pessoas. Diz aí, prefeito Eduardo Pimentel.
5: Choveu muito em Curitiba na noite passada. Em apenas 12 horas foram mais de 70 milímetros em alguns pontos na cidade, como na região do Parque Barigui, por exemplo. Foi quase 60% da chuva esperada por todo o mês de setembro. E tivemos também ainda rajadas de 80 km por hora e granizo em alguns pontos da cidade. Desde a noite passada, as nossas equipes estão na rua. A Defesa Civil está atendendo as famílias que precisam e distribuindo lonas para quem necessita. A CETRAN está desde ontem à noite, já pela manhã de hoje, atendendo nos sinaleiros que estão apagados, e a equipe de manutenção e poda da cidade retirando galhos e árvores que caíram durante a chuva, e também limpeza em alguns pontos localizados de alagamento. É muita chuva em pouco tempo, e quero pedir à população que tome cuidado, porque ainda há previsão de chuva hoje e amanhã, e qualquer necessidade, acionar 156 da Prefeitura, 153 da Guarda Municipal ou 199 da Defesa Civil. Todas as equipes estão na rua para atender os ocorridos pela grande e forte chuva que tivemos nas últimas horas.
1: Obrigado, prefeito Eduardo Pimentel, nosso competente prefeito. Não é brincadeira não, né, bicho? Porque essa chuva é realmente fazendo um estrago grande e, logicamente, a população sofre com isso, né, Ademar?
2: E importante, William Barbosa, essa entrevista, né, exclusiva para o programa do William Barbosa, o recado do prefeito: qualquer sinal de perigo, que ligue para a Defesa Civil ou a Guarda Municipal, né?
1: Flávio Remy, meu querido amigo, mais uma vez, bom dia para você e obrigado pela audiência. Agora são 10 horas e 32 minutos em Curitiba.
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1: Toda terça-feira, aqui no programa William Barbosa, sessão Psicologia e Bem-Estar, com a participação da competente psicóloga, nossa amiga de todos os dias e de todas as terças, apresentando aqui o Psicologia e Bem-Estar, a doutora Ângela Brandi. E hoje um assunto muito legal, né? Hipocondria, ou seja, quando a ansiedade foca no medo de doenças. É o assunto que a doutora Ângela Brandi vai, como diria o velho poeta, meu caro Ademar Marques, esmirilhar aqui. Doutora Ângela Brandi, seja bem-vinda ao programa William Barbosa. Bom dia, doutora.
2: Bom dia, William. Bom dia a todos os ouvintes. Espero que vocês estejam bem.
1: E o que é mais importante, com saúde, né, doutora?
2: Com certeza, com saúde.
1: E você, está bem? Trabalhando bastante?
2: Eu estou ótima. E você, William, e o Ademar, e os meninos aí?
1: Tudo na paz, né, meu caro Ademar? Dá um bom dia para a doutora Ângela também.
3: Opa, vamos saudar, vamos cumprimentar esta gaúcha de alegria. Bom dia, doutora.
2: Bom dia, Ademar, tudo bem?
3: Tudo bem, graças a Deus, melhor agora com a participação tão alegre e de prestação do serviço que vem da sua parte.
2: Obrigada pelo carinho, Ademar.
1: Doutora Ângela Brandi, antes de mais nada, me passe já aí, por gentileza, os seus endereços nas redes sociais, doutora.
2: Pois não, no Facebook Ângela C. Brandi, no Instagram Ângela Cristina Brandi.
1: Facebook Ângela C. Brandi e no Instagram
2: Ângela Cristina Brandi.
1: Ângela Cristina Brandi. Bom, hoje é terça-feira e o assunto é sobre hipocondria. Eu começo perguntando para a doutora o que é a hipocondria e como ela se manifesta, hein, doutora?
2: A hipocondria é um nome meio esquisito, né? Mas, na verdade, ela é também chamada de transtorno de ansiedade de doença, que é, na verdade, uma preocupação excessiva, William, de uma pessoa ter uma doença grave, mesmo sem evidências médicas, porque a pessoa interpreta os sinais do corpo como sintomas de algo muito sério e, às vezes, busca exames, consultas repetidamente e, muitas vezes, ela não se tranquiliza. Muitas vezes nem com os resultados normais que os exames oferecem. E isso, William, ela vai gerando um grande sofrimento e pode prejudicar a qualidade de vida da pessoa. Isso que as pessoas dizem, ela é hipocondríaca, porque ela tem mania de doenças, ela sempre acha que tem alguma coisa. E se alguém conta que tem alguma coisa, logo ela acha que ela também tem isso.
1: Agora, doutora Ângela Brandi, psicóloga, para as nossas amigas e amigos do rádio de todo o Brasil, a hipocondria, ela pode começar na infância, seria uma questão, e como que o ambiente familiar influencia isso, doutora?
2: Sim, William, a hipocondria pode surgir na infância, as crianças, elas crescem, podem crescer num ambiente onde há uma preocupação excessiva com doenças, muitas vezes os pais são muito ansiosos e preocupados com a saúde, e essa criança pode aprender esse padrão de comportamento. Às vezes ela vê a mãe achando que está com tudo, a mãe está com uma dor de cabeça e já diz, eu estou com AVC, vamos ao médico. Está com uma dor no estômago, a mãe já diz, meu Deus, eu estou com câncer. Então, essa criança, ela pode sim vivenciar isso. E, por exemplo, vivências às vezes que as crianças têm de hospitalizações frequentes, presenciando mesmo familiares com doenças graves, às vezes, e tem mesmo doenças graves, podem intensificar o medo de adoecer e vai levando o desenvolvimento da hipocondria na vida adulta. Então, essa criança que vivencia essas experiências na infância pode sim, na vida adulta, achar que ela também tem vários tipos de doenças.
1: Estamos apresentando a sessão Psicologia e Bem-Estar, programa William Barbosa, com a participação da psicóloga Ângela Cristina Brandi. Doutora, qual a diferença entre um medo normal de doenças e a hipocondria?
2: Essa é uma ótima pergunta, William. Eu acho que é importante a gente esclarecer que o medo normal de doenças é algo pontual e geralmente se resolve após um exame médico ou uma explicação racional que o médico dá. Você vai fazer um exame, você vai fazer um eco de abdômen total, você vai ver que o seu rim está sem cistos, sem pedras, o seu intestino está normal, então você vai ficar calma porque é algo normal, é um medo normal até você ter o resultado do exame. Quando você tem o resultado do exame, o médico diz está tudo bem, então a pessoa, aquele medo some. Já na hipocondria, William, a preocupação ela é constante e é bom a gente frisar que ela é irracional. E não diminui esse medo mesmo após os exames normais ou as garantias médicas. A pessoa passa a evitar situações ou ela procura repetidamente consultas e exames e isso vai afetando o seu bem-estar. Eu tenho pacientes que o médico diz, não, você não está com isso. Não, mas aí a pessoa vai pesquisar na internet, daí a pessoa diz, não, mas eu estou ainda com isso. Então, nunca ela tem uma satisfação de achar que ela está saudável. Porque atrás disso vem uma outra coisa, atrás disso, então assim, não é uma invenção da cabeça, é a hipocondria. E a hipocondria, ela é um medo de doenças, assim como a pessoa tem medo, tem uma fobia de avião. No caso, a hipocondria é o medo de ter uma doença grave, sempre está com aquela, o ataque, luta e fuga o tempo todo, então ela está desencadeando esse medo irracional de estar doente. E ela, por exemplo, ela fica se monitorando muitas vezes. Eu tenho pacientes que chamam essas ambulâncias, tipo Eco Salva, que tem, dia sim, dia não, porque ela tem síndrome do pânico, mas ela acha que ela está um tumor naquele momento, daí ela chama, daí vão lá e diz, não, tá tudo bem. Daí esses dias ela sentiu a mão, daí ela achou que ela estava com um problema na mão, daí foram lá, então ela todos os dias ela acha que ela tem um problema e ela me manda relatórios diários do que ela está sentindo. Às vezes ela diz, olha, hoje eu tô com uma dor aqui na boca, nesse lado, eu acho que devo estar com um tumor, alguma coisa assim, eu pesquisei na internet e eu vi e é possível que eu esteja com isso. Então, daí ela chama, ela vai, ela faz todos os... vai em dentista, vai, faz ressonância, não é nada, mas dali uns dois dias ela está com outro sintoma novamente. É um sofrimento muito grande que a pessoa tem, William.
1: E acaba se tornando um drama na vida da pessoa, né?
2: Com certeza, e da pessoa e da família também.
1: Prejudica
2: a todos. Imagina, você diz assim, não, mas você não tem isso, e veja... É uma situação que quando, que nem eu vou fazer um exame, o médico diz, olha, tem uma suspeita de um nódulo. Eu vou ficar com aquele medo, absurdo mesmo, de eu estar com alguma coisa. Mas quando eu vou, passo a ressonância, ou a ecografia, ou qualquer tipo de exame, e volto ao médico, o médico diz, olha, era só uma suspeita, não tem nada. Eu fico calma. Essa pessoa, o médico diz, era só uma suspeita, não tem nada, mas ela não acredita. Apesar dela entender, ela acha que ainda tem alguma coisa e começa ainda a sentir. Então, ela está sempre num desespero por conta disso. É bem difícil da gente tratar.
1: Tá certo. Doutora Ângela Brandi, agora, como que a gente identifica se alguém tem hipocondria?
2: Assim, pelo que eu estou falando, a gente já pode perceber que alguns sinais claros, eles vão incluir uma preocupação excessiva e persistente com doenças graves, um medo constante de que exames ou os médicos possam estar errados, então, ela não acredita que aquele exame não deu nada, porque ela acha que ela tem, ela não acredita que o médico esteja falando a verdade, ela acha que talvez ele esteja poupando ela de falar de uma doença grave que ela possa ter. Ela começa a ter um monitoramento frequente do próprio corpo, como eu disse, dessa minha paciente, então, em busca de sintomas. Então, ela está deitada, de repente, ela sente qualquer coisa ela, no estômago dela, diz assim, nossa, eu acho que eu devo estar com apendicite. E daí ela vai e pesquisa, e ela já sente os sinais, e ela tem esse medo, ela chama o médico e não adianta, ela faz assim, William, realmente é bem complicado. Porque é uma pessoa que acaba ficando muito limitada na sua vida por conta disso. Porque imagina uma pessoa achar que tem todas essas doenças, é muito sofrido. Na verdade, ela está com a doença na mente dela, que é um transtorno de ansiedade, mas que ela sente no corpo como se ela estivesse. e a explicação mesmo clara, mesmo a gente dando total, assim, olha, você não está com esse problema, ela ainda acredita estar. Então, esse monitoramento frequente é uma coisa bem cansativa que a pessoa tem. Ela pesquisa compulsivamente na internet sobre doenças também, que a gente chama de cibercondria, que é o nome que se dá a essas pessoas que buscam constantemente sobre doenças. Elas fazem também muitas consultas médicas repetidas, mas elas não se sentem aliviadas após os exames normais. Outro jeito também de identificar seria esse impacto significativo na vida pessoal e profissional devido a essa grande ansiedade com a saúde da pessoa. E se essas preocupações, para quem está nos ouvindo agora, elas interferem no dia a dia e causam sofrimento, isso é um sinal que você pode ter um familiar ou que você possa ter hipocondria.
1: Agora é impressionante, né, doutora Ângela Brandi, e atenção ouvintes do programa William Barbosa, eu conheço muitas pessoas, eu não sei se o Ademar também, mas se você encontrar com ela 10 vezes no dia e perguntar, e daí, está tudo bem? Ah, eu estou com uma dor aqui, está doendo isso aqui, passa mais um pouco, você encontra, não, agora começou a doer minha cabeça, vem Ademar.
3: É verdade, William, como também tem pessoas... que a gente convive assim, sempre se encontrando, sempre conversando, que a cada dia pela manhã a pessoa chega se queixando, né, de um mal-estar,
1: de
3: alguma coisa, um problema relacionado à saúde. E muitas vezes a gente percebe que a pessoa não tem aquilo.
1: Pois não, doutora?
2: Exatamente. Então, é uma pessoa que tem hipocondria, sem sombra de dúvidas. E ela tem, que nem eu disse, ela tem várias queixas. Uma pessoa que tem um problema, por exemplo, de hipertensão, a gente sabe que a pessoa tem aquele problema e às vezes, obviamente, que nem um calor excessivo está fazendo, ela está com a pressão alterada e ela vai chegar e vai dizer. Mas é um caso pontual e específico. Agora, tem pessoas que estão sempre com um problema. Tem gente que não necessariamente é hipocondria, às vezes é um modo de vida, um modo operandi que a pessoa, ela nem se percebe. E às vezes a gente como amigos, que nem vocês dizem que até pessoas próximas, às vezes as pessoas nem se percebem que estão sempre poliqueixosas. São pessoas às vezes que podem ter inclusive uma depressão e não necessariamente uma hipocondria e estão sempre também se queixando de algo. Pode ser uma dor psíquica que ela está sentindo, então nunca está bem. Não necessariamente é uma hipocondria também, pode ser uma depressão. E às vezes a gente até como amigo, como familiar, a gente pode dizer assim, você já percebeu que você sempre está com algum problema de saúde? Você já foi verificar isso para ver o que, que é? Porque, né, digamos, quando a pessoa está com uma dor no ombro, William, você pode ter uma lesão no ombro, você vai chegar no trabalho, você vai dizer que está doendo o teu ombro. No dia seguinte, você vai dizer que está doendo o teu ombro e no dia seguinte vai dizer que você está tratando o seu ombro, obviamente. Mas essas pessoas que o Ademar está falando que você, não é uma coisa específica. Um dia está com dor no estômago, outro dia está com dor no pé, outro dia está com dor no rim, outro dia está com dor na cabeça, outro dia está com dor na garganta. Outro dia está com uma dor no rosto e assim sucessivamente. Então, são pessoas realmente que ou elas têm hipocondria ou elas estão com depressão. Tem gente até que a gente diz que não é, mas é um costume às vezes, até de pessoas de idade, que a gente diz que já nem pergunta mais, oi, como vai você? A gente diz assim, oi, aonde dói hoje? Porque ao invés de perguntar como vai, porque as pessoas às vezes mais carentes ou pessoas de idade, elas têm uma necessidade de mobilizar a atenção também do familiar através de dizer que está com uma dor. Talvez seja uma forma de ganhar atenção ou de se sentir mais acarinhada. Também tem isso, a gente não pode dizer que todo tem hipocondria. E muitos podem ser uma carência, muitos uma mania, de não perceber e não ter gratidão pela vida. Eu acho que essa é a principal mudança que essa pessoa deveria ter, acordar de manhã e a primeira coisa é ter gratidão, porque se a pessoa acordou, porque ela está viva, e se ela está viva, ela já tem que agradecer, o resto é tudo bônus que você está tendo. Então falta, acho que essa gratidão mesmo, muitas vezes, e é um vício, e quando a pessoa fica dizendo que não está bem, obviamente que o pensamento ele tem muita força. Então, o teu cérebro vai fazer de tudo para que você não esteja bem. Entende? Porque o nosso subconsciente, ele é só executor. Então, se eu digo assim, nossa, eu sou uma idiota, o nosso subconsciente não vai bater na tua cabeça, ei, você não é, não. Ele vai fazer tudo o que é possível para que você seja uma idiota. Então, ele vai te colocar em todas as situações possíveis para que você, porque ele é só executor e obediente. Então, olha o poder que a gente tem da gente pegar e dizer assim, eu sou feliz, eu estou bem, eu estou saudável, eu sou próspera, eu estou em paz. Então, é importante isso, que as pessoas, elas vão, William, como um vício, sendo poliqueixosas, meio de chamar a atenção. Só que elas mal percebem ou sabem que isso, elas estão atraindo tudo isso para si. Entende? Então, assim, quando você, às vezes, para chamar a atenção, você diz que você está com uma dor em algum lugar, ou para um filho não sair naquele dia de casa, ou para o marido te dar atenção, ou para um amante te dar atenção, daqui a pouco você vai ter a doença verdadeiramente, a pessoa já cansou e você já não consegue mais mobilizar a atenção daquela pessoa. Porque aquilo já virou uma rotina e está sempre doente, entende?
1: Pois não. Estamos apresentando a sessão Psicologia e Bem-Estar toda terça-feira no programa William Barbosa, participação da competente psicóloga doutora Ângela Cristina Brandi. E o assunto hoje é sobre hipocondria. Bom, por tudo que a doutora falou até agora, a hipocondria, logicamente, tem muitas causas biológicas e também psicológicas, doutora.
2: Sim, ela pode ter múltiplas causas, inclusive do ponto de vista psicológico, pode ter traumas passados, ansiedade generalizada e o histórico, como eu disse, familiar de preocupação excessiva com a saúde, podem contribuir para que essa pessoa desenvolva a hipocondria. Biologicamente, agora falando, pode haver um funcionamento exagerado, às vezes, de uma área do cérebro ligada à percepção do perigo e da dor. E isso também faz com que a pessoa desenvolva a hipocondria, por ter uma origem, então, biológica, de ter uma percepção exacerbada do cérebro daquela dor. Então, às vezes, aquilo que seria uma pequena dor, o cérebro entende como uma grande dor, um grande mal-estar. Então, pode ter algo biológico também relacionado, William.
1: Agora, doutora Ângela Brandi, para os ouvintes do William Barbosa aqui nesta manhã, o que, que pode desencadear ou agravar a hipocondria, doutora?
2: Olha, as experiências como a pessoa vivenciar uma doença grave na família, episódios de internação, perdas significativas ou até mesmo excesso de informações sobre saúde na internet podem intensificar o quadro. Além disso, os períodos de estresse e ansiedade vão tender a agravar os sintomas. Existe também, William, uma situação que a pessoa tem esse medo irracional de ter uma doença e, de repente, ela tem uma doença mesmo, como já aconteceu com uma paciente minha. Ela tinha uma dor no estômago, ela sempre tinha uma dor no estômago e, de repente, um dia ela teve uma dor e ela teve que tirar o apêndice. Então, se imagina, a pessoa tem esse medo de achar que tem alguma coisa e dela sentir uma dor e verdadeiramente ela ter. Isso piorou muito a hipocondria dela, porque daí é como se estruturou um medo que ela tinha e agora, com uma dor, todas as outras dores, ela pode ter um problema real, entende? Então, assim, isso é comum também acontecer, da pessoa achar que tem um problema e, de repente, ela vai ter um problema mesmo. E daí? Daí que ela piora mais ainda, né? Por isso que precisa de tratamento para ela poder racionalizar um pouco esse medo, poder aprender.

0: seguinte: a hipocondria, ela pode levar, de repente, a pessoa com sintomas físicos reais ou não?
1: Sim, porque a ansiedade intensa que as pessoas sofrem por conta de achar que são doentes pode virar sintomas como taquicardia, tontura, sudorese, falta de ar. Só que o problema é que a pessoa interpreta esses sinais como uma doença grave, reforçando o medo e alimentando um ciclo vicioso de preocupação. Nós já falamos semana passada sobre a síndrome do pânico, que seria esse medo, do medo também de ter a crise, e a hipocondria também, como é um transtorno de ansiedade, também a pessoa tem esse medo constante, e esse medo constante faz com que todo o corpo sempre se prepare para lutar ou para fugir, derramando mais adrenalina na corrente sanguínea, e a pessoa está com muito cortisol. Então, na verdade, ela adoece mesmo por conta desse excesso de preocupação e de ansiedade que ela demonstra pelo medo de estar doente.
0: Estamos apresentando o programa William Barbosa na Paraná Educativa M630, agradecendo você que me ouve pelo rádio, na clássica frequência M630, e você que me ouve pelo aplicativo, né, em qualquer parte do Brasil e do mundo. E a sessão Psicologia e Bem-Estar, toda terça-feira, com a participação da psicóloga Ângela Brandes. Doutora Ângela, como que a internet pode, de repente, piorar o hipocondríaco?
1: Então, piora muito, William, né? Por causa que o doutor Google, como dizem, né? Às vezes você pesquisa... Não, todo mundo pesquisa no doutor Google, obviamente, né? Esse fenômeno da cibercondria, que é o nome que as pessoas têm desse vício de procurar sobre doenças na internet, ele ocorre quando a pessoa pesquisa compulsivamente sintomas na internet e vai encontrando várias explicações, inclusive catastróficas, que aumentam a sua ansiedade. Isso pode levar a mais medo e a uma busca excessiva por consultas médicas ou exames desnecessários também.
0: Certo. E agora, como que a hipocondria afeta o dia a dia e, de repente, até o relacionamento social de cada ser humano, doutora?
1: Bem, vocês deram um exemplo de pessoas que possam estar sempre com um problema, uma dor, então a pessoa pode evitar, em primeiro lugar, às vezes, atividades por medo de adoecer, ela pode faltar ao trabalho devido a preocupações com a saúde, ou ela busca validação constante dos familiares e dos médicos. Então, você não está doente, mas mesmo que a pessoa fale, ela ainda acha que as pessoas estão mentindo para ela. Então, esse tipo de comportamento pode gerar desgaste emocional nas relações e até afastamento social.
0: Pois não. Programa William Barbosa e a sessão Psicologia e Bem-Estar, o assunto é sobre hipocondria. Agora, a hipocondria, doutora Ângela, ela pode, de repente, ser confundida com outros transtornos ou é hipocondria só?
1: Não, ela pode ser confundida principalmente com o transtorno obsessivo compulsivo, que seria o TOC. Ela pode ser...
0: Bom, e nós vamos fechando por aqui, né? E, na verdade, hoje a participação da doutora Ângela Brandi, gravada... Eu já expliquei que nós temos aí um problema de manutenção com relação aos nossos telefones, né? E aqui no programa William Barbosa não tem esse negócio de ficar escondendo do ouvinte, tá? Às vezes você pode ouvir algum programa de rádio que os caras ficam fantasiando, não é o nosso caso. Mas eu agradeço mais uma vez a doutora Ângela Brandi. Daqui a pouquinho nós temos mais informação. E essa matéria, na verdade, já foi para o ar, né? Há 2 meses atrás, sobre hipocondria e tal, com a competente psicóloga clínica, doutora Ângela Brandi, no programa William Barbosa. Na semana que vem, na próxima terça-feira, doutora Ângela, ao vivo conosco no rádio. Agora são 10h59, programa William Barbosa. Bom dia, Brasil.
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19: Estamos de volta, daqui a pouquinho tem personalidade também no programa William Barbosa, hoje com a participação da cantora Vanessa Vaqueira, né? Ela vai lançar aí a música de trabalho. Eu gostei do nome da música, viu, Ademar? Vem, Piado Jânio.
20: Então, bem curitibana mesmo,
19: bem,
20: né?
19: Curitibana. E eu recebo aqui também o Igor Loureiro, né? e para falar sobre um evento intitulado Nara e Elis, A Verdade Não Rima. No palco, jovens artistas da cena curitibana se reúnem para um encontro especial com a obra de duas grandes vozes da música brasileira, Nara Leão e Elis Regina. Canções que marcaram gerações, ganham novos arranjos e novas interpretações, mostrando que continuam atuais e dialogando com o Brasil de hoje, né? Então, sob a direção musical de Igor Loureiro, que está aqui conosco nos estúdios, aqui no programa Alvira Barbosa, e direção artística de Jussara Batista, o espetáculo percorre temas como identidade, amor, memória, desigualdade, resistência e esperança. Mais do que uma homenagem, a proposta é aproximar diferentes gerações e mostrar a força e atualidade dessas canções. E para falar sobre esse espetáculo, sobre o processo de criação e sobre o encontro desses jovens artistas com a obra de Nara e Elis, a gente conversa aqui com o Igor Loureiro, né? Hoje eu não vou poder falar muito sobre essa, vamos dizer assim, essa obra maravilhosa musical. A gente tem o maior carinho, o maior respeito por dois talentos, né? Tanto a Nara Leão quanto a Elis Regina.
17: Com certeza.
19: Que a gente sabe do o que representou e representa para a música popular brasileira. Igor, seja bem-vindo ao programa William Barbosa, que honra tê-lo com a gente. Bom dia.
17: Opa, obrigado. Bom dia, William. Bom dia, Demar. Obrigado, Dirceu, também, que me recepcionou ali.
19: Então, tudo na paz contigo?
17: Tudo certinho com você.
19: Eu já perguntei para ele, quantos anos você tem? Fala para o público aí, Igor, quantos anos você tem?
17: Tenho 25 anos.
19: Aí eu falei, cara, um cara de 25 anos e voltando, né, vamos dizer assim, porque isso aqui é coisa boa.
17: Sim, sim.
19: Né? Nara Leão e Elis Regina, você é músico, né?
17: Isso, eu sou músico, eu sou baixista, principalmente, e nesse show também sou o diretor musical, né?
19: Pois não. Como é que nasceu, dá uma geral pra gente, de como é que nasceu essa ideia de reunir aí jovens artistas, assim como você, curitibanos, né, para revisitar as canções de Nara Leão e da Elis Regina?
17: A ideia do projeto partiu principalmente de dois idealizadores, que foi a Giovana Castro, a Gi Castro, que é uma das cantoras do show, e do Davi Correia, que é o baterista. Eles, em 2023, tiveram essa ideia de fazer um show com o repertório de Nara e Elis. E daí me chamaram também, e a gente foi montando o grupo, né? Com o Murilo Veronese na guitarra também, e a gente fez o show em outra forma, independente, em 2023, né? Daí, para essa nova temporada, a gente conseguiu o apoio do mecenato subsidiado, né? A gente passou no edital da Fundação Cultural, e daí estamos fazendo essa nova temporada aí com mais estrutura e tudo, né?
19: Pois não. E o que essas duas grandes intérpretes representam para a música brasileira e para essa nova geração de artistas, né? Porque você é um jovem, logicamente tem muitos jovens aí nesse grupo de vocês.
17: Sim, até vários são mais jovens ainda.
19: Mais, né? Jovens ainda.
17: 22, 23.
19: Parabéns.
17: Tem. E acho que essas duas cantoras, essas duas entidades da música brasileira representam muitas coisas, assim, socialmente, musicalmente. Tanto a Nara quanto a Elis, elas passaram por vários momentos da música, né? Desde o momento que Elis protestava contra a guitarra elétrica, depois abraçou, e a Nara desde a bossa nova, daí fugindo da bossa nova um pouco e voltando. Então, com essas duas, a gente pode contar grande parte da história ali da música.
19: A Elis, ela não curtia a guitarra elétrica?
17: No começo, é porque tinham esse medo, assim, meio nacionalista, né? De, deixar a música estrangeira invadir, né? Com o rock. Mas depois ela viu também que isso aí não adiantava e ela também abraçou, né? Então, é legal que elas sempre foram também se renovando, né? Elas mesmas, né? Em questão estética e tudo.
19: Pois não. Igor Loureiro conosco aqui no programa William Barbosa. Agora uma questão também, Igor. Como é que foi o processo de escolha das músicas que fazem parte desse maravilhoso espetáculo, hein?
17: Então, eu, como diretor musical, tive grande parte nisso, mas junto também com a direção artística da Jussara Batista, e teve também a Alice Alegria cuidando, vamos dizer, da dramaturgia do show. A gente buscou ouvir a discografia das duas e sentir o que tanto musicalmente iria combinar como um arco do show, que fizesse sentido, e também na questão das letras, né, o tom que a gente queria dar. Então a gente pegou músicas tanto da fase bossa nova, quanto Tropicália, quanto depois dos sambas, né, Então, a gente fez uma seleção a partir da discografia dessas duas. E o show tem dois blocos, né? Primeiro é um bloco só de músicas que a Nara gravou e depois um bloco só das que a Elis gravou.
19: Bom, eu acho que é importante divulgar onde é que vai acontecer esse espetáculo.
17: Com certeza. Ainda dá para assistir sexta, sábado e domingo agora no mini auditório do Teatro Guaíra.
19: Sexta, sábado e domingo agora no mini auditório do Teatro Guaíra.
17: Sexta e sábado às 20 horas e domingo às 19.
19: E qual é o tempo de duração mais ou menos do espetáculo, Igor?
17: O tempo de duração é mais ou menos 1h20.
19: 1h20.
17: Uhum.
19: Existe alguma música do espetáculo que ganhou um significado especial durante esse processo de ensaios e preparação, Igor?
17: Eu acredito que a música 11 Fitas, que é a composição da Fátima Guedes, tem um grande destaque, até por conta do título do show, que é Nara e Elis, A Verdade Não Rima. A Verdade Não Rima é uma frase dessa música, né? Então acredito que 11 Fitas é uma música que se destacou, assim.
19: Bom, que mensagem você gostaria de passar pro público, logicamente, né? Com relação a esse espetáculo, que a primeira vez foi em 2023, como
17: isso,
19: você falou, né?
17: Uh-huh.
19: E agora volta nesse final de semana no teatro...
17: No mini auditório do Guaíra.
19: No mini auditório do Guaíra.
17: Quem não conhece é pela entrada da Mintas de Barros ali, pelo ladinho, né?
19: Sim.
17: Você entra e daí vai estar ali.
19: Qual é o recado seu aí para os nossos ouvintes?
17: Acho que o recado é isso, quem puder vir e assistir, porque é sempre uma nova roupagem, né? A gente mantém muito, por causa do respeito, né? A tradição da música brasileira e de toda a obra dessas duas e de quem estava junto com elas, mas também a gente propõe as nossas ideias e o show está bonito, tem luz do Wagner Correia, é um show bem cênico também. Então acho que é um show que vale a pena, que não é todo dia que tem por aí.
19: E você é baixista, vamos dizer assim, do grupo musical?
17: Isso. Uhum.
19: É aquele que fica com aquele som tum, tum, tum,
17: pois
19: tum,
17: é.
19: Tum, tum, tum, tum.
17: O baixo até, às vezes, falam que é o tambor de corda, né?
19: Tambor de corda, mas é um instrumento que realmente chama a atenção, né?
17: Sim.
19: Legal, legal. E você é músico desde quando nasceu? Como é que foi essa veia musical aí?
17: Profissionalmente foi a partir de 2019, mais ou menos, que eu assumi a música, assim. E venho tocado com vários grupos.
19: 2019?
17: Assim. Então venho tocado com vários grupos aí da cidade. Toco na Orquestra Base de Sopro ali do Conservatório de MPB também, entre outros grupos.
19: E sempre foi baixista ou não?
17: Eu comecei como guitarrista e tocando violão, sim. E depois o baixo me escolheu, né? Não fui eu que escolhi o baixo. Assim.
19: O baixo te escolheu.
17: É.
19: Legal, legal. Mais uma vez, Igor Loureiro... Muito obrigado pela sua presença aqui e eu desejo todo o sucesso do mundo. Eu sei que o grupo de vocês é muito talentoso e estão homenageando aí duas celebridades da música popular brasileira de sempre, né?
17: Sim.
19: De ontem, de hoje e de sempre, né? Que é Nara Leão e Elis Regina. Obrigado, meu querido, e que vocês realmente arrebentem a boca do balão no bom sentido nesse evento do final de semana.
17: Muito obrigado, Will.
19: Saúde e paz, hein?
17: Saúde.
19: Continua caprichando. Você não canta nada ou só toca?
17: Até canto. Nesse show não canto.
19: Deixa não
17: com
19: canta.
17: A Cecília e com a G.
19: Faz só um trechinho de qualquer música da Elis Regina aí, só uma palhinha aí, só pra.
17: Vamos ver. Então vou um trecho de 11 fitas.
20: Só uma capelinha, hein?
19: Só uma capelinha.
17: Só uma palhinha de surpresa aqui.

0: conformado.
1: Parabéns, parabéns. Igor Loureiro, até a próxima, Igor.
0: Valeu, obrigado.
1: E assim nós fechamos o nosso papo aqui. Agora são 11 horas e 14 minutos. Daqui a pouquinho tem personalidade no programa William Barbosa.

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1: Hoje eu recebo aqui nos estúdios, dando sequência no programa William Barbosa, mais um talento da nossa música brasileira, né? Sertaneja, música que o povo gosta, e a presença da Vanessa Vaqueira, ela que inclusive vai apresentar aí o... Eu tô curioso aqui do tal, eu gostei desse título aqui, Bota Pra Moer. Ou Pra Moer. Bota Pra Moer. Celebrando 10 anos de carreira, né? Ela é uma artista acriana e... Posso dar todas essas informações
2: pode,
1: aqui?
2: Você, pode, deve, né?
1: Você é autista nível 1?
2: Sou autista nível 1 de suporte. E TDAH, né?
1: E TDAH.
2: E umas outras coisinhas.
1: E TDAH. E é um talento da nossa música. A Vanessa, que já percorreu aí diferentes regiões do Brasil, vamos dizer, se apresenta esse novo projeto musical e está preparando o lançamento. Também gostei do título da canção, né? Vem Piar do Janho.
2: Do Janho.
1: Mas antes de conhecer mais um pouco a história da Vanessa, vamos mandar um som mais ou menos assim, Vanessa? Fica a seu critério aí.
2: Vamos.
1: Manda pro rádio,
2: vamos,
1: manda pro rádio.
2: Vamos mandar um raizão. Bom dia, bom dia, bom dia.
1: Manda lá.
2: Ando devagar porque já tive pressa.

0: Aplausos! Vanessa Vaqueira. Gostei, hein, Vanessa?
1: Bom demais, né, Mordão?
0: Gostei, Mordão. Você afinadíssima. E cantar essa hora da manhã aí pro artista não é brincadeira, não, hein, Vanessa?
1: Não é fácil. Essas horas não é fácil, não.
0: Então vamos dar uma geral aqui. Você, eu falei já que você é acriana, então você é nascida em que cidade lá do Acre?
1: Sou nascida na cidade de Cruzeiro do Sul.
0: Cruzeiro
1: bem
0: do Sul.
1: Bem na pontinha.
0: Bem na pontinha.
1: Bem na pontinha, parte mais ocidental do Brasil.
0: Legal. O nome dos seus pais?
1: Valdir e Dona Fátima.
0: Tem irmãos?
1: Tem, mais quatro.
0: E
1: quatro irmãos.
0: Tem mais algum artista na família, assim, cantor?
1: Todos.
0: Não?
1: Todos?
0: Todos?
1: Todos, professores, músicos, guitarristas, tecladistas, todos, todo mundo. Meu pai é músico, né?
0: Seu pai é músico?
1: Meu pai é músico.
0: Mas e qual é o gênero musical deles?
1: Ah, daí é misturado, é um é roqueiro, o outro é gospel, o outro é MPB, o outro é sertanejo.
0: Caramba.
1: É bem misturado, é.
0: Bom, e você, me perdoe, mas eu vou perguntar a sua idade, viu?
1: Então, a gente eu parei de contar nos 25, né?
0: Nos 25.
1: Nos
0: fala 25 e meio, então, só.
1: É, só um pouquinho.
0: 25 e meio. Me diz uma coisa, a infância da Vanessa foi lá no Acre?
1: Sim, até os 16 anos. Depois de lá, peguei, botei o violão na sacola e parti pro mundo.
0: Quando é que você falou, não, eu tenho que fazer o que eu gosto, eu sou cantor, eu gosto da arte musical e tal. Como é que foi isso na sua vida?
1: Na verdade, assim, são desde os 7 anos de idade. A gente começou a cantar na igreja. Falei, cara, dá pra viver disso aqui. Aí a gente, com os 16 anos, eu fui pra capital do Acre. Fui pra Rio Branco.
0: Rio Branco.
1: Fui. E aí de lá eu percorri todo o norte. Nortão, Rondônia, Manaus, ali a fronteira, Bolívia. Falei, cara, tá na hora de ir embora. Aí fui pra São Paulo. Fiquei 10 anos em São Paulo. E aí de São Paulo fui para o Nordeste, Brasília, Goiânia. E aí em 2023 eu vim para cá.
0: 2023,
1: vim conhecer o Sul.
0: Mas o que que falou? Não, eu vou para Curitiba. O que que foi?
1: Faltava conhecer, porque o meu projeto ele começou como de ponta a ponta. Antes de bota para moer, era de ponta a ponta. Então era do Norte para o Sul, era o inverso. Falei, tá faltando o Sul. Olhei São Paulo, falei, ah, dá umas duas horas de avião, mais ou menos. Peguei o voo e vim embora. Fiquei aqui. E aí retornei. Aí agora 2023, 2024. Foi 2024, eu vim de vez mesmo.
0: Você tem mais coragem ou é mais ousada?
1: Ah, tem que ser as duas coisas. Porque nem sempre a gente tem coragem. Tem que fazer com medo mesmo. Vai com medo mesmo, a gente vai. Então tem
0: boa.
1: Que ter as duas coisas.
0: Boa, boa, boa. E os seus pais continuam lá no Acre?
1: Todo mundo no Acre.
0: Os irmãos também?
1: Tem um que tá fazendo medicina na Bolívia, a outra tá na capital, mas tá todo mundo ali bem pertinho. Só eu que adoro aventureira.
0: Parabéns, parabéns, viu, Vanessa? E esse nome, Vanessa Vaqueira, surgiu de onde?
1: Então, eu comecei com Vanessa Marques. Só que eu pronuncio Marques, em alguns lugares é Marques, em outros lugares era Marques, por conta do R. Falei, cara, temos que mudar esse R aí.
2: William, minha prima ela, então...
0: Sua prima, Ademar Marques.
1: É.
0: Aqui, ó.
1: Então, aí eu falei, cara, eu falo Marques, aqui fala Marques, São Paulo, algum lugar fala Marques. Falei, vamos mudar. Aí na pandemia eu morei em Sergipe. Aí eu lancei uma música chamada Colinho da Vaqueira.
0: Colinho da Vaqueira.
1: Vem, se joga no Colinho da Vaqueira.
0: Eita coisa boa.
1: Ficou.
0: Colinho da Vaqueira. Vontade de ser criança outra vez, né? Oh, a cara da Lelê.
1: E lá começou Vaqueira, Vaqueira, Vaqueira. Quando eu retornei pro Acre, todo mundo Vaqueira. Quando eu vim pra cá, eu falei, vamos colocar Vaqueira, que é Vaqueira em todo lugar. E ficou.
0: Muito legal esse nome.
1: Tem uns,
0: forte.
1: Acho que tem uns 3 anos, eu acho, que eu uso Vaqueira, mais ou menos.
0: Você é cantora e é compositora também,
1: sim,
0: né?
1: Componho okay. também.
0: Deixa eu abrir um espaço aqui para um fãzão seu também, que senão ele vai dar um ataque nele aqui, o Evilásio Júnior, que está aqui com a gente. Tudo bem, Evilásio?
3: Graças a Deus, né, William? Já participou do Contrafavor, trouxemos as notícias do esporte agora com a Vanessa aqui, essa amiga querida que a gente tem. E a gente sempre curioso em saber de tudo, principalmente as inspirações dela. Nós temos dentro da música sertaneja muitas músicas que são tiradas do coração, histórias que realmente aconteceram. Nós temos várias histórias que viraram música, Saudade da Minha Terra, Chico Mineiro, Cana Verde, Índia. Você tem uma miscelânea de tudo isso, do sertanejo raiz, passando para o sertanejo, buscando sertanejo universitário, Vanessa?
1: Ah, com toda certeza. Primeiramente, a música ela tem que vir do coração. Então, ela tem que vir do coração, pode ser na alegria, pode ser uma decepção de amor, pode ser uma paixão, pode ser uma distância. A gente, na pandemia, eu lancei um álbum chamado Quarentena de Amor. Fiquei aí a pandemia inteira longe da família, então esse álbum... Só que ainda era na época da Vanessa Marques. Acho que são 12 faixas. Então a gente passeia muito nisso, nessa questão das referências. Essa primeira canção que eu cantei, tocando em frente, eu ouvi do meu pai na época do vinil. E aí eu falei, cara, que música linda. Ando devagar porque já tive prece. Leva esse sorriso porque já chorei demais. Olha a poesia que ela é.
3: E é uma história verídica que o Almir Sater, que canta isso, ele diz que realmente isso aconteceu na vida dele.
1: Uhum, então a gente é a mesma coisa. A música Quarentena de Amor, eu fiz. Eu acho que eu fiz em 10 minutos. Eu tava sentada em Sergipe.
0: Quarentena de Amor,
1: Quarentena de Amor. E eu tava realmente sentado numa varanda, e o início da música é, olhando as ruas vazias e distante. A mais de 1000 milhas distante do meu amor, que era a minha família, né? E falei, cara, em 10 minutos eu fiz essa música. Então, assim, também é o Piado de Anho, que depois a gente
0: fala sobre,
1: a gente fala sobre ela. Mas são referências que a gente tem, eu do meu pai, né? Meu pai é do MPB, o meu irmão é do pop rock. Então a gente tem essas referências, assim, que a gente faz o álbum inteiro.
0: Bacana, bacana. Me diz uma coisa, você se lembra da primeira canção que você compôs?
1: Primeira canção que eu escrevi, nossa, acho que foi no ensino médio, uma paixonite aguda que eu tive.
0: Pelo menos um trechinho, assim, algum... É estrofe que fala? Essa coisa de velho.
3: O refrão, né? O refrão.
0: Eu gosto de brincar. A gente brinca muito aqui. Mas até como curiosidade, né, senhora Debaixo? Você gostou do estrofe?
2: Gostei, porque eu usei muito essa palavra. Uso até hoje.
3: Você falar o estribilho.
0: Estribilho.
1: Nossa, acho que foi com 15 para 16, uma paixonite aguda.
0: Se apaixonou e
1: foi
0: tirou
1: correspondida, uma coisa assim.
0: Aquelas coisas, né, Vanessa? Vanessa Vaqueira, programa William Barbosa.
1: Nossa, não lembro agora.
0: Bom, se não for essa, uma outra também, a segunda, você já deve ter feito várias, né?
1: Ah, eu fiz pra minha mãe, eu fiz pro meu pai, eu gosto
0: então,
1: sempre de fazer.
0: Fica tranquila, aqui você tá, faz de conta que você tá ensaiando aqui, Vanessa.
1: Ah, nossa, deixa eu ver se eu lembro.
0: Qualquer trechinho aí. Bacana, né, bicho?
1: Eu fiz uma pro meu estado, eu fiz pro Acre também.
0: Também?
1: Fiz.
0: Olha que legal.
1: Deixa eu ver se eu lembro. Pode ser. Dessa. E essa aqui foi uma das primeiras que eu fiz. Deixa eu ver se eu lembro.

0: Parabéns, parabéns, parabéns, parabéns. É, seu EDG, essa é a jovem Vanessa Vaqueira aqui participando do programa William Barbosa e mostrando todo o seu talento aqui para todos nós, né, e para os ouvintes que estão acompanhando.
1: Prazer em conhecê-la pessoalmente. Está
0: gostando?
1: Muito, muito. E melhor ainda, Vanessa, que você mudou, você tirou esse negócio de marketing.
2: Você viu só, né?
0: É que ele tem bronca do Ademar Marques.
2: Pessoal, né?
0: Isso é porque eles são amigos,
1: não,
0: viu,
1: isso
0: Vanessa?
1: É coisa que não presta, sabe? Então, a Vanessa Vaqueira, olha, adorei.
2: Melhor, né?
1: Eu quero um autógrafo depois.
3: Falar em velho, depois do tempo do autógrafo ainda, isso não existe mais, né?
1: Ele é seu pai.
3: Agora é entendeu? Só.
0: Vocês vão quando brigando, eu vou mandar prender o senhor. Vou chamar o.
1: Ele bem me agrediu.
0: A Vanessa vai ser aquele bando de louco lá da educativa do programa. A gente brinca muito aqui, viu, Vanessa?
2: Não é capaz.
0: Não esquenta a cabeça, não. Mas é o seguinte: você cantando, compondo, logicamente, você já se apresentou em vários lugares, né?
2: Sim.
0: Tem alguma curiosidade, assim, algum show que você fez? E de repente algum maluco, porque sempre tem, né?
2: Sempre tem
0: aquele cara que tá assistindo o show que de repente ele pede tudo menos o seu repertório.
2: Nossa,
0: né?
2: Senhora.
0: Tem aquele. Teve algum lance com alguma mulher ciumenta também que tava com o marido, com o namorado?
2: E bateu na cara do marido já. Já teve várias.
0: Mas por causa da Vanessa. Já. Ciúmes da Vanessa.
2: Já. E a música também. Já a letra, né? Pegava aquela coisa mais romântica, uma coisa sensual. E a pessoa achava que tava cantando pro marido, cara. já teve muita loucura. Questão do repertório é normal. Você tá no sertanejão, na vaneirona, e a pessoa toca aí o Raul.
0: Sempre tem, né?
2: Sempre tem. Sempre, cara. Sempre
4: o toca
2: tem.
4: Raul, ela é o clássico. Clichê já.
2: Ela,
4: né?
2: É o clássico, ela é o clássico que tem. E também a questão do ciúme já teve. Eu lembro até hoje, eu tava cantando, acho que Kid de Abelha. Diz pro fica muda, faz cara. Meio, pra que eu fiz isso?
0: O que aconteceu?
2: A mulher deu um tapa no marido. Tira essa bermuda que eu quero, você sério.
0: Meu
2: falei,
0: Deus.
2: Misericórdia do céu, mas sempre tem.
0: Bom, e na sua infância, um ídolo, uma cantora musical sua?
2: Na verdade, eu tenho como referência os primeiros, Vitor e Léo, que eu gosto de solar, tocar borboletas. Teve ali o Vitor e Léo, teve a Paula Fernandes, mas o meu pai ali como referência, Leandro e Leonardo. Não tem como não ter. E Zezé de Camargo, né?
0: O Mirosmar.
2: Tem que ter o Mirosmar. Minha referência.
0: Vamos fazer o seguinte, manda mais um som então, escolha o que você quer fazer. Vamos aí, por cantar. Gentileza. Vanessa Vaqueira ao vivo aqui no programa William Barbosa Brasil.

0: Vanessa Vaqueira. Vanessa Vaqueira, depois separa o Dário aí, o Ademar, deixa no ponto o Dário, porque eu já vi que a Vanessa ela tem umas tiradas. Você tem alguma frase assim que você usa no show?
1: Ah,
0: né?
1: Tem nossos bordões, tem o Kikiu. Vanessa Vaqueira, Kikiu.
0: Olha aí, eu queria que ela gravasse um negócio aí. Vanessa Vaqueira, Kikiu, no programa do William Barbosa.
1: É, isso aí,
0: legal.
1: Kikiu.
0: Legal. E diz uma coisa, nunca numa apresentação sua não chegou de repente um cara folgado e te pediu em casamento, Vanessa?
1: Já. Na verdade, já quis levar a gente embora.
0: Levar embora?
1: Já quis agarrar no palco.
0: Você tá brincando?
1: Já. Pega no pé, assim, que o palco às vezes é alto,
0: meu,
1: né?
0: Meu Deus,
1: pega no pé e agarra. Tem.
0: Às vezes eu fico pensando, mas será que tem maluco assim? Tem, né?
1: Tem. Ah, teve um que foi bater na minha casa, um stalker, bem louco.
0: Stalker,
1: assim.
0: Stalker,
1: já. Já tive também. Que na agenda você posta lá o dia, horário, sim, local, sim. Então a pessoa acaba sabendo. E aí foi bater na minha casa. Foi no estacionamento, me seguiu e foi na minha casa. Simples assim.
0: Tem que loucura.
1: Tem uns loucos,
2: loucura,
1: assim.
2: Né?
0: Que loucura. E a. Eu não sou astrólogo, tá? Mas eu gosto de astrologia. Que signo você é?
1: Sagitário.
0: Sagitariana.
1: Tem que ser para ser viajante, né?
2: Para ser boa assim, tinha que ser de Sagitário.
0: Porque o senhor é de Sagitário?
2: Graças ao bom Deus.
1: Ah, por isso.
0: Não, o senhor não está com a
2: graças ao bom Deus.
3: O oposto.
0: Totalmente oposto, né?
3: Nada a ver.
2: Agora eu quero saber, é de novembro ou dezembro?
1: Novembro, 25.
2: Então é um dia depois de mim.
4: Você tinha que ser...
0: De novembro.
4: Você tinha que ser Ariana.
2: Não, tá bom demais sendo Sagitário.
0: Ai, meu Deus do céu.
2: Ela disse, William, sobre o disco vinil, aí depois a gente teve o CD, tivemos o MD, passamos a pendrive. Hoje as músicas elas são distribuídas através das plataformas digitais. Como é que você viu essa evolução, Vanessa? Principalmente porque fica mais prático para que o fã tenha acesso às suas músicas, mas a monetização disso eu acho que fica mais difícil para o artista, não fica?
1: Na verdade, para o artista independente, sim. Fica bem mais difícil,
0: pro
1: obviamente. Fica. Fica porque exige, sim, um certo marketing, um certo custo. Eu vou dizer que não, tem que ter. Mas teve o lado bom. Hoje a gente não depende de gravadora. Hoje eu posso pegar uma música, sim, coloco ali na plataforma digital e vai embora. Porém, a gente precisa dar uma monetizada, precisa dar um investimento. Então, tem um lado bom e tem um lado mais difícil. Não ruim.
0: Você é independente, lógico.
1: Hoje eu sou independente. Hoje eu não tenho mais gravadoras. Antes eu tinha.
0: E antigamente também, por exemplo, eu sou bem coroa de idade no rádio, viu, Vanessa? 48 anos de profissão.
1: Caramba.
0: Então, eu me lembro que se você trabalhava numa rádio que era primeiro lugar no Ibope, era uma loucura. Todo artista queria, de alguma maneira, participar do seu programa naquela emissora. Né? E naquele tempo também, o pessoal não vai ficar bravo comigo, não, mas sim o tal do jabá. Sabe? A gravadora pagava.
1: É igual.
0: Não,
1: só é um jabá diferente.
0: É, exatamente.
1: Só é um jabá diferente. Mas
4: tem o rei do jabá também. Está por aí até hoje.
0: E o que eu achei bacana, porque hoje também é o seguinte: o que a gente descobre de talentos, né? As redes sociais trouxe essa vantagem.
1: É, exatamente. Às vezes você conhece fulano lá do interior, que é difícil o acesso. Mas a internet te dá isso, com um clique.
0: Exatamente. Agora, independente de qualquer coisa, você é uma jovem cantora, você está celebrando 10 anos de carreira,
1: é isso? 10 anos de carreira. Em outubro faz 10 anos.
0: 10 anos.
1: 10 anos.
0: Tá, daqui a pouco eu quero ouvir esse Vem Piado Jane.
1: Vem Piado Jane.
0: Dá pra sair também hoje?
1: Dá então, pra sair. Vai ter lançamento. Fizemos um clipe, vai ter lançamento e dia 10 vai ser o lançamento oficial.
0: Pois não. Vem Piado Jane.
1: Vem Piado Jane.
0: O nosso governador aqui do Paraná, o Ratinho Júnior aqui, ele adora esse Piado Jane.
1: Foi a coisa que eu mais ouvi.
4: Piado Jane.
1: Eu lembro até hoje. Eu falei, gente, eu tava me mudando ainda.
0: Sim.
1: E o Piá estava me ajudando a carregar, desmontar as coisas. E eu não sei o que caiu no pé dele. Ele, Janho, soltou um Janho. Mas o que é Janho? Que a gente fala, ai, diacho, menino.
0: Sim, sim.
1: E ele foi me explicar que Janho também é várias coisas, né?
4: Uhum.
1: E aí o filho dele ligou. Ele, ô, Piá do Janho, você não vem aqui me ajudar? Eu falei, cara, isso dá uma música. Aí digitei no Google o que era piada do Johnny. Pode ser menino atrevido, menino pra frente. Eu falei, cara, dá uma música isso.
0: Menino arteiro.
1: Menino arteiro. E aí eu peguei e escrevi. 15 minutinhos, estava sentado no meio da bagunça, no meio da mudança. Sentei ali e escrevi a música.
2: Isso, quando ela fala de escrever em 10 minutos, me lembra muito o Neto Fagundes, de grande carreira no Rio Grande do Sul, que ele falou que uma das músicas, né, que é castelhana, ele fez em 5 minutos castelhana. Ele, quando compôs castelhana, em 5 minutos. A inspiração é exatamente assim, né, William? Ela chega e não tem. Às vezes, de um fone de ouvido, sai uma música.
1: Sai, mas sai. Foi através de um vem piado Janho, no tipo, brigando com o menino, ó, piado Janho, você não vem me ajudar aqui, não? Eu falei, cara, tem que sair uma música. E como o projeto agora é o inverso, é do sul ao norte, eu falei, cara, vamos levar o Janho agora pro Brasil todo, todo mundo saber o que, que é o Janho.
0: E uma curiosidade, a Vanessa Vaqueira... É uma romântica também ou não?
1: Também, tá bem. Mas eu gosto muito da alegria, eu gosto muito da felicidade, tanto que a música ainda não tá lançada, mas ela traz mais um forró, traz uma vaneira, traz ritmos bem para cima, sabe? Mas também, a gente também é um amorzinho.
0: Deixa eu chamar aí um narrador de rodeio aí, só para dar um alôzinho aqui, para ver se a Vanessa Vaqueira curte ou não.
5: Nossa senhora, já pensou nós escutando um Mirosmar agora, tomando uma geladinha? Mas pega das antigas mesmo, daquelas brutas que faz o povo arrepiar, hã? Veja longe seus cabelos.

0: mesmo quando ele fecha e vem aqui, ó. Entrai!
1: Aí, meu Deus, você gosta disso? Agora dá o seu grito aí, Vanessa. Aí, valeu, bacana, bacana.
2: Faz a abertura da música, a banda tá lá. Boa noite, gente!
1: Me diz uma coisa, esses próximos dias aí você tem muitos eventos? Como é que tá?
2: Graças a Deus, graças a Deus. A gente tem Santa Marta, que é uma casa de 20 anos.
1: Sim.
2: Aqui no Paraná, aqui em Curitiba, temos Santa Marta, temos o Itibar.
1: Quando é que você faz o Santa Marta?
2: Santa Marta, acredito, domingo.
1: Domingo,
2: o Itibar, sábado e amanhã, Comendador.
1: Amanhã no Comendador.
2: Amanhã estamos no Comendador ali em São José, né?
3: Isso, na Avenida das Torres, ali em São José dos Pinhais.
2: Abraço, Vanderlei, Danilo, Kikiu, tamo junto.
1: Parabéns.
4: O antigo armazém, né?
3: Oi, não, o dono, é o dono do antigo armazém.
1: Parabéns, viu, Vanessa? Como diria o velho poeta, essa frase é antiga, mas o céu é o limite, no bom sentido.
2: O céu é o limite.
1: É isso aí. Só um pouquinho, você vai muito lá pro Acre, não?
2: Eu estou indo em novembro. Faz um tempinho.
1: Vai visitar os pais.
2: Faz 3 anos, mas vamos levar o projeto.
4: Com a família.
2: Faz 3 anos que eu não vi a família.
1: Caramba.
2: E aí vou comemorar tanto o aniversário e vou levar o projeto para lá também. Começamos aqui dia 10 de outubro. Todo mundo, vocês estão convidados,
1: tá bom? 10 de outubro.
2: 10 de outubro, vou comemorar os 10 anos, vamos lançar a música oficial e a abertura do Bota Pra Moer, que é o nome do projeto.
1: Nos convida, por favor, e de repente pode até voltar antes, né?
2: Com
1: um pouquinho
2: certeza.
1: Antes do lançamento aqui, sem problema.
2: Sim, a nossa música já vai estar nas plataformas, já
4: dia 10 é um dia 10 é um sábado, William.
2: Sabadão.
4: Então, pode
2: vir.
4: É um sábado, na sexta-feira, dia 9, ela poderia vir no programa na
2: com
4: sexta-feira,
2: certeza.
4: Dia 9.
2: Com certeza, já estou aqui.
1: Dia 9, que dia que é?
4: Sexta-feira.
1: Só que daí na sexta, a gente sempre tem uma atração musical às 11 horas na sexta, né, que o nosso companheiro aqui da produção,
4: o Dirceu,
1: agenda. Então, de repente, vamos falar com o seu Dirceu
4: para
1: já colocar na agenda aí para ficar legal.
2: Já bota para moer na agenda. Então.
1: Bota para moer. É pra moer. Fiquei seu fã, viu? Você canta muito, é afinada.
2: Obrigada.
1: É simpaticíssima.
3: Só avisando.
1: Parabéns.
3: Avisando a Vanessa que pra vir na sexta daí, o preço, no caso, né? É apenas um sorriso e
2: o kikiu. Quando a gente chegar aqui, bota pra moer, vocês kikiu.
1: É isso aí. O que o senhor ia falar, seu Vilásio?
4: Quando ela estava cantando ali, ela cantou essa música do Zezé muito bem tocada, inclusive, no só com solo, só violão, voz e violão, como costumo dizer. Eu acho que a gente tem várias personalidades e tenho certeza que consegue sair aí alguma coisa ou de um Chico Rei Paraná, ou de um Chitãozinho Chororó, ou de um Milionários é Rico.
1: Tchau, Carreiro e Pardinho.
2: Dá pra sair. Vamos ver o que sai.
1: Pelo menos um trecho.
2: Inclusive, eu acho que eu fiz o pré-show do Paraná, na verdade. Eu acho que ele foi, nesse, eu acho que ele foi sozinho. Lá no Acre, escrevi.
1: Olha só.
2: Eu acho, se não me engano, depois eu procuro, me fuço lá.
1: Grande Paraná, é maravilhoso.
2: Deixa eu ver, eu gosto dessa aqui que ele canta do... Nossa, Milionários é Rico, Zé de Camargo. É que é a minha essência raiz, né? Eu gosto da carta também do Milionário.
4: A carta é muito
2: vou fazer o refrãozinho dela.

0: Aplausos pra Vanessa Vaqueira.
1: Gostou do Kiki.
0: Bota pra moer, Vanessa. É isso aí, né? Programa Bota William Barbosa e mais uma atração musical maravilhosa aí com a Vanessa.
2: E a Vanessa no meio da piazada do Janho aqui, né?
1: No meio dos piados do Janho.
0: Aqui tem piada de 110 anos, mas tudo bem. De 80, quanto é?
3: Falou 110 anos.
0: Eu olhei pro senhor. Tá bom. Bom, é o seguinte. Vanessa, vamos fazer o Vem Piar do Janho.
1: Vem Piar do Janho.
0: Que é o seu trabalho, né?
1: É.
0: E inclusive
1: você. Qualquer coisa, talvez eu ainda mande pra você colocar. Talvez em primeira mão. Talvez eu mande pra ele ouvir. Talvez.
0: Não, mas não manda pra ele, não, porque não. Ele é ciumento, ele vai esconder a tua música.
4: Questão de programar.
2: Vai guardar
4: música.
2: Pra ele.
4: Não, vou programar a música aqui pra gente tocar aqui.
0: Vamos rodar assim.
4: Vanessa Vaqueira vai começar a tocar aqui que nem a água de xaxixa, mais ou menos, todo dia.
1: Vamos programar, eu mando pra você ali. Eu já recebi a música, né? Claro, daí eu vou mandar e você bota pra tocar.
2: Só aqui. Lembrando, Evilásio, que aqui em Curitiba nós não falamos água de salsicha, não. Que é água divina.
4: É água divina.
1: Meu Deus, eu passei um mico, deixa eu contar pra vocês.
2: Sério?
1: O que aconteceu, Vanessa? Contar pra vocês. Cheguei aqui depois do show, né? O acreano não sente fome, ele fica brocado. Entendeu?
0: Brocado.
1: É, fome é brocado. Nossa, eu tô brocado.
4: Eu tive lá no Acre, transmitindo o jogo do Rio Branco do Acre contra o Atlético Paranaense, William, e lá é realmente.
1: É.
4: A gente sai do estádio, vai pra qualquer lugar ali, o povo, mas eu tô brocado.
1: Eu tô brocado de fome. Não é fome,
4: de fome
1: tô brocado.
4: Essa que eu tô.
2: Aqui a gente já fala, tô com a gengiva branca de fome.
1: E é o brocado, é o passando da fome, entendeu? E aí eu tava no show morrendo de fome. Um carrinho lá de cachorro quente. E aí eu falei assim: vê um dogão, ele uma vina ou duas?
0: Ficou assim pensando.
1: Aí eu falei: cara, deve ser um molho, um tempero, um negócio. Eu falei: nenhuma. Ele: como assim, guria? Já teve o guria também.
0: O guria não veio.
1: E aí eu falei: mas não, nenhuma. Lá me deu um pão seco. Um pão sem nada. Eu falei, mas cadê a salsicha? Ele: ah, é a vina, cara.
0: Caramba.
1: Ia comer até em seco, aí depois que eu fui entender
0: Você
1: o que era
0: entender
1: vina.
0: Você foi entender o que era vina.
1: Mas ia comer pão seco.
0: Mas agora tem Vanessa Vaqueira mandando aí no Bota Pra Pá. Não é pra...
1: Bota Pá.
0: Pá, muê.
1: E eu ainda depois te falo porque o pá e o muê e é acentuado e.
0: Legal.
1: Depois eu te explico ainda porque tudo tem que ter o um porquê.
0: Vem piar do Janho.

0: Pia do Janho, bota pra moer. Farmo Laura? Farmo o quê? Pia do Janho,
1: uau,
0: bota pra moer. Pia do Janho, bota pra moer.
1: E o grito... Sensacional.
0: É exatamente isso, cara.
1: Sensacional.
0: O piado Jânio chega meio desengonçado, que o piazinho, geralmente, curitibano, ele é mais quieto. Ele é mais quieto, ele é mais tímido, aí é na música. Ele chegou de bota, chapéu meio de lado, né? Meio desengonçado, meio quieto. Aí eu digo, vem pra cá que eu te ensino que é moer, pia, vem.
1: Legal, legal, legal. O que você... Lógico, não estou falando da família, né?
0: Certo.
1: Mas o que você sente mais saudade, por exemplo, do Acre?
0: Cara, comida.
1: A comida?
0: Nossa do céu. É que uma comida bem temperada. É o norte por inteiro, né? Notão, a galera ali do Pará, o nosso tacacá, nosso baixaria. Você sabe o que é baixaria?
1: O que é baixaria?
0: Cuscuz, carne moída, um ovo e ali um vinagrete. Isso é o nosso café da manhã.
1: Sabe o que é baixaria aqui?
0: Imagine.
1: Eu não vou nem te falar.
0: Imagine.
1: É a mulher que quer bater no marido, porque tá vendo a Vanessa Vaqueira
2: cantando.
1: Aquela
2: mulher que queria bater no marido.
0: A baixaria. Não, chega ali. Vamos comer uma baixaria no mercado? Vamos comer uma baixaria? Então, uma baixaria é isso, cara.
3: Nossa, aqui. Vamos fazer uma baixaria. Vamos comer uma baixaria na casa do Ivilazzo? Aí ele fala, vamos brigar lá?
1: E bebida lá? O que, que o pessoal curte lá? É mais cerveja, também cachaça? Como é
0: na
1: que
0: é? Verdade, a gente gosta de tudo. Aqui eu sou cachaceira, né? Eu gosto de cachaça. De cachaça. Então. Cerveja não muito, mas uma cachaça eu tive em Minas. Nossa, Salinas ali, ó.
1: Tem coisa boa, né?
0: É bom.
1: Aqui em Santa Catarina também tem
2: uma das melhores cachaças de Minas Gerais é do Alambique Isaura.
0: É bom também. Bom também.
1: E aqui de Santa Catarina?
2: A de Santa Catarina é Luiz Alves. Eu vou levar lá na casa dela depois um litro de cachaça lá de Luiz Alves para ela, envelhecida em 15 anos num barril de carvalho.
3: Vou ter passado o endereço da minha casa também.
2: Não, a tua casa você fica com ela para você.
1: Esse dois se ama, fica tranquila. Vai acabar em baixaria aqui os dois.
0: Vai acabar na baixaria aqui.
2: E é engraçado porque nós transmitimos o jogo, foi às 4 da tarde lá no Acre, e a gente saiu todo mundo falando da baixaria, e eu fui lá comer essa baixaria. É bom.
0: Mas é bom, cara, muito. Quibe de arroz, você não comeu?
2: Quibe de arroz também é bom.
0: Quibe de arroz, a gente não fala mandioca ou aipim. Aqui eu também passo uma vergonha com isso.
1: Aipim.
0: A gente chama macaxeira.
2: Macaxeira, que é lá da região norte do Nordeste, é macaxeira.
0: É.
2: Já pro aipim, mandioca...
0: É, aí cheguei aqui ver, eu não lembro o que era, vai macaxeira. Aipim, foi macaxeira. É, cara. Mas você vê, né, que o Brasil é rico, né? Rico,
3: já comeu demais. Vaca atolada?
0: Já.
3: Já, gostoso,
0: já.
3: Né?
0: Eu tive também morretes.
2: Comeu barreado.
0: Fiz o passeio de trem, que lindo.
2: É bom, né?
3: Baião de dois,
0: já comeu? Já. Que é bem regional também, do Nordeste. Né? Nordeste a gente comeu também. É que o Acre descende do Nordeste. O Acre descende do Nordeste por conta da Revolução Acreana, da borracha, a seringa. E muitos nordestinos foram pra lá.
1: Você conheceu Rondônia também, não?
0: Conheci tudo.
1: Ali
0: conheci
1: tudo.
0: Rondônia, Manaus, conheci a região norte ali, eu conheci tudo. Manaus, conheci tudo.
2: E onde tinha uma das melhores cervejas do Brasil, no final dos anos 80, começo dos anos 90, que era a Serpa, a cerveja do Pará. Era uma das melhores cervejas do Brasil. Ela veio para o estado do Paraná, foi até uma rivalidade com a outra cerveja, com a Kaiser aqui, que incomodou bastante.
0: Aqui eu experimentei o tal do chope do vinho, nunca ouvi falar na vida, ou é vinho ou é chope.
1: Ou é chope, mas
2: e gostou ou não?
0: Amei, gostei. É que eu gosto mais de bebida doce. Eu gosto de uma bebida doce. Eu gosto.
1: Uma boa bebida.
0: É,
3: mas uma cachaça de pinguinha amarelinha você não dispensa.
0: Não tem como. É bom.
1: Vanessa Vaqueira, eu quero te desejar toda a felicidade do mundo, em nome aqui de toda a nossa produção aqui do programa William Barbosa. Continue botando pra moer.
0: E é com E acentuado, por conta de vocês, viu?
1: Ah, é?
0: É, o moer. Aqui é muito lete quente, dor de dente, que dá o dente,
1: cabeça
0: que não sei
1: quente.
0: O que.
3: Faz mal pra gente.
0: É. Aí eu falei, cara, vamos fazer moer com E acentuado. E é por isso.
1: E só repetindo então, quando é que vai ser a celebração oficial?
0: Dia 10.
1: Dia 10 de outubro.
0: Dia 10 no Santa Marta.
1: Dia 10 de outubro no Santa Marta.
0: Uhum.
1: Dia 10 cai o quê? No
2: sábado.
1: Sábado.
0: É sábado. Então vocês estão todos convidados.
1: Vamos
0: já,
1: botar
0: tá?
1: Para moer.
3: Na sexta ela vai estar aqui um dia.
0: Aqui.
3: Na véspera do
1: show. É isso aí.
2: Já vamos agendar com o Dirceu Santos, por Dirceu já programar a Vanessa Vaqueira aqui conosco.
0: Que isso. Aí a gente vai postar também em breve a data do lançamento do clipe. Que gravamos, inclusive, no Aras. Quero mandar um abraço, mano. Um abraço pra galera aqui, os cavalos dele. Deixa eu te contar.
1: Maravilhoso.
0: Gravaram filme da Disney.
1: Caramba.
0: Uhum. Um abraço pro meu parceiro Carlos e Angelita, que são... A gente teve ontem na Costela lá. Podia ter chamado, né, cara?
2: É, você me deixou de fora dessa.
0: Não, mas
2: eu vou fazer questão de fazer uma costela pra você, ver
0: vamos,
2: o que é uma costela.
0: Vamos fazer um abraço pra eles. Nós gravamos o Piado Janho. A gente gravou lá na Lapa,
1: que
0: na
1: legal.
0: Aras deles, Lusitano, um abraço pra eles.
2: Comeu a coxinha de farofa?
0: Nossa, bom também. Uma maionesezinha assim, ó. Perfeito. E aí a gente vai lançar o clipe, vamos ainda postar a data, e a música nas plataformas.
1: E quem vê a Vanessa falando de tanta comida assim, né? Eu não tenho nada contra a turma que gosta de engordar. Para mim, o cara quer ser magro vai ser magro, quer ser gordo vai ser gordo. O problema é de cada um. Mas quem
0: é
1: vê você falando.
0: Na minha terra é magra de ruim.
1: Você é magra, né?
0: É, magra de ruim.
1: Magra de ruim.
0: De ruim.
2: Ela deixou os dois pesos que ela anda pelas ruas aí para o vento não levar, deixou lá que ela amarra nos tornozelos.
1: Tá
2: lá
1: bom.
2: Embaixo.
1: Então, para fechar, para dar tchau, Vanessa, mais uma vez, toda a felicidade do mundo para você. Saúde, paz e proteção.

0: minha namoradeira.
1: Eu dou um beijo e mando embora. Valeu, valeu, valeu, valeu.
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1: Tá encerrando. Tá encerrando já. Simbora, simbora, povo, alegria, alegria. Muito obrigado pelo carinho da sua audiência com o programa William Barbosa, desde as 8 horas da manhã. Estamos no rádio de segunda a sábado, das 8 ao meio-dia. Agradeço a toda a nossa equipe de trabalho, agradeço ao Nivaldo Walter, EDG, o Dirceu Cordeiro dos Santos, da nossa produção. Obrigado, obrigado, obrigado. E lembrando que o Paulo Gaiotto é o nosso comandante geral do som. Um abraço, Paulinho. Ademar Marques, às 14h aqui no rádio.
2: É isso aí, William Barbosa. Volto às 14h com Momento Sertanejo, só tocando modão hoje, e inclusive tocando modão da Vanessa Vaqueira hoje.
1: Legal, legal, legal. Depois do horário político, tem o esporte, Evilásio Júnior.
5: Vamos repercutir esta partida entre Londrina e Paraná, empate em 2x2. O Atlético, que vai tentar uma manobra logística para ter Kevin Viveiros para jogar contra o Galo Mineiro dia 8 de outubro. Curitiba, que conta no departamento médico com vários atletas para confronto contra o Fluminense. O jogo do Operário com o Criciúma, que foi adiado para hoje em virtude das chuvas em Criciúma. Falar da preparação do Maringá para o jogo contra o Botafogo da Paraíba, lá na Paraíba, na próxima rodada. E vamos aqui, dentro do nosso Educativa Esportiva, receber no dia de hoje convidado o Evandro Portela, ciclista profissional e que tem escola para que possam aprender a andar de bicicleta, William.
1: Legal, legal, legal. Na sequência, o horário político, em seguida o esporte, às 13 horas tem a Patrícia Armentano, às 14 horas nós temos o Ademar Marques, às 15h o Fabrício Campos, 16h o nosso Tobias de Santana, 5 da tarde tem o Nivaldo Walter, 6 horas tem a Regina Meister também na programação da Educativa M630. Que Deus abençoe a todos nós. Um abraço, minha querida Curitiba, grande região metropolitana de Curitiba, meu querido Estadão do Paraná. Um abraço, ouvintes do Brasil.

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2: Muito boa tarde, Curitiba, boa tarde, região metropolitana, boa tarde, estado do Paraná, boa tarde, Brasil, e aonde quer que as ondas da minha, da sua, da nossa Educativa M630 estiver chegando, caloroso, afetuoso, respeitoso, boa tarde. Nesta que é uma terça-feira, 22 de setembro de 2026, o ano inverno brasileiro. Amanhã estaremos já no ou na primavera, porque às 11 e pouco da noite de hoje começa a primavera. Do 165º dia corrido do ano, a semana é 39, 100 dias para findarmos o ano corrente. Lua crescente, 72,6% do ano já se foi. Com os trabalhos de apresentação de Evilásio Júnior. Reportagens de Luan Zevandô. Produção de Dirceu Santos. Boeing 630 com a Educativa Esportiva a bordo, levanta voo no campo, na quadra, na piscina, no tatame, no octógono, no tabuleiro, no velódromo do seu rádio, para até a chegada do Chá com Pimenta, falar de esporte, saúde, bem-estar, qualidade de vida para você, ouvinte Educativa. E sem maiores delongas, as manchetes do programa de hoje. Fechando a quarta rodada da Copa Paraná, o Tricolor e Londrina mantém o equilíbrio do confronto. 11 vitórias do Londrina, 11 vitórias do Paraná. E a 14ª partida empatada aconteceu ontem no VGD. Atlético tentará uma manobra logística para trazer Kevin Viveiros para o confronto contra o time do Galo Mineiro. Curitiba tem mais de 8 jogadores no DM, por isso o técnico Fernando Seabra celebra a parada para a data FIFA para recuperar o grupo de jogadores do Verdão do Alto da Glória. Seleção brasileira vai fazer 3 amistosos, 2 contra a Austrália, 1 contra a Índia. Por isso, bola pelo brasileiro da Série A só em 8 de outubro. Partida adiada entre Criciúma e o Operário na noite de ontem em Criciúma deverá ser jogada hoje, 7:30 da noite, no Heriberto Wilson. E ao vivo nos nossos estúdios, o meu amigo Evandro Portela, ciclista profissional, ele que tem uma carreira internacional e que vai atrás de quebrar um recorde mundial nos próximos dias, lá na altitude da Bolívia. Junto com ele, a primeira dama do ciclismo brasileiro, Cíntia Duarte. E de imediato vamos trazer ele, que é o nosso colaborador, ele que traz as notícias do esporte aqui, enquanto o nosso querido Edson Tomás está em férias, o Luan Azevedo, ele que poderia ser Santana, se tivesse um pouquinho só daquele numerário deles, né, Luan? Boa tarde, tudo bem? Como é que você tá?
3: Muito boa tarde, Evilásio. Infelizmente, eu não tenho a voz tão boa quanto a do cantor paranaense. Evilásio, vamos falar de Copa Paraná?
2: Vamos falar dessa Copa Paraná, porque ontem a gente teve o quê? Tivemos lá o jogo envolvendo o time do Paraná e do Londrina. Você sabia desses números que eu dei? 11 vitórias para cada lado e ontem o 14º empate das duas equipes.
3: um jogo realmente equilibrado. Então, falando da rodada que fechou a rodada de ontem, bom jogo do Londrina, Vilásio. Londrina abriu 2-0 no primeiro tempo com Raí Nascimento e Pablo Diego, mas o Paraná Clube reagiu depois do intervalo e buscou um empate em 2-2. Sendo justo, Vilásio, o Paraná também fez um ótimo jogo.
2: Ele teve pelo menos 6 oportunidades no primeiro tempo de abrir o placar, abrir 2-3-0 e acabou não convertendo igual as chances criadas. Levou o castigo, levou um gol numa falha defensiva e depois, no último lance da partida, no primeiro tempo, 2-0 para o Londrina. Aí veio o segundo tempo, veio o troco do Paraná, né, Luan?
3: Finalmente a bola entrou no segundo tempo. Juan Lima e Samuel marcaram para o tricolor. Esse resultado manteve o Paraná Clube na segunda colocação, agora com 8 pontos, enquanto o Londrina chegou a 6. E olhando a classificação, temos Paranavaí e Paraná Clube com 8 pontos cada. Os dois ainda estão invictos, 2 vitórias e 2 empates. O Paranavaí leva vantagem no saldo de gols e, por isso, está na liderança. Na terceira posição aparece o Atlético, que a gente sabe jogou o último sábado contra o Azures, mas joga com o time alternativo, que é o time sub-20. Com 6 pontos e 2 vitórias, mesmo tendo 2 derrotas. O Londrina também tem 6 pontos, mas segue em quarto com 1 vitória e 3 empates. A Copa Paraná ainda tem muita coisa pela frente. Na próxima rodada, Paraná Clube recebe o Paranavaí num confronto direto pela liderança, enquanto o Foz do Iguaçu recebe o Atlético, ou seja, a parte de cima da tabela já começa a ficar um pouco mais apertada.
2: Evilásio. O que me chama a atenção é esse confronto, que será no domingo, porque a rodada vai ser aberta no sábado, 3:30, lá na Vila Olímpica do Boqueirão, Ayrton Coelho Queiroz, Independente São José e Cascavel. Aí no domingo, 3:30 da tarde, os 3 jogos. No estádio ABC, Foz e Atlético, nos Pioneiros Azures e Londrina, e na Vila Capanema, reedição da final do Paranaense da segunda divisão deste ano, Paraná e Paranavaí. Vamos ver se o Paraná dessa vez supera o Paranavaí, porque, pelo amor de Deus, perdeu o título da primeira divisão em 2007, perdeu o título da segunda divisão em 2026. Vamos lá, né, tricolor da Vila Capanema, tem que espantar essa zica contra o Paranavaí. É isso mesmo ou não, seu Luan?
3: É isso mesmo. No interior já estão comentando até de freguesia. Daí não dá, né?
2: Não.
3: Paranavaí não dá.
2: O tricolor tem que botar as mangas de fora. Luan, até amanhã?
3: Até amanhã.
2: Então tá certo. Até amanhã, que amanhã você volta aqui com mais no Educativa Esportiva. Eu tenho um recadinho pra trazer pra você. Lá e cá, voltamos já. E na sequência, Cíntia Duarte, o meu amigo Evandro Portela, a dupla que representa o ciclismo paranaense no cenário nacional, continental e internacional, aqui nos nossos estúdios.
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2: Em Curitiba, meio-dia e 35, meio-dia mais 35 minutinhos. E de agora até o final do programa, o papo é ciclismo, o papo é velódromo, o papo é carreira, o papo é recorde mundial, porque Evandro Portela, ciclista profissional, e Cíntia Duarte, a primeira dama do ciclismo brasileiro sul-americano, na nosso programa, vão falar sobre um evento que vai acontecer na altitude de La Paz, na Bolívia. É verdade isso, Evandro? Boa tarde, tudo bem com você? Como é que tá o amigo? Prazer imenso em recebê-lo no novo estúdio da nossa Educativa.
7: Boa tarde, senhores ouvintes, amantes das bicicletas e por aí vai. Sim, em altiplanos bolivianos, né? Mais precisamente em Potosí, né? Salário Uni Bolívia, maior salário do mundo, né? Deserto de Sal. Norte a sul são mais de 140 quilômetros de pista única, né? Não tem nada naquele lugar. Somente plano, né? E claro, com altitude, né? 19 mil pés, né?
2: E junto com você está a Cíntia Duarte, que eu tive o prazer de conhecer a Cíntia, de com ela compartilhar o ambiente de trabalho e dizer que foi uma das melhores pessoas que me ensinou dentro do ciclismo, com tanto conhecimento. E eu costumo ser muito leal com as pessoas que são prestativas e que me ensinam. Eu sou muito grato a essas pessoas. E a você, Cíntia, eu queria te agradecer nesse momento por tudo que você fez e por tudo que você me ensina no ciclismo brasileiro. Tudo bem com você? Como é que você está? O Evandro está conosco hoje aqui.
8: Obrigada, Evilásio. Obrigada pelo carinho, pelo reconhecimento. Realmente eu tenho um trabalho aí desde 2015... voltado para incentivar, né, as pessoas a pedalar e trabalhar justamente isso que você falou, que eu chamo da cultura do ciclismo, né? Trabalhar essa cultura para que a gente tenha mais patrocinadores. O Evandro está aqui, pode falar um pouco sobre a dificuldade que o esporte, de uma maneira geral, tirando o futebol, no Brasil tem essa dificuldade. Então a gente tenta trabalhar essa cultura para que atletas tenham um maior incentivo de patrocínio e também para que as pessoas conheçam um pouco mais sobre o nosso esporte e para que possamos ser mais respeitados nas ruas, nas estradas, treinando ou como usando a bicicleta como mobilidade hoje, inclusive aproveitando que é o Dia Mundial sem carro.
2: E lembrando que o ano passado, Cíntia, você esteve no programa, mas não era aqui, era lá no outro estúdio ainda, no nosso estúdio antigo, que o Evandro veio para falar exatamente dessa tentativa de quebra de recorde mundial. Por que não aconteceu, seu Evandro? O que é? Medrou? Você medrou?
8: Eu acho que ele não amarelou.
7: Na verdade, eu vinha fazer essa matéria aqui nessa mesma época e o evento foi cancelado por questões climáticas, né? De logística também, né? Então, são pouca gente no mundo. São carros lá que atingem 700, 800 quilômetros por hora, 1.000 e poucos quilômetros por hora. Então, o container sumiu. Foi parar no canal do Panamá e por aí vai, daí resolveram cancelar o evento. Mas esse ano está tudo certo. Eu já venho nessa caminhada de 5 anos, né? Trabalhando em cima disso daí o tempo inteiro, né? 365 dias por ano. E é uma coisa que não pode ter erro, né? Mas esse ano vai dar certo. A corrida vai ser do dia 22 a 27 de outubro, né? Com todas as equipes, lá não são muitas equipes, não são 15 equipes, né? O mundo inteiro, né? De bicicleta só eu, né? Com um carro e uma bicicleta, né? O resto somente vão quebrar a barreira de velocidade nos seus carros, né? Essa é a verdade, né?
8: Para o ouvinte que não sabe em detalhes o que você vai aprontar lá, detalhe um pouco para a gente, porque você já é detentor de um recorde de velocidade e eu gostaria que você falasse para a gente um pouquinho sobre isso.
7: Então, é sobre uma quebra de recorde de velocidade em cima de uma bicicleta e um carro, né? Quebrando a barreira do vento, né? Em 2017, aqui na rodovia pública, foi aqui na 277, em Curitiba, Paraná, São José dos Pinhais, nós demos 202 km por hora, né?
2: 202 numa bicicleta?
7: 202 por hora numa bicicleta.
2: Como é que fica em pé? Como é que se equilibra nessa velocidade em cima de um pneu tão fino daquele?
7: É difícil. Fizemos com roda 700, né? Que é a roda normal. E agora estão com uma roda um pouco menor para ter o equilíbrio maior, uma bicicleta de 24 kg, então ela estabiliza melhor, né? Estamos falando acima de 200 km por hora, né? Eu vou quebrar meu próprio tempo e velocidade, né? Que é 202, eu já ficaria bem feliz dando 215, 222 por hora. É o que eu posso dar nesse momento, né? Porque é uma coisa é muito complicada, não pode ter um centavo de erro, é assim, passou dos 200 por hora, começa os problemas, né?
8: Para mim, já depois dos 30 por hora, já começa o problema. E, Evandro, isso é atrás de um carro.
7: Isso, atrás de um carro. Nós preparamos um carro de 8 cilindros com 440 HP. Eu mesmo fiz a carenagem, todo mundo fala que sou engenheiro, matemático. Esse tipo de evento de negócio é tudo protótipo. Não tem um carro normal naquele lugar que vai largar. É tudo protótipo. Inclusive o meu, né? Então é parafuso por parafuso. Você tem que testar muito tempo antes. Porque você fala em velocidade final, né? É uma corrida que você parte do zero e tem um cara lá 15 quilômetros depois, a bandeirada final, o tempo que você fez e a velocidade final. É um evento de uma semana, você tem direito de passar duas vezes na semana naquele evento.
8: Só duas vezes?
7: Duas vezes.
2: E é um evento que acontece periodicamente, de quanto em quanto tempo, para tentar quebrar o recorde. Você vai lá para tentar quebrar.
7: Sim.
2: Aí você conseguindo estabelecer uma nova marca, quanto tempo depois alguém pode tentar quebrar o seu, sua marca?
7: Ah, pode um ano depois, né? O que eu faço aí é meio que raro, a Cíntia me conhece. Não tem ninguém no momento e bem difícil, né? Assim, rodovia pública, ninguém conseguiu atingir 202, ainda mais quando você fala em deserto de sal, que é 4 mil de altitude, ar rarefeito, levar toda uma logística para um país daquele e, tipo, desenhar um carro, projetar uma bicicleta para alta velocidade, o cara tá em forma física e ter toda uma experiência para não dar nenhum erro, não cair, né? Que acidente é fatal, né? Então, a velocidade é brutal.
8: Você pensa muito nisso?
7: Não.
8: No acidente fatal? Não. Tua mãe, teu pai?
7: Eu acho que eles pensam, né? Mas eu vou falar que o problema é o nosso dia a dia, que é bem mais complicado.
8: Do que uma velocidade.
7: Toda a vida, foi o que eu falei agora em uma entrevista de manhã. O dia a dia nosso aqui, você andar na rodovia, na estrada ou ciclovia, qualquer lugar, o motorista não tem empatia, é muito mais perigoso do que eu for fazer o meu negócio lá no dia.
8: Ótimo.
7: Bem mais.
8: Ótimo apontamento. E a tua equipe é composta por quem?
7: São cinco pessoas, né? Eu, o piloto do carro, né? Que é a pilota, que é a Marcinha Kimura. O que sobrou, né? Não tem outro. É o que sincroniza bem aí, que tá sempre nos treinos comigo. Que mais? É uma equipe de filmagem, eu e as câmeras, né? E contar com a sorte.
8: Tem que ter as câmeras?
7: Tem que ter,
8: é uma
7: comprovação, como se fosse o aplicativo do Strava, né? Então, ele comprova que da onde nós saímos, da onde nós chegamos, a velocidade exatamente da onde embalei, começo, meio, fim, né?
8: E isso para o Guinness Book?
7: Isso é? para o Guinness, para a FIA e para o Clube de Automóvel Boliviano, que homologa esse tipo de corrida, né? Como se fosse a CBA, né? A Confederação Brasileira de Automóvel, né? Que existe um carro no meio, né?
8: E se você conseguir quebrar esse recorde e esse recorde for homologado pelo Guinness Book? A pergunta que não quero calar.
2: Tem din-din na parada ou não?
7: Tem,
2: eu comento a pergunta.
7: Tem din-din na parada. Tem din-din na parada, né? E como a Cíntia perguntou aí.
2: 50-50 com a Cíntia, né?
7: Concorrente.
2: Vamos lá. Ó, você divide com a Cíntia divide comigo.
7: Não tem concorrente, né? Faz 10 anos que eu tô só nisso aí, né? E até agora não apareceu concorrente nenhum, né? Você
8: louco
7: fala.
8: Nenhum para fazer
7: não,
8: isso.
7: Não, louco nenhum.
8: Existem,
7: né?
8: existem outros ciclistas que fazem essa quebra de velocidade, mas de uma outra maneira, com cabo. Queria que você explicasse um pouquinho, por
7: Tem
8: favor.
7: Tem a Denise Miller, que é a mulher que é a atual detentora do recorde, né? Só que ela é com cabo, né?
8: Uma mulher?
7: É, uma mulher de 58 anos.
8: Olha, mais respeito pelas mulheres de 50 anos ciclistas.
7: E ela é uma... Ela corre também de bicicleta lá nos Estados Unidos, ela é de Utah, mora perto lá de Bonneville. Então ela deu 296, 296 atrás de um Dragster. O cabo, ela sai engatada no cabo, o cabo tem que se soltar a 244 por hora.
8: Nossa.
7: Que é o que o Guinness fala, né? Então são três que vão no cabo: Denise Miller, Guy Martin e Neil Campbell. Sai no cabo a 244 por hora, esse cabo se solta, tem que estar sendo filmado. E aí tem 50 segundos para atingir os 300, que é por tempo daí. No cabo é por tempo, são 50 segundos. E ela não conseguiu, chegou no 2,96, né? O Nile Campbell, mês passado, tentou aí, mas deu um problema no motor do carro. E três meses atrás ele também tentou, caiu atrás do carro a 230 por hora, né?
8: Se machucou?
7: Não se machucou, porque ele conseguiu agarrar num cano lá, né?
8: Meu Deus. Caiu do e você zero, não, né? Tem vontade de tentar esse recorde com o cabo?
7: Olha, eu vou te falar que é mais perigoso.
8: É mais perigoso com o cabo?
7: Você não tem, você não sabe a direção que você vai, né? Você tá agarrado num cabo, um paredão, você não sabe a direção que você tá indo. Ou 100 por hora, a gente faz cura fechada, a hora que passa de 100 por hora, e aí? Você não sabe onde tá indo.
2: É. Você vira,
7: o carro tá acelerando, os troços tá aumentando, e você começa a olhar pra bicicleta, e aí?
9: Aí eu lembro muito daquele oitavo passageiro do Inter 2. Lembra que antigamente tinha o oitavo passageiro do Inter Bairros 2? Era mais ou menos assim. Você vira passageiro da sorte.
7: Que vira
9: você
7: passageiro da sorte.
9: Uma questão de... É o que Deus quiser a partir de agora.
7: Como nosso, como eu tô sem cabo...
8: Você vai controlando a tua velocidade.
7: Controlando, né? Se eu tô com afogado... Fisicamente, eu tiro o pé e deu o que deu. Mas o cara que tá engatado no cabo, que nem são essas três pessoas no mundo, o cara engatado, ele...
8: Não tem opção de não largar. Tem opção,
7: ele não pode largar.
9: Deus o livre. O que me chamou a atenção, Cíntia, foi a tua pergunta com relação ao medo que ele poderia ter dentro da execução da prova. E ele dizendo que o medo é maior é na própria cidade onde ele mora, que é Curitiba. Então, vamos lá. Curitiba tem quase 300 quilômetros de ciclovia. Nós temos em Curitiba quase 300 quilômetros de ciclovia. É uma das cidades mais bem aparelhadas com ciclovia no Brasil. E mesmo assim, ainda traz medo para o ciclista, como você, um ciclista profissional e experiente. Não é igual alguns e outros que vai buscar e fazer coisa que não deve, subir morro, descer morro, fazer coisa aí
8: para... É que estrutura cicloviária, Evilásio, aproveitando o dia nacional, mundial, sem o carro, estrutura cicloviária, ciclovia, ciclofaixa, ciclorrota, não traz segurança para o ciclista. Em algum momento, o ciclista terá que sair da ciclovia, ciclorrota ou ciclofaixa e adentrar a via.
9: E compartilhar com o carro e moto.
8: E se o motorista, que é o que acontece hoje, não é educado para respeitar e dar prioridade, dar espaço à bicicleta, espaço que nós temos direito por lei e como cidadão...
9: 1,5 metro de distância do ciclista.
8: No mínimo.
7: É, esse 1,5 metro, já estão falando há anos, isso aí não funciona.
9: Não funciona. E duvido aqui, ó, e vou dizer para você, é difícil conseguir respeitar isso devido à condição de, às vezes, passar por um ciclista e vir um carro ao contrário aí e você não conseguir manter, né? Sim. Mas sempre que possível, eu tento manter isso.
8: Tem quantas que ser vezes... possível, se você olhou para frente, tem um ciclista... Mais para frente está vindo um carro, o que você faz? Espreme o ciclista? Não. Você fica atrás, você espera, você pisa no freio.
9: Você acaba deixando 1 metro, 1,10 metro, 1,20 metro de distância ali do carro e passa todo mundo. Porque hoje também as pessoas estão muito com muita pressa hoje em dia, né? Essa que é a realidade.
8: A pressa mata, a velocidade mata.
7: Aí tudo isso mata. Respondendo a tua pergunta, né? Cara, é cultural, o curitibano é incrível, ele quer te tocar em cima. Então, aí com a modernidade, com a internet, a bicicleta aumentou, tudo aumentou, mas hoje você não pode sair na rua que num raio de 2 quilômetros, 2 vai te fechar, vai te jogar no meio fio. É impressionante, e é em qualquer rua de Curitiba, ele quer te tocar em cima. 99% eles querem te tocar em cima. É lamentável, mas eu sei porque eu tô na estrada todo dia, eu ando de bicicleta todo dia. Você vem pelo Parque das Águas, se você tá andando sozinho, você tem que vir pela ciclovia, porque o risco de ser atropelado é 95%. E isso que é que... sábado, domingo, dia de semana é impossível.
9: Parque das Águas em Pinhais.
7: Isso, Pinhais pra cá, lá pra cá, qualquer lugar. E a malha de ciclovia é pro povo, pro cidadão normal, não é um lugar de treinamento.
8: Sim, exatamente. Por lei, existe uma limitação de velocidade que você não pode ultrapassar os 20 km por hora numa ciclovia. Então, principalmente para atletas ou para ciclistas que utilizam da bicicleta de estrada, que é esse pneu fininho, uma bicicleta que tem ela atinge uma velocidade um pouquinho maior, ele é obrigado por lei a sair da ciclovia.
7: Então, você veja, é incrível, né? A gente que anda de bicicleta, ciclista, você vai em São Paulo, você anda no fluxo. Ninguém te buzina, ninguém te toca em cima. É incrível você andar na Marginal Tietê, na Marginal Pinheiro, você fala para um cidadão normal, não, você tá louco, cara. É incrível, lá você anda de olho fechado. Ninguém te toca em cima, porque eu tô sempre em São Paulo, sempre andando com o pessoal lá, e eles respeitam 20 vezes mais. Parece que você entrou em Curitiba, é incrível, eles te tocam em cima, cara.
8: É triste, eu que trabalho com isso, né? Sempre tentando aí usar da cultura para trazer um pouco mais de educação no trânsito. E a educação, quando a gente consegue atingir essa educação no trânsito, ela não diz respeito somente ao ciclista. Né? Um motorista educado, ele vai respeitar o ciclista, ele vai respeitar o motociclista, ele vai respeitar o pedestre, ele cria, né, essa educação que chega até a casa dele.
9: A Cíntia sabe muito bem, porque eu acompanho não só o trabalho dela aqui na nossa emissora, na TV, no rádio, mas em outras emissoras com irmãs, e eu acompanho muito isso. Isso tudo a gente só vai conseguir fazer com trabalho lá na base, ensinando as crianças nas escolas. Não adianta agora querer ensinar um motorista de 30, 40 anos de habilitação, que ele não vai conseguir aprender. Mas é lá na escola que tudo isso acontece. Falando em escola, e aí eu fui pesquisar uma coisa aqui. 3.967 a 4.067 é a altitude de Potosí. O que isso pode vir a interferir dentro da tua tentativa de quebra de recorde, Portela?
7: É, por isso que nós falamos no começo da conversa, né? Tem que aclimatar antes, né? Você vê aí na televisão...
8: Aclimatar o corpo, essa altitude.
7: Aclimatar o corpo, né? O jogador de futebol chega na hora H do jogo lá, parece que os caras estão com 100 quilos.
9: É, mas é verdade, eu fui transmitir dois jogos
7: foi
9: lá do Real
7: Potosí, lá é alto pra caramba,
9: La Paz, é 4 mil. Chegou no segundo tempo, eu tava com um balão de oxigênio.
7: Que entendeu? Então temos que aclimatar antes, e há uma pequena vantagem de 35% por ser ar rarefeito. Então você tem pouco atrito ao vento. Tanto a bicicleta, tanto o carro, fica mais leve. Entendeu?
8: Por isso que esse local é escolhido, não só por ele ser um local plano, que não tem movimento, mas também por conta do ar.
7: Portanto, por conta do ar, que o ar não agarra no qualquer equipamento que você tiver lá, tanto carro, moto, bicicleta, fica mais leve. Entendeu? Então você não tem um atrito ao ar.
8: Mas você falou que você vai aclimatar por 20 dias agora e depois você volta
7: para
8: o Brasil.
7: Fico aqui os 5 dias aqui, fazemos como é que se diz? Colocamos as coisas no carro e vamos todo mundo.
8: E esses 5 dias daí, voltando para outra altitude, não vai interferir no teu...
7: Não, não interfere, porque são 20 dias para o cara sair fora de forma, né?
8: Demora. E o que acontece no corpo exatamente nessa aclimatação?
7: Você adquire mais glóbulos vermelhos, você tem capacidade de oxigênio maior por ser alto. Então, tua taxa de hematócritos vai lá em cima, então você tem mais oxigenação. Quando você volta para o nível do mar, parece que você está em forma. Mesmo parado.
8: Eu acho que eu vou junto com você.
7: Mas não parado, bora.
9: A dilatação do pulmão, ele é maior.
7: Isso,
9: lá na altitude,
7: porque você
9: também
7: adquire mais oxigenação no corpo, né? Então, o teu corpo tem que aclimatar, né?
9: E quando você vem de lá para cá, Cíntia, claro que é muito pouco tempo quando a gente transmite, quando alguém vai transmitir uma partida de futebol, não tem essa aclimatação toda que se faz no, como o Evandro vai fazer. Mas a gente já sente uma diferença na chegada de volta de lá, porque geralmente são 2, 3 dias, então a gente acaba tendo essa diferenciação também com relação a isso.
7: O corpo adquire mais oxigênio, né? No mundo das bicicletas, se a gente faz 50 quilômetros aqui, você aclimata lá 20 dias, quando você volta para o nível do mar...
9: Você consegue fazer 100.
7: 100 para mais. A tua vontade de fazer 100 quilômetros é muito mais, porque você tem mais oxigenação do corpo. Teu corpo tá preparado, você tá com mais oxigênio.
9: Uma das coisas que muito me chama atenção é que tanto você quanto a Cíntia, vocês são referências para o ciclismo, para aquela geração, para os meninos, para as meninas que estão começando a pedalar. Como é que é para você lidar com isso e ser exemplo para essa piazada que está, para essa gurizada que está começando a pedalar hoje, Ivana?
7: Olha, eu tenho um histórico muito grande, a Cíntia sabe, ela correu comigo de bicicleta, ela tinha 18 anos, eu tinha 15, então desde a adolescência ela está aí, né? Graças a ela que nós temos um portal de voz como ela na televisão, na rádio.
9: Cinco anos atrás isso, né?
7: É, 5 anos atrás, não, mas ela já está há muito tempo, né? Ela foi a primeira...
9: Bem com feito. As...

0: Eu sei que a entrevista é com você, mas eu quero saber da Cíntia. Como é que é para ela ser exemplo para a piazada também?
1: Ah, é uma responsabilidade, assim. A gente tem, a gente é uma referência, e eu digo muito isso para atletas jovens. A gente tem que ter uma postura dentro e fora também, né, das pistas de ciclismo, para ser um exemplo como pessoa, né? Eu sempre falo que o ciclismo me fez uma pessoa muito melhor, porque tudo que ele tem para ensinar na questão de disciplina, na questão de ser humilde, porque você aprende que não é uma bicicleta melhor, não é um equipamento melhor que vai fazer você ganhar uma corrida, é a tua dedicação, né? O teu treinamento, a tua determinação. Você não é melhor do que ninguém, o teu nível socioeconômico não difere na hora de ganhar uma corrida, e sim o treinamento e o teu talento é que faz isso. Então isso traz muita humildade para o atleta, e por isso que eu acredito tanto no esporte, porque ele forma cidadãos mais preparados para a sociedade em geral.
0: Portela, você já passou dos 40, então eu quero saber qual que foi a tua grande referência no ciclismo.
2: Nossa, a grande referência foi o Mauro Ribeiro, né? Foi um aluno dele muitos anos, né? Você já sabe, também teve lá. Hoje, um dos maiores fabricantes de roupa aí para bicicleta aí no Brasil. E nossa referência foi ele, né? Nós tínhamos tudo moleque de 14, 13 anos. Nós íamos comprar a revista aqui na Rua 15, aqui para ver o cara, nossos tabloides franceses, né? Que era um nível mundial, né? Nós só via o cara pela revista.
1: O Mauro Ribeiro, ele foi um ciclista aqui de Curitiba, ali de Santa Felicidade, que foi campeão mundial júnior e teve vários
2: todos
1: títulos.
2: Todos os títulos possíveis,
1: todos,
2: né?
1: Os títulos possíveis. E aonde marcou a carreira dele foi quando ele ganhou uma etapa do segundo evento esportivo maior maior evento esportivo do mundo, que é o Tour de France. E ganhar uma etapa do Tour de France é tão difícil, é tão seleto, que você vira um rei. E foi isso que aconteceu com ele. Eu sei que ele conta que um jornal francês veio aqui para o Brasil para entrevistar, fazer uma matéria dele, para ele participar do livro dos 100 anos do Tour de France. E a equipe de jornalistas ficou assim assustado, abismado, que não paravam ele na rua. Como que podem não parar você na rua aqui, né? A tua fama não chegou aqui, né? Então, para você entender a dimensão que é, né? Ele é muito reconhecido lá fora, muito reconhecido na Europa, e aqui por essa falta que a gente tem.
0: Santo de casa não faz milagre, mas
1: não é
0: assim,
1: por isso,
0: né?
1: É a cultura, né? A gente é o país do futebol, né? Mas nós temos grandes ciclistas e grandes outros atletas de outros esportes no Brasil.
0: Cíntia, e bem rapidinho, essa roupa que usa-se para pedalar, ela é térmica? Ela é aquela roupa que repele o calor e o frio?
2: Tem. Ela, para as quatro estações, né? Hoje temos roupa para as quatro estações, para verão, para inverno, para outono.
1: É muita tecnologia envolvida.
0: Que coisa boa, né? Dá para pedalar qualquer época do ano que não vai se sentir desconfortável.
1: Ah, um pouco sim, porque a gente faz um esporte que você fica horas, né, exposto ao vento, à chuva, ao sol, ao frio, ao calor, né? Então, obviamente, mas...
0: Mas a gente está chegando ao final do programa de hoje, né? Que teve aqui a participação da dupla do ciclismo paranaense, que eu sempre digo que, além de tudo, é um prazer imenso poder falar com o Portela, o Evandro, a Cíntia Duarte, que são os representantes mor do ciclismo paranaense, brasileiro, sul-americano, mundial. A gente ter essa conversa é uma aula, e quando a gente tem uma aula, a gente não quer parar. Já está chegando a nossa Patrícia Armentano para achar pimenta, mas antes dela sentar e conversar comigo, eu queria que você deixasse aí todas as suas redes sociais para que o povo pudesse te acompanhar bastante. Evandro, por favor.
2: Então, a nossa rede social lá é Bicicleta Absoluta, Velocidade Absoluta, né? No canal nosso no YouTube, o Instagram nosso é Evandro Portela, o Facebook também é Evandro Portela, e está lá todas... O que a gente vem construindo de lá para cá, estão lá todas as marcas, quem quiser patrocinar, a porta está aberta também, né? Faltando 30, 35 dias para a competição, né?

0: Speedland Racing, né? Que é a velocidade.
1: Aonde as
0: terra,
1: pessoas podem acompanhar essa competição?
0: No canal do YouTube, né? Vai ser transmitido ao vivo, né?
1: Como que é o nome mesmo?
0: Bicicleta é Velocidade Absoluta.
1: Tá. Ok, ótimo.
0: Velocidade Absoluta.
2: E assim a gente chega ao final do programa de hoje, que teve a participação de apresentação de Evilásio Júnior, as reportagens de Luan Azevedo e produção do Dirceu Santos, celular que sumiu daqui hoje, não veio aqui. O almoço sexta-feira é por tua conta, viu, seu Dirceu? Não desliga o rádio. Patrícia Armentano tá aqui, tudo bem, Patrícia? Como é que você tá?
3: Tudo bem, Evilásio.
2: É,
3: tudo
2: só
3: bem?
2: Fala com o povo lá que você que deu uma... Você que acabou se enroscando por aí pra chegar um pouquinho mais tarde hoje. Tá bom? Mas eu fiquei feliz, viu?
3: Tá tudo certo.
2: Ô, Patrícia, eu fiquei feliz porque você vai falar de tricô, crochê hoje no programa, que coisa boa.
3: É, a gente vai falar de crochê e que tem um significado ainda mais especial, viu? Como que o crochê está sendo usado para ajudar mulheres em situação de vulnerabilidade social, Evilásio.
2: Isso é maravilhoso.
3: É maravilhoso, dando aí uma luz no caminho dessas mulheres, né? Uma luz social e também como renda, gente. Enfim, como essa expressão cultural está ajudando a vida aí de muitas mulheres, viu?
2: Depois da Patrícia Demar Marques com o Momento Sertanejo, Tobias de Santana. Antes do Tobias, né? Ter o Fabrício Campos com o Melhor da Tarde, Tobias de Santana, César e Seresta, o Fim de Tarde com o Nivaldo Walter e depois a União 97.1, 630, os clássicos da Educativa com a Regina Meister. Eu volto amanhã com mais um esporte para você. Compromisso marcado, agendado assumido. Até amanhã, galera do esporte querido.
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3: Uma hora, 4 minutos. E aí, hein? Tudo bem com você? Tudo bem por aí? Já almoçou? Já tá voltando pro segundo turno, pro turno da tarde? Você que tá em casa, sintonizando a M630, tudo bem por aí? Já almoçou? Já cuidou de tudo? Tá de vida boa? Tá cuidando da casa? Tá voltando pro trabalho? Vai começar a trabalhar agora? O que importa é que você tá aqui na nossa companhia, viu? Nesta terça-feira, 22 de setembro, o inverno se despedindo da gente, inverno 2026, ó, tchau, né? Tá indo embora, mas ainda teremos frio e chuva. Já a gente fala da previsão do tempo. A primavera chega hoje às 9h05 da noite. A lua nova ilumina, então, essa primavera de uma maneira toda especial. Estamos na lua nova. O Chá com Pimenta está no ar a partir de agora. E por aqui sou eu, Patrícia Armentano, viu? Para te fazer companhia, com informação, com entrevista, com música, poesia, reflexão e boa companhia e música popular brasileira para acompanhar, né, esse nosso bate-papo. Até as 2 da tarde eu te acompanho, vem junto então, seja bem-vinda, seja bem-vindo ao Chá com Pimenta, 1h05.
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3: Aprender a estar satisfeito com a vida não significa deixar de sonhar mais ou de buscar novos caminhos. É saber reconhecer o valor do que já existe. Agradecer pelas pequenas conquistas e encontrar beleza também nos dias simples. Nem todos os momentos serão perfeitos, mas cada fase pode trazer um aprendizado, um encontro ou uma razão para continuar. A felicidade, muitas vezes, não está em ter tudo, mas em aprender a valorizar o que se tem, viver o presente e seguir em frente com gratidão e esperança. 1:06, vem aí Zé Ramalho abrindo a programação de hoje. Vamos ouvir Avohai.

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1: Uma hora, 12 minutos, obrigado pela sua companhia. Vamos falar do tempo, hein, gente? O que foi aí, o que foram as últimas horas, né? As últimas 24 horas, quanta chuva nós tivemos, temporal que tomou conta do nosso estado aí do Paraná, não é mesmo? É, tivemos muitos impactos, foram mais de 30 municípios paranaenses com impactos, né, impactados aí e com prejuízos devido ao temporal, às tempestades que atingiram o nosso estado nas últimas horas. Olha, neste momento nós temos tempo nublado, fechado, 19 graus aqui na capital paranaense. E essa terça-feira, ela segue ainda sob influência do avanço da frente fria que a gente falou ontem aqui. Toda essa tempestade que nós tivemos, chuvas, rajadas de vento, chuva de granizo, não é mesmo? Tudo isso foi devido a essa frente fria que está avançando pelo Paraná. O tempo vai continuar bastante instável entre hoje e amanhã, de acordo com o CIMEPAR. Há um risco ainda de tempestade, esse risco ele é maior a partir de agora. Aqui no leste do Paraná, onde está a capital, onde temos os Campos Gerais, e também risco de temporal no noroeste paranaense, onde nós temos Maringá, Paranavaí e outros municípios. Isso também passa pelos Campos Gerais, além do Vale do Ribeira e o norte do Paraná. A partir do anoitecer de hoje, aí esfria bastante, de acordo com o CIMEPAR, tá? Então teremos aí frio e um vento aumentando essa sensação de frio. Para amanhã, o sol permanece com muitas nuvens e isso em função de uma umidade que vem do oceano também. Pode garoar amanhã por alguns momentos. No noroeste e centro-sul do estado, o dia vai amanhecer com muita nebulosidade, mas ao longo da quarta-feira, a gente deve ter sol aparecendo então aí nessas regiões. Aqui na região leste, onde nós estamos, nós teremos poucas nuvens. O destaque é para as baixas temperaturas ao amanhecer. Sim, diferente de hoje, amanhã a gente vai ter aí o dia começando, né? A quarta-feira começando com os termômetros bem baixos, viu? A temperatura mínima para amanhã é de 9 graus aqui na capital. Não devemos ter muita amplitude térmica também não, viu? A máxima não deve passar dos 12. Ou seja, estaremos aí o dia todo entre 9 e 12 graus. Possibilidade do sol aparecer, mas será um dia parcialmente nublado e com possibilidade aí de garoa, de chuvisco ao longo do dia. A boa notícia é que na quinta-feira essa umidade diminui um pouco, tá? Mas vai ser lá por quinta-feira. Também teremos aí um dia amanhecendo com muito frio na quinta. Os termômetros devem marcar aí a mínima de 9 graus. Ou seja, esse ar mais fresquinho que está hoje vai dar lugar então aí a dias mais frios, pelo menos a quarta e a quinta-feira. Como eu falei, 19 graus, agora é a temperatura de acordo com o CIMEPAR. Uma hora, 15 minutos agora.
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1: A poesia de hoje se chama Inteiro em Cada Momento, autoria de Ricardo Reis. Não espere a vida ser perfeita para agradecer pelo que ela traz. Há beleza no caminho simples, naquilo que acontece em silêncio, na paz que chega devagar. Aprenda a viver o instante, sem cobrar do amanhã respostas, sem carregar para hoje as dores que ficaram ontem. Se houver pouco, valorize. Se houver muito, agradeça. Se houver um sonho, caminhe. Se houver uma pausa, respire. Porque a vida não pede pressa, pede presença. Não pede que tenhamos tudo, mas que saibamos reconhecer o valor de cada coisa. Viva inteiro o abraço, a conversa, o café, o encontro, a música, o dia comum, que, sem perceber, também é parte da felicidade. E quando a noite chegar, que você possa olhar para trás e dizer com serenidade: eu estive presente. Eu vivi. Eu agradeci. E dentro do possível, fui inteiro em cada momento. Vamos ouvir Gilberto Gil, Esperando na Janela.

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1: 1h22, jornalismo aqui da Rádio Educativa, da TV Paraná Turismo, ao vivo. E o ao vivo sempre pede passagem, né? A gente está com a Tarita Franzini aqui, trazendo informações quentinhas para nós agora. A 1h22, Tarita, boa tarde, tudo bem?
2: Boa tarde, Patrícia, tudo bem? Hoje a gente começa com uma nota da região metropolitana em Araucária. A Semana da Árvore, que começou ontem, né, mas ela tem uma programação que se estende até sexta-feira, é uma oportunidade para quem puder assistir palestras, fazer uma trilha orientada, participar de ações de educação ambiental e também receber algumas mudas, né? Então, hoje ocorre o lançamento do projeto Floresta em Movimento, que vai levar mudas produzidas no Horto Municipal para diferentes pontos da cidade. A retirada será gratuita e não exige cadastro. Na quinta-feira, o Parque Cachoeira recebe roda de conversa e trilha com estudantes. E a semana termina com a população podendo retirar as mudas. Então, na sexta-feira, e vai acontecer ali na Praça Dr. Vicente Machado, no centro de Araucária. Hoje começa a primavera, né?
1: É, à noite hoje, né?
2: Então, já pensando ali, quando as chuvas derem uma acalmada, puder plantar algo novo no quintal, é uma oportunidade, né? Sexta-feira ali em Araucária fazer a retirada.
1: Olha só, muito legal. É, os efeitos do El Niño estão, né, acontecendo ainda, mas já a primavera deve dar uma firmada boa para nós aí, né? E a plantar mudas de árvores, de flores, de plantas é sempre importante, né? Sustentabilidade também, né, Tarita?
2: Sim, e às vezes você tem uma árvore ali que você quer, uma flor diferente, né? E é caro muitas vezes, né? Então ali você
1: pra
2: pode
1: comprar, é caro, né?
2: Tirar ali, né, de forma gratuita. Então já pensar, de repente, o que você quer, ver se tem lá, se não tiver, pensado numa outra opção, né? É, muitas pessoas gostam de ter um jardim bonito, ter um espaço um pouquinho maior, então dá para investir nisso, né? E lembrando dos temporais, a gente sempre pensar que primeiro é proteger a vida, né? Então se cuidar,
1: verdade,
2: pedir sabedoria na hora para poder fazer o que for melhor, né? A gente vem, às vezes, dirigindo, a gente estava comentando aqui, né? Às vezes tem uma árvore na rua, caída, ou na Apucarana mesmo, onde minha família mora, teve, né, muita destruição. Então, a gente tem que ter calma, pensar bem, se proteger, né? Pedir sabedoria para Deus e já tomar atitudes antes para estar preparado, né? Porque, apesar da gente esperar melhoras, o El Niño vai se estender um pouquinho mais, né?
1: É verdade. Teremos ainda os efeitos até o fim do ano, né?
2: Uhum. E vamos continuar aqui com o nosso giro pela região metropolitana, agora em Pinhais, que abre pré-inscrições para o curso de robótica. É uma área que está sendo muito interessante, né? Principalmente aí quem está em idade escolar ou está entrando no mercado de trabalho. Essa formação aqui é interessante porque você precisa ter pelo menos 14 anos e conhecimento básico de informática. Então, para os jovens, olha que interessante, é um curso de 24 horas de duração entre os dias 13 de outubro e 5 de novembro, às terças e quintas, das 2 da tarde às 4h30. Então, de repente, você consegue incluir aí na sua rotina, são só 19 vagas e os primeiros inscritos que atenderem aos requisitos já terão matrícula aprovada. A iniciativa busca preparar os participantes para novas demandas no mercado de trabalho. E é isso que a gente vê que acontece mesmo, né? Então, fique atento, o site é pinhais.atende.net. E agora a gente vai para o feirão, que oferece mais de 200 vagas para pessoas com deficiência em São José dos Pinhais. A ação oferece essas vagas em diferentes áreas e reúne 11 empresas. Então, esse feirão é amanhã, das 9 da manhã às 3 da tarde, na Agência do Trabalhador, ali na Avenida Rui Barbosa, número 9244, no centro de São José dos Pinhais. Para participar dos processos seletivos, você deve levar documento com foto, carteira de trabalho digital, comprovante de residência e o currículo atualizado. Então, para quem está procurando, né, e é uma pessoa com deficiência, são 200 vagas lá em São José. E encerrando, a gente volta aqui para Curitiba, então, para falar de um leilão que acontece amanhã. É um leilão online com 30 veículos apreendidos em fiscalizações de trânsito. São carros e motos, além de lotes de sucatas. Os veículos que ainda podem circular serão leiloados a partir das 9 da manhã e os lotes de sucata entre 11 da manhã e 1 da tarde. Os interessados também podem participar pela internet. Ele é promovido pela Secretaria Municipal de Defesa Social e Trânsito e as informações estão lá no site da Prefeitura. Então, a gente fez um rodízio aqui, né, Paty?
1: Verdade.
2: Várias cidades, cada uma oferecendo uma oportunidade. Então, aproveita.
1: Um serviço, uma oportunidade aqui no entorno de Curitiba. É a Grande Curitiba e também a capital. Muito bom, Tarita. Obrigada pelas informações e um ótimo trabalho para você.
2: Obrigada. Uma ótima tarde a todos.
1: É isso aí. Informação ao vivo aqui para você, então, aí da nossa região metropolitana. Bacanas iniciativas, né, gente? Isso é serviço, é a nossa prestação de serviço aqui para você poder usufruir, para você ficar bem informado. 1h27, chá com pimenta. Continua. Obrigada pela sua companhia.
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1: É, vamos lá então. Pela manhã a gente teve aí, né, muito impacto, muitos prejuízos em diversas vias da nossa capital, devido ao mau tempo, ao temporal que nós tivemos aí ao longo da noite e da madrugada. Agora as coisas já começam a se ajeitar, mas o trânsito está complicado nesse início de tarde, viu? Olha só, para quem está circulando pela Avenida Linha Verde, se você está na pista do norte para o sul da capital, está ali na região do Pinheirinho, nessa pista que vai para o sul, a gente tem semáforo desligado nesse momento. Mais de um semáforo, tá? Um dos semáforos, ele está quase ali no cruzamento com a rua Orestes Códega. Também na outra pista, na pista que vai do sul para o norte, mas ali também, ainda na região do Pinheirinho, depois ali que tem a rua Nicola Pelanda, chegando na Emanuel Voluz, ali também tem mais um semáforo desligado, tá? Ainda nessa pista, tem um carro parado no acostamento, o que requer atenção do motorista. Semáforo desligado, carro parado no acostamento, não é mesmo? Todo cuidado é pouco, viu? O trânsito tá parado na rua Omar Raimundo Pichetti agora. O Omar Raimundo Pichetti, que tem ali no entorno também obras acontecendo e esse trânsito em diversas vias ali, né? E tem ali na Omar Raimundo Pichetti, o trânsito tá parado. Então, desde o cruzamento com a rua Carlos Pisani, pessoal que está indo em direção à Avenida Linha Verde, se puder, procure aí rotas alternativas. Esse trânsito está parado, porque o que acontece também, depois que atravessa a Linha Verde, a gente tem ali interdição na Rua Marechal Altair Rosani. Então, quem não conhece muito bem a região, né, se puder, evite ali, por causa dessas obras ali, o trânsito costuma, então, estar mais lento e o fluxo parado, como está neste momento. Avenida Visconde de Guarapuava também tem bastante movimentação nesse momento. Isso nas duas pistas, tá? Da direita e da esquerda. Motorista, procure sempre rotas alternativas. Essas informações que a gente traz aqui para você são do aplicativo Waze neste momento. Agora é 1h30, depois do trânsito, depois de notícia. Você já pegou o seu chazinho quentinho aí para tomar? Ou tá fazendo aquele cafezinho bom? Que delícia, hein? E vem junto com a gente até as 14h. Vamos de música para te acompanhar. Quem tá chegando é o Seu Valença com Tropicana. E depois a gente vai para um intervalo e eu já volto, tá?

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1: 1h39, você sabia que o crochê e as rendas têm uma longa história e, além de peças decorativas, já foram importantes fontes de renda e autonomia financeira para muitas famílias? Uma curiosidade é que a palavra crochê vem do francês crochê, que significa gancho, em referência à agulha usada para entrelaçar os fios. E existe uma tradição ainda muito forte. Cada região desenvolveu seus próprios pontos, desenhos e formas de trabalhar, transformando assim o artesanato em uma verdadeira expressão cultural. Este é o Chá com Pimenta, que você ouve na sua AM630. E quem chega agora é o Xote das Meninas, Luiz Gonzaga.

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1: Hoje nós vamos falar aqui sobre o trabalho da ONG Lucianas e Marias, que tem tudo a ver com o crochê. O crochê que pode ser muito mais do que uma técnica artesanal. Para muitas mulheres, ele representa acolhimento, aprendizado, autonomia e até mesmo uma oportunidade de recomeçar. É essa transformação que move a Luciana Cortes, fundadora e voluntária da ONG Lucianas e Marias, aqui de Curitiba. E olha, a história dela é muito legal. Ela aprendeu crochê ainda criança e depois de enfrentar muitos desafios pessoais na vida e no caminho, ela encontrou no artesanato uma forma de reconstruir a sua própria vida. Ela está aqui comigo, ao vivo, na bancada, para justamente contar um pouco dessa história. Boa tarde, Luciana. Seja bem-vinda.
2: Boa tarde.
1: Tudo bem?
2: Tudo ótimo.
1: Bom, eu gostaria de saber, né, como foi realmente que o crochê entrou na sua vida e o que ele representa hoje para você.
2: Então, eu aprendi crochê logo na primeira infância, com 8 anos de idade. Fiz crochê por muitos anos, parei e depois, em um momento muito difícil da minha vida, de uma depressão muito forte, eu voltei a fazer crochê.
1: Olha só.
2: Isso, e o crochê foi um dos pontos que, dos pilares, né, que me ajudou e tem me ajudado constantemente com essas questões pessoais.
1: Uma terapia.
2: Com certeza.
1: E tudo que você tinha aprendido lá na infância, você não esqueceu, porque você falou que retomou depois de muito tempo, né?
2: Sim, dizem que o crochê é como bicicleta, né, você não esquece nunca.
1: Como é pra você, quando você pega as agulhas, escolhe lá a linha que você vai trabalhar, isso é, ainda tem um momento especial na sua vida? Todos os dias, quando você mexe com o crochê?
2: Sempre. Isso é indescritível, porque quando a gente pensa em fazer uma peça, uma determinada peça, a gente não vê a hora de concluir. E essa sensação, esse caminho até o final da peça, ele é maravilhoso.
1: É esse processo aí.
2: Exatamente.
1: Até terminar a peça.
2: Exatamente. Tanto da ansiedade de a gente concluir, ver como é que ficou, e depois no final da peça pensar assim, nossa, fui eu quem fiz. Isso ajuda, move o nosso dia a dia.
1: E com isso, depois que você então começou a ter no crochê esse apoio para sua vida, surgiu um grupo de mulheres na garagem da sua casa fazendo crochê, crochetando, é isso mesmo? Conta pra gente.
2: Exatamente. Então, nesse momento que eu estava de maior dificuldade psicológica da minha vida, eu peguei um tapete e comecei a crochetar, né, na garagem da minha casa. E eu sempre falo, como eu moro na frente de um CMEI, né, passa circulação de pessoas é intensa no período da tarde. E aí passou uma moça que viu eu crochetando, uma menina, e ela achou lindo aquele tapete e ela perguntou se eu ensinava. E eu disse que sim. E eu acho que ela nem se dá conta, mas aquele sim e aquele pedir para ensinar é que foi o que me incentivou a mudar de vida, é o que transformou a minha vida.
1: Um gatilho ali na
2: Exatamente
1: hora?
2: Exatamente isso, essa é a palavra correta.
1: Você sabe o porquê?
2: Quando a gente entra em uma depressão, num estágio difícil de depressão, a gente pensa que a gente não é útil para nada, a gente não vê a solução em nenhuma perspectiva de vida. E quando ela falou para mim se eu a ensinava, isso me incentivou. Tanto que, sentindo que o meu trabalho era bonito, ela tinha gostado, quanto eu podia fazer algo de bom para alguém. E aí a gente marcou para a próxima semana e aqueles dias para mim foi dias de muita alegria. E aí eu digo que ela começou a vir nas quintas-feiras na minha casa para aprender, né? E a partir dali foi tão bom para mim que eu coloquei uma mesa na frente, na garagem de casa, e aí com papel A4 eu escrevi aulas grátis e coloquei de tudo um pouquinho que eu fazia ali na mesa para as pessoas escolherem o que elas queriam aprender.
1: E foi assim que surgiu a ONG Lucianas e Marias.
2: Surgiu o grupo, né? Surgiu um grupo chamado... Aí nós tínhamos várias Lucianas e muitas Marias. Então, a escolha do nome foi baseado nisso, em várias Lucianas e muitas Marias. Então, ficou Lucianas e Marias, um grupo. Anos depois, nesse momento, eu sempre comprava os materiais e na medida em que eu reduzia a compra de medicação, eu investia esse dinheiro em materiais e dividia com elas, né? Porque a gente fazia e ainda atende grupos de mulheres em situação vulnerável, sabe? De baixa renda também. E foi assim que começou a crescer o grupo até o ponto em que eu não conseguia mais, com os meus materiais, atender todas elas. E aí foi a sugestão para a gente utilizar a unidade de saúde e transformar o nosso grupo em ONG Lucianas e Marias.
1: Olha, e hoje, então, o grupo que virou a ONG, Lucianas e Marias, funciona em uma sala numa unidade de saúde, é isso?
2: Na verdade, nós começamos em 2015, registramos a nossa entidade como ONG, e aí a gente atuou em 11 unidades de saúde.
1: Olha só, gente, isso. Muito maior do que eu imaginava.
2: Em uma dimensão de 5 regionais, a gente atendia um CAPS álcool e drogas e um CAPS infantil, lá no Bacaxiri, né? E ali perto do portão, e a Igreja São Jorge. Só que veio a pandemia e aí a gente teve que parar com as nossas atividades nas unidades, porque até o momento eles ainda estão utilizando os espaços saúde, né, como sala de atendimento. E aí hoje a gente atende em espaços públicos, como no salão da Igreja Nossa Senhora da Paz, às quintas-feiras, lá na SIC.
1: É isso que eu ia te perguntar. Hoje vocês já devem ter crescido, as Lucianas e as Marias são muitas?
2: Sim.
1: Atendem muitas mulheres também? Conta para nós como que é hoje esse atendimento. Quem são as mulheres que vão crochetar? De que maneira, né, elas são ajudadas nesse sentido para tocar a vida delas? E como vocês se mantêm?
2: Nós nos mantemos hoje com doações de materiais, né? E também com voluntárias que chegam no nosso grupo e ensinam. Na verdade, a gente tem um grupo bem... que a gente busca integrar todo mundo que chega. As pessoas que chegam aprendem, ensinam bordado, ensinam tricô, crochê, pintura. Então, assim, chega uma pessoa que sabe fazer uma técnica de artesanato e gostaria de ensinar, na primeira oportunidade, a gente já coloca ela para ensinar. Assim, ela se sente... E é parte do grupo, né? E a gente aprende todo dia uma técnica diferente, assim.
1: Em que locais vocês atendem? Ou é lá na igreja?
2: No salão da Igreja Nossa Senhora da Paz, lá na SIC.
1: Na Vitória Régia. De Curitiba.
2: Isso.
1: No bairro Vitória Régia.
2: Exatamente.
1: Quais são os dias de atendimento?
2: Toda quinta-feira, das 14 às 16 horas, a gente está lá.
1: Quem quiser se voluntariar, passar, né? Ensinar também uma atividade manual dessa, uma atividade artística, é só chegar, fala com você de que maneira. E quem está nos ouvindo e de repente está precisando de ajuda e quer procurar vocês também para aprender, não é? Alguma dessas atividades e quem sabe mudar de vida também.
2: Ah, sim, elas são sempre muito bem-vindas, é livre, pode chegar nos nossos encontros, inclusive, se a pessoa não quer aprender, não está preparada psicologicamente para aprender nada naquele momento e quer somente conversar ou acompanhar,
1: companhia,
2: assistir as atividades.
1: Muitas vezes precisa só disso,
2: certeza,
1: também, né?
2: Eu sei, porque em alguns momentos da nossa vida a gente não consegue... A gente quer, mas a gente não está preparada psicologicamente para iniciar ou aprender nenhuma atividade, né? Então, elas também serão bem-vindas.
1: Toda quinta-feira.
2: Todas as quintas. A gente pretende iniciar numa área central para a gente poder ter melhor acesso para pessoas de vários bairros que pedem para que a gente possa tá fazendo encontros nos seus bairros ou próximos à sua casa. Então, para a gente ter maior acessibilidade, a gente está se organizando para estar em uma área central.
1: Uhum. Quem são as mulheres que vocês ajudam hoje? Pessoas em situação de vulnerabilidade. Que tipo de vulnerabilidade? Também são mulheres que passam por problemas emocionais, muitas vezes saúde mental, né, gente? Uma depressão. Quem são as mulheres atendidas?
2: Hoje nós atendemos tanto mulheres que estão em um momento de, né, vulnerabilidade social, quanto também nós atendemos pessoas aposentadas, empresárias, pessoas dispostas a ensinar, dispostas a aprender. E, como eu falei, as pessoas também que querem somente o convívio social, aquele acolhimento, aquela conversa, porque os nossos encontros, ele não é só para crochetar. A gente crocheta e conversa muito, ri bastante, né? Troca figurinhas sobre vários aspectos. Então, enquanto a gente está crochetando, a gente está conversando sobre vários assuntos, inclusive das atualidades aqui do nosso país, né?
1: Uhum.
2: Do nosso estado.
1: Uhum. Que bacana. Para quem está enfrentando uma fase difícil, hein, Luciana, e sente que precisa recomeçar, que mensagem você deixaria?
2: Estejam sempre em movimento, não desista, não pare. Por mais que às vezes você pense que não vai conseguir, né? Não somente na atividade do artesanato, mas o artesanato é sabido que ele é um dos pilares que ajuda nessa luta contra a depressão, crise do pânico, né? Problemas que afetam o nosso psicológico. Então, se você tem a oportunidade de participar de um grupo, não precisa ser exatamente do Lucianas e Marias, mas de um grupo de artesanato, faça isso, porque o artesanato hoje, o crochê, né, que é o que eu gosto mais, uhum, né, ele é mais do que só tecer fios, né, ele tece amizades para a vida toda e ele traz um bem-estar que reflete no dia a dia da pessoa, além de proporcionar renda, e isso não tem preço.
1: E você, mudou de vida? Curou a depressão?
2: Mudei de vida, com certeza, e busco ajudar mulheres que, como eu, estão em situação que às vezes a gente não vê saída, né?
1: Uhum. Mas tem saída, né?
2: Tem saída.
1: Olha só, aproveitando então, para quem quiser acompanhar aí o trabalho, né? A comunidade Nossa Senhora da Paz, lá no bairro Vitória Régia, na cidade industrial de Curitiba, fica na rua Engenheiro Eduardo Afonso Nadoni, 740. É isso?
2: Exatamente.
1: E você, tem como te encontrar nas redes sociais, para quem quiser te procurar, trocar uma ideia com você, conversar, de repente até se voluntariar, né? Em oferecer alguma atividade artística, artesanal?
2: Com certeza. Minha página é L Luciana Cortez com Z. E a página da ONG é Luciana, ONG Lucianas e Marias.
1: Aí, pessoal. ONG Lucianas e Marias ou L Luciana Cortez com Z te encontra ali no Instagram.
2: Exatamente.
1: Bonito trabalho. Muito obrigada pela sua entrevista, sua disponibilidade aqui. E parabéns por você trazer essa história tão bonita aí de ressignificação na sua vida, viu?
2: Muito obrigada. O prazer foi meu. Muito obrigada mesmo pelo convite.
1: É isso aí, pessoal. Um simples fio pode transformar aí, não só fazer uma peça, uma roupa, um tapete, mas pode transformar uma vida. Que foi a história aqui que a Luciana Cortez, fundadora e voluntária da ONG Lucianas e Marias aqui de Curitiba, trouxe pra gente.

Primavera vem aí, deixa a sua vida florir também, né? Tão bom. É, aproveite seu dia. Amanhã a gente está de volta com Chá com Pimenta. Sou Patrícia Armentano, agradeço a sua parceria, sua companhia, sua audiência, viu? Você vai ficar agora na companhia do Ademar Marques com o Momento Sertanejo. Gente, eu fico por aqui. Faltam 2 minutos para as 2 da tarde. Até amanhã, tá? Você fica aí na companhia. Eu me despeço. É, você ouvindo Diana Pequeno, Mulher Rendeira. Curte aí. Tchau.

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1: Muito boa tarde, amigos e amigas do rádio. Boa tarde, Curitiba, região metropolitana de Curitiba, estadão do meu Paraná. Boa tarde, Brasil. Estamos começando o programa até com um grau muito forte de tristeza, né? Porque hoje a música sertaneja, a música brasileira, a música verde e amarela está de luto. A música hoje está triste, né? Com a confirmação do achado do corpo do cantor Rick, da dupla Rick Renner. Rick, que ontem saiu da cidade de Porto Belo, em Santa Catarina, com destino à região de Urubici para um almoço com amigos, estava no helicóptero e a aeronave teve uma pane e caiu em meio à Serra Catarinense. E desde ontem as buscas se intensificaram por toda aquela região até boa parte da noite. Ontem sem sucesso e hoje no final da manhã, infelizmente, as buscas tiveram êxito e a confirmação de Rick, o piloto, e enfim, a tripulação, todos mortos. O cantor Rick Solo, 59 anos, conhecido pela dupla sertaneja Rick Renner, que desapareceu ontem com o helicóptero, ele foi achado hoje no final da manhã na região de Vaca Gorda, em Santa Catarina. Segundo informações dos bombeiros, o helicóptero decolou em uma região próxima a Camboriú, no litoral de Santa Catarina, mais precisamente Porto Belo, com destino a São Joaquim, na Serra Catarinense, e desapareceu pouco antes de chegar ao destino. Geraldo Antônio de Carvalho, este era o nome da fera. Conhecido pelo nome artístico de Rick, nasceu em dezembro de 1966 na cidade de Monte Carmo, no Tocantins. Ele se tornou famoso em todo o Brasil pela dupla que formava com o também sertanejo Renner Reis, o popular Renner. O artista, o Rick, começou na música ainda na infância, ao formar uma dupla com a irmã Dalva, chamada Sereno e Serenata. Com o fim da dupla, ele procurou outras parcerias, no entanto, sem sucesso, quando, enfim, começou a cantar com Renner, em 1986. Juntos, os dois se apresentaram na noite por 5 anos, até conseguirem gravar o primeiro CD, em 92. Os artistas estouraram em todo o Brasil, em 98, com a música Ela É Demais. Ricker decidiu seguir carreira sozinho, em 2010, e chegou a lançar o álbum solo, Pronto Pra Te Amar. Entretanto, retomou a dupla com Renner 2 anos após. Os dois se separaram novamente em janeiro de 2015, após Renner ser detido pela polícia por dirigir embriagado. Abre aspas, sou um homem que depende da música para viver. E sei que meu futuro é incerto, mas pior que a incerteza do meu futuro é a falta de paz no meu coração. Tenho certeza de que o próprio Renner sabe tudo o que fiz para que Rick Renner jamais tivesse fim. Mas hoje, tudo o que eu quero é poder recomeçar, mesmo que seja do zero, se assim for a vontade de Deus, disse Rick, fecha aspas, disse Rick nas redes sociais naquela ocasião. Durante o hiato da dupla, Rick chegou a cantar com o sertanejo Giovanni, da dupla com Jean, mas retomou a parceria com Renner novamente em 2018, agora, recentemente. Os dois vinham cantando juntos desde então e tinham shows marcados para acontecer. Inclusive, a agenda da dupla está praticamente lotada até dezembro. Entre os sucessos de Rick Renner estão Nos Bares da Cidade, Eu Mereço, Ela É Demais, Estou Apaixonado, entre tantas outras. O cantor Rick, morto neste acidente, cujo corpo foi encontrado no final da manhã de hoje, ele era casado com Geralda Helena, com quem tem um relacionamento há mais de 40 anos. Os dois se casaram em 2015 na Basílica de Nossa Senhora Aparecida, em Aparecida do Norte, em São Paulo, após mais de 30 anos juntos, em uma cerimônia celebrada pelo padre Fábio de Melo. Rick é pai e avô, e hoje ele deixa enlutada uma grande legião de amigos, fãs, familiares e muitos admiradores. E nós, em nome dos milhares, né, de fãs-clubes da dupla Rick Renner, espalhados por todo este país e principalmente aqui em Curitiba, a capital do Paraná, onde a dupla é muito conhecida, nós, em nome de toda essa gente, lhes dizemos, Ricker, vai com Deus, descansa em paz.

Aí, gente, às 14h, mais 26 minutinhos, abertura especial do programa Momento Sertanejo. Foi aí com um especial, né? Um pedaço aí do programa dedicado aí a este grande artista que enlutou o coração de milhões de fãs espalhados por este Brasil, né? Perdemos aí o Rick, da dupla Rick Renner, e infelizmente, né? Infelizmente, a gente tem que abrir o programa poucas horas depois da confirmação da notícia da morte deste grande artista que deixa de luto uma grande legião de fãs. Ademar Marques. Dito isso, são 2h27.

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18: Muito bem, meu povo, meus amigos e minhas amigas, boa tarde. A você que está ligando o rádio agora, aquele abraço. Alô, Noeli do Jardim Ouro Fino, um grande abraço para você, obrigado da audiência. Alô, Dona Inês, lá da Colônia Malhada, em São José dos Pinhais, aquele abraço. Alô, meu amigo Manuel Luiz Dadá, aí do Guatupê, também tá ligado comigo. Alô, Ivo Gaúcho, aí em Piraquara, boa tarde. Alô, Noeli da Fazenda Rio Grande, Bernardo de Areia Branca dos Assis Mandirituba e o Amauri lá de Quitandinha, aquele abraço. Chegando por aqui no Momento Sertanejo. Vanessa Vaqueira. Na realidade, o nome dela é Vanessa Marques, mas cujo pseudônimo artístico é Vanessa Vaqueira. E ela tá chegando, sabe como? Com lançamento no programa. Bota pra moer!

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Modão, modão doído, tijolada no peito. São 14h, mais 47. Olha aí, um abração do Ademar Marques agora pro Zezinho Galopeiro, aí de Campina Grande do Sul, lá do Jardim Paulista, ouvindo a gente toda tarde aí, né? Boa tarde, Curitiba. Também eu mando um abraço aqui pra Olga Maria, lá do bairro Alto, aqui na capital paranaense. Boa tarde também pro meu amigo Zé das Couve, ele com a sua frutaria e verdura, sabe aonde? Em Garuva, Santa Catarina, ouvindo o Ademarzão aí pelo aplicativo da Paraná Educativa. Perguntei para ele, onde é que você achou esse negócio de aplicativo da Paraná Educativa? Aonde que você soube que esta rádio existia? Aonde você soube que eu fazia programa aqui? Sabe o que ele me disse? É que tem um parente dele que mora aqui em Curitiba, né? O João Victor, que é do Centenário, ali da região do Cajuru, e o João Victor, que é parente dele, passou, olha, tem um amigo meu, para papá, mentiu, né? Porque eu não conheço o João Victor, mas não deixa de ser amigo, né? Então é meu amigo, meu novo amigo. Aí o João Vitor falou, né, pro Dascove lá, falou, ó, um amigo nosso lá de Curitiba faz um programa legal, para eu gosto do programa dele, né, tem louco pra tudo, gostar do meu programa, que coisa de louco, viu? E assim todo mundo junto e misturado, todo mundo vivendo felizes para sempre. Valeu, Zé Dascove, aí de Garuva, Santa Catarina, que me ouve pelo aplicativo, aquele abraço, obrigado, seja bem-vindo aqui na programação, viu? Aquele abraço chegando por aqui. O Bruno, da dupla Bruno e Marrone, com o filho Enzo. Bruno e Enzo!

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1: Eliane, essa é uma das músicas mais bonitas do sertanejo.
2: Eu gosto.
1: Ei, gente, essa machuca, hein?

0: Mas que tijolada essa aí, hein? Mais uma no peito, né? Como diz a dona Marli lá de Colombo, do Roça Grande, não vai falar tijolada hoje, já falei, tijolo de 6 furos, hein? Nivaldo, que já foi pedreiro profissional, sabe o que é um tijolo de 6 furos, né? É, tá bom, aqueles de 2? É o pequenininho, né? É o fininho, né? Eu gosto mais do bloco. O bloco vai menos, né? E vai mais rápido a casa, né? Tá aí, nós curtimos Rogério e Regiane, revivendo um sucesso de 63 anos atrás, né? Que é o Não Bebas Mais Não, gravado inicialmente pela Duo Cinema, né? Chegando por aqui, meu amigo Fabrício Campos, o líder, o âncora do programa. Melhor da tarde daqui a pouquinho. Boa tarde, Fabrício.
1: Boa tarde, Ademar. Você falando aí de tijolada, né?
0: Tijolada no peito.
1: Eu sempre costumava ouvir os colegas locutores aqui falar de pedrada. Essa é uma pedrada, mas o tijolo acho que, né, é mais construtivo.
0: É mais construtivo. Que se ele der de prancha no peito, ele só machuca,
1: sim,
0: né?
1: Sim, se você pegar o tijolo com jeitinho, você pega e já coloca ali, passa a argamassa. Exato. E começa a construção.
0: Agora, se joga no peito e ele pega de quina, já era, né?
1: Aí é complicado.
0: Aí vai ser de... Vai ser de um mantimento escorrer pela perna, de tanta dor que você sente.
1: É, olha só. E hoje a gente vai falar de um assunto bem interessante. A gente, sim, vai falar de planejamento e organização financeira. Estamos com uma especialista entrevistada,
0: opa,
1: doutora Elô Maian, né, que é uma planejadora financeira, educadora comportamental. Dentro de instantes vai trazer dicas para os nossos ouvintes, né, para aqueles que querem começar a se organizar, para guardar um dinheirinho, aqueles que já estão guardando.

Ah, eu acho que, né, já pra... Deixa eu ameaçar só de fazer a torna do paletó, vamos lá. Toca uma modinha do Teodoro aí, um pedacinho, enquanto eu vou preparando o paletó aqui, né? E dizer, tipo aquele que tinha antigamente, que ia gravar horário político, errava tudo, de repente ele olha pra câmera. Não, não, eu não faço mais, me dá o paletó que eu vou embora.

Valeu, amigos. Vamos ficando por aqui, deixando a todos um forte abraço. Muito obrigado pela audiência. Vem aí Fabrício Campos com o Melhor da Tarde. Nivaldo Walter chegando por aqui. Deixa eu sair daqui, senão ele acaba sentando no colo da gente. O homem tá com pressa. E eu tô indo que o busão das 3h15 passa daqui a pouco. É na frente aqui, né, Nivaldo? Daqui 14 minutos, hoje vim de calça escura, pode chover à vontade, apesar que o sapato tá furado embaixo, viu? Mas fazer o quê? Vamos embora, amanhã eu tô de volta. Tchau, gente, um abraço!

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4: Uma boa tarde para você que está sintonizado aqui na Educativa M630. Começa agora comigo, Fabrício Campos, o Melhor da Tarde, o seu programa que desde o dia 15 de junho tem o objetivo de trazer informação, entretenimento, prestação de serviço, histórias inspiradoras, informações importantes sobre profissões, que foi o caso do dia de ontem. Ontem nós falamos sobre o Dia do Engenheiro Químico, que foi no domingo, dia 20 de setembro, e trouxemos aqui o Carlos Yamamoto, numa entrevista que repercutiu bastante. Muito obrigado ao pessoal do Instituto de Engenharia do Paraná pela gentileza de prestigiar bastante essa entrevista que tivemos no dia de ontem, aos colegas engenheiros, né? Eu iniciei o curso de Engenharia Química, mas acabei indo para outros caminhos. E hoje aqui você vai ficar bem informado, tudo que está acontecendo no Paraná no dia de hoje, muita chuva em Curitiba, muitos estragos nas ruas, muitas árvores que estavam já numa situação ali que dependia de não haver tanta chuva, chuva tão forte com tanto vento, acabaram caindo, mas acabou acontecendo e agora é o momento em que o tempo está um pouquinho melhor. Hoje, terça-feira, dia 22 de setembro de 2026. Eu faço convite para você, participe do programa, mande a sua mensagem, registre sua audiência e mande a sua pergunta para nossa entrevistada de daqui a pouco, no 41-3331-7430. Para participar, 41-3331-7430. Esse é o WhatsApp aqui da Educativa M630, que você sintoniza pelo aplicativo RádiosNet ou pelo portal da comunicação, comunicaçãopr.gov.br/rádio AM ao vivo, ou pelo dial do seu rádio mesmo, rádio de casa, rádio do carro. Esse é o Melhor da Tarde, que surgiu para abrir espaço para diferentes vozes, talentos, experiências e tornar a nossa vida, a sua vida, cada vez melhor, né? Vamos conferir o tempo. No momento, parou a chuva em Curitiba, choveu bastante desde ontem à noite, a parte da tarde já estava chovendo, de noite despencou a chuva, tempestade, chuva de granizo, e agora a possibilidade de chuva é de apenas 35%, uma certa umidade no ar ainda nos 80%, temperatura no momento de 21 graus. Eu tinha avisado que a temperatura ia cair, está caindo mesmo, 21 graus no momento. Essa temperatura pode cair até os 13 graus de noite e vai chegar aos 5 graus de madrugada. Então teremos uma madrugada 9 graus, uma madrugada fria, mas nem tanto, né? Não vai chegar aos 5 graus, mas a temperatura continua caindo até amanhã, quarta-feira, é o que vai acontecer. Daqui a pouquinho nós teremos aqui no Melhor da Tarde a educadora comportamental e planejadora financeira, doutora Eloísa Maian, vai falar sobre planejamento financeiro, organização de orçamento, como você evitar o endividamento, porque o Brasil realmente está com bastante gente endividada, e para a gente poder fazer essa prestação de serviço, nós trouxemos hoje essa especialista no assunto, planejadora financeira, educadora comportamental, a doutora Elo Maian. E para a gente poder já entrar no clima, uma música aqui bastante curiosa, de autoria de Gilberto Gil, Mancada, na voz de Bete Carvalho, né? Se você acaba gastando um dinheiro que não estava previsto, né? Você faz o gasto imprevisto, acaba gerando uma mancada no seu próprio orçamento. Vamos conferir. Estamos aqui com o Nivaldo Walter na sonoplastia, Mancada com Bete Carvalho.

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1: Isso aí, e o Melhor da Tarde de hoje, a partir de agora, abre espaço para um assunto que mexe com a rotina, com o sono e com o futuro de praticamente todas as famílias brasileiras, a nossa relação com o dinheiro. O Brasil acaba de atingir a marca histórica de quase 84 milhões de pessoas com restrições no nome, segundo dados oficiais da Serasa. Isso significa que grande parte da nossa população começa essa segunda metade do ano tentando equilibrar as contas ou renegociar aquilo que deve. Para entender o que está por trás desses números e como as nossas emoções ditam o comportamento da nossa carteira, nós recebemos hoje aqui nos nossos estúdios a planejadora financeira e educadora comportamental, doutora Elô Maian. Elô, Eloísa, né? Seja muito bem-vinda aqui à Educativa M630. É um prazer receber você no nosso programa.
2: Boa tarde, Fabrício. Boa tarde a todos os ouvintes. Agradeço o convite de estar falando sobre um assunto que sempre foi muito importante, mas nesse momento, realmente, acho que o Brasil precisa escutar um pouquinho mais sobre educação financeira, principalmente nesse foco comportamental, que é o que eu acredito que realmente faz muita diferença.
1: É isso aí. O nosso objetivo no Melhor da Tarde é esse, que você saia, no final do programa, um pouquinho melhor do que você estava no início. Então, acompanhe. Se você quiser mandar as suas perguntas, a sua mensagem, registrar a participação, 41-3331-7430, 41-3331-7430, é o WhatsApp aqui da Educativa AM630. Posso chamar de Elô?
2: Com certeza, então, fique à vontade.
1: Elô, você tem uma trajetória acadêmica muito sólida, sendo inclusive doutora PhD em Geografia Econômica. Queria saber como que essa sua visão mais ampla do espaço da economia levou você a focar no detalhe do bolso e do comportamento individual de cada um, Elô.
2: Bom, excelente pergunta, Fabrício. Bom, realmente, parte da minha vida eu me dediquei aos estudos, fiz mestrado, fiz doutorado. Graças a Deus eu tive a oportunidade também de fazer doutorado fora do Brasil, o que a gente chama no Brasil de doutorado sanduíche.
1: Sim, sim.
2: Tive nessa experiência na Sorbonne, em Paris. E quando eu retornei, a minha mãe até brincava comigo, falava: nossa, Luiz, era para você estar explodindo de felicidade. Você comprou seu primeiro apartamento, você é doutora, super jovem, você teve, né, realizou teu sonho de realmente estudar fora, por que você não está legal? Falei: olha, mãe, falta alguma coisa, não sei, não está encaixando, tem alguma coisa errada. Enfim, passei por um processo aí de autodesenvolvimento. E eu percebi que faltava na minha vida realmente eu entender, fazer algo que realmente impactasse e transformasse a vida das pessoas, né? Através do meu trabalho, através da expressão do que eu realmente gostava de fazer. Na época, eu não sabia que existia a profissão de planejador financeiro. Já tinha estudado muito economia, mas sempre em um viés amplo, um viés governamental, um viés bem acadêmico. E uma amiga que é bancária hoje, ela me falou da profissão de planejadora financeira e me apresentou a planejadora financeira dela. E foi aí que mudou a minha percepção. Eu tive contato com essa pessoa e comecei a entender que existia essa profissão, comecei a buscar certificações, estudar esse viés mais pessoal. Não era nesse momento um viés comportamental, mas um viés pessoal, do orçamento doméstico, aquilo que, na verdade, todo mundo sabe.
1: Sim.
2: Mas poucas pessoas fazem, de não gastar tudo, de fazer uma reserva, enfim. E me apaixonei, né? Em um primeiro momento, uma pessoa me pediu ajuda, eu não fazia isso de forma profissional, era uma amiga. Ela falava: eu não entendo o que você faz, porque a gente tem o mesmo padrão de renda, só que você já fez isso, como é que você faz? Eu não tô aqui devendo um monte. Aí eu falei: eu faço assim, e fui ensinando.
1: Foi replicando o teu conhecimento.
2: E
1: nós estamos falando de mais de 10 anos, né? Isso já aconteceu há mais de 10 anos. Foi 2014, se me corrija isso. 2014 já, né?
2: Isso. Então, nesse processo, eu fui entendendo que funcionava. Ela trouxe para mim algumas clientes, começou de uma forma muito orgânica, e dessas clientes eu fui realmente buscando focar nessa parte mais comportamental, que logo de início eu percebi que era o que realmente impactava, e continuei a minha carreira como planejadora financeira. É algo que eu gosto bastante, né? Eu tenho alguns perfis de cliente, mas eu brinco que eu adoro aquele público CLT.
1: É, e, de certa forma, planejadora financeira, desde 2014, você é quase que uma pioneira, porque há 12 anos atrás não era tão difundido
2: não,
1: essa profissão, essa importância. Era só aquela coisa, assim, né, de você pegar e investir ou poupar. E aqui você está fazendo um planejamento, está indo além, né?
2: Exatamente. Deixa eu só trazer um comentário que pode ser interessante também. A profissão de planejador financeiro nos Estados Unidos, ela é muito mais madura. Uhum. As pessoas já conhecem mais, já é uma profissão muito mais conhecida. E no Brasil, essa certificação, ela é relativamente recente. Então, realmente, acho que ainda tem um mercado muito grande. Sim. Ainda, um mar azul aí para ser... É, para ter outras pessoas que também gostam dessa temática trabalharem.
1: Muito bom. E você acabou de falar, você se intitula uma educadora comportamental, né, Lu?
2: Isso.
1: Então, na prática, o que costuma pesar mais quando uma pessoa se desorganiza financeiramente? É falta de dinheiro crônica ou podem ser os gatilhos emocionais que acabam levando a pessoa para o consumo?
2: O gatilho, com certeza, tem um peso muito grande, muito, muito grande. E eu brinco que a gente sempre, a gente compra na emoção e tenta justificar na razão.
1: Sim.
2: Isso até quem é, é, pessoas que trabalham com vendas, neuromarketing, enfim, isso até é uma frase meio chavão nesse meio. É, mas no meu no planejamento financeiro mesmo, não, o gatilho ele é fundamental. Quando você reconhecer o que te faz ir a uma determinada compra não planejada, ele é importante. Mas também não é a única coisa que vai influenciar aquela decisão de compra. É, o gatilho, eu falo que é o primeiro passo, é a primeira coisa que você precisa perceber de você mesmo, o porquê, o que te faz comprar, tá? Então, isso é... É a parte inicial ali do planejamento financeiro. Num segundo momento, que eu acho importante também, porque não é tornar o ato de comprar ruim, né? Isso também eu sempre falo. Poxa, lá vem aquela, né? Às vezes brinco, né? Lá vem aquela planejadora financeira chata que vai falar, não compre isso, não compre aquilo. Não, não é esse. Não é esse o meu trabalho. O meu trabalho, na verdade, é fazer você comprar o que faz sentido para você.
1: Uhum.
2: Porque se você puxar o teu cartão de crédito, teu extrato bancário e ticar, fala, nossa, esse aqui eu comprei na alegria, esse aqui eu comprei para algo que fazia sentido para mim realmente, você vai ver que, na verdade, são poucas coisas que realmente você compra realmente precisando, realmente alegre, realmente falando, nossa, isso fez muita diferença na minha vida. Tem muita coisa que é no impulso, valores variados, às vezes pode ser até um valor pequeno, às vezes eu já vi pessoas que compraram, se endividaram. Sim. Sem poder, por impulso, né? Às vezes por vergonha de não conseguir sair daquela venda, né? Uhum. Falar assim, ó, dá um tempo aqui,
1: foi
2: eu vou
1: encurralado.
2: Respirar.
1: Se deixou ser encurralado.
2: Exatamente.
1: Pelo vendedor ou pela vendedora.
2: Exatamente.
1: E aí ficou com vergonha de dizer não.
2: E aí olha, tem só. Uma outra coisa que é muito curiosa, que nós estamos em um mundo repleto de estímulo.
1: Uhum.
2: Você sai, antes você saía na rua e você tinha ali o impulso, alguém querendo te vender, dava uma voltinha no shopping, uma loja te oferecia uma coisa, outra, né? A própria vitrine é um estímulo de compra. Mas hoje o celular é o principal estímulo de compra.
1: Ele está ouvindo tudo, daqui a pouco ele olha, oh, exatamente o que eu estava querendo comprar, que coincidência.
2: Nossa, né? Pensou.
1: Como é que pode?
2: Que... ele leu meu pensamento.
1: Sim.
2: Realmente, né? E hoje, nesse mundo integrado com inteligência artificial, que também é um assunto que eu gosto bastante, é muito... chega a ser até maluco, né? Você pensar assim, nossa, em uma conversa aleatória, às vezes lá na academia, eu falei de uma máquina de lavar, você saiu da academia e começou a aparecer mil máquinas de lavar no seu WhatsApp, no Instagram, redes sociais, né?
1: Por enquanto, então, não estão chegando tanto pelo WhatsApp. A hora que chegar pelo WhatsApp, tem um público que é mais
2: que
1: frágil
2: vai...
1: ainda para essa informação que vem pelo WhatsApp, aí vai ser mais complicado para os planejadores financeiros, né?
2: E eu acredito que isso não vai demorar com o avanço das IAs e como...
1: O Bono é o mesmo, né? Ele só não fez essa integração ainda.
2: Pois
1: bom,
2: é.
1: Muitas pessoas sabem exatamente o que deveriam fazer, gastar menos do que ganham. Mas na hora de agir, acabam fazendo o oposto, Elô. Por que o conhecimento técnico sobre dinheiro não é o suficiente para mudar a nossa conduta nos gastos, né, com a carteira? vamos dizer assim.
2: É, porque realmente você não compra na razão, você vai comprar na emoção. Eu sempre dou esse exemplo, eu gosto bastante, né? Porque quando a gente pensa em adquirir um imóvel, geralmente você parte do princípio, nossa, eu vou comprar uma casa, né? Uma casa, vamos combinar, por mais que seja simples, não é algo que você vai comprar barato, né? Você vai precisar de um tempo para pensar em que casa que você quer, em que bairro que você quer, como que você gostaria dessa casa ou apartamento que seja. Só que quando você está comprando a casa, não é a casa. Você está comprando conforto, você está comprando o tempo com a sua família, você está comprando a tua vida, às vezes, social, de você chamar um amigo ali para fazer um churrasquinho, para, né, trocar uma ideia. Você está comprando um espaço para você se sentir seguro, um espaço para você falar, nossa, aqui eu quero ficar em paz, pensar um pouco. Então, o que aparece na compra da casa é, muitas vezes, né, o dinheiro que saiu de uma conta A e foi para uma conta B. É isso que o mercado financeiro vê, né? O mercado imobiliário vê. Mas, na verdade, o planejador financeiro comportamental, ele está vendo outras questões. Todas essas emoções, necessidades emocionais, necessidades que o ser humano tem naquela compra. Eu estou falando da casa porque é um exemplo que todo mundo precisa.
1: É um grande sonho, né? Exato.
2: Né? Mas você também pode usar no mesmo princípio, às vezes, num cafezinho que você vai comprar ali na esquina. Ah, eu vou comprar um cafezinho, ok, não sou contra, eu acho que a gente tem que curtir a vida. Mas se você começar a nomear o que te faz comprar... a partir de hoje, né? Tem um exercício assim,
1: uma dica prática, anote aí, você que está ouvindo.
2: Uma dica prática para você que está ouvindo é, a partir de hoje, né? Coloque aí 30 dias na sua vida. Comece a anotar os gastos que você teve, mas não só isso, o porquê você comprou tal coisa. Você vai começar a ter uma definição melhor ali dos seus gatilhos, do que é importante para você. E não é... o anotar já na culpa. Eu falei, meu Deus, eu estou gastando muito, meu Deus, não sei o quê. Não, é anotar para se conhecer. Poxa, o que é importante para você, afinal de contas? Porque o dinheiro, gente, ele está para ajudar a gente nas nossas questões emocionais, né? Ele está a nosso serviço. Então, é isso que muda o jogo. Quando o dinheiro não domina você, mas você domina o dinheiro para ele servir você naquilo que realmente é importante. Só que nesse mundo, excesso de estímulo, excesso de gatilho, dos outros falando na sua orelha, chega um momento que você fala, poxa, mas o que realmente eu queria?
1: Então fica aí a proposta da doutora Elô. Anote por que você está comprando. Por exemplo, de hoje, 22 de setembro em diante, faça essa anotação numa caderneta, um caderninho ou no bloco de notas ali do celular, para você se conhecer melhor, né? Para saber porque você está comprando, está consumindo alguma coisa. E para que você possa ter o domínio sobre o dinheiro. Senão, você vai ter que correr atrás para pagar os juros, né? Porque os dados mais recentes do Serasa mostram que o Brasil atingiu esse recorde histórico de quase 84 milhões de inadimplentes. Quando a gente olha para esse número que é assustador, a gente está lidando com um problema de estrutura econômica do país ou tem também componente cultural de falta de alfabetização financeira, vamos chamar assim?
2: Tem os dois, Fabrício, tem os dois. A gente está vivendo num momento no Brasil de juro alto há muito tempo. Tem, pouco a pouco, né, o Banco Central está diminuindo, mas muito lentamente.
1: 0,25 por reunião, mas é porque
2: dias,
1: é cada 45
2: muito,
1: dias. Né?
2: É muito devagar, há uma tendência de reduzir esses juros, mas esse juro realmente deixa caro o crédito.
1: Sim, sim.
2: Então, hoje você entrar no financiamento, hoje você entrar no crédito rotativo, sempre foi caro, mas está pior, né? Está muito caro. Então, tem essa questão realmente macroeconômica que acaba interferindo principalmente no poder de compra da população, que infelizmente tem se reduzido, mas também a gente tem a questão comportamental relacionada a esses fatores, né, que eu trouxe aqui para você. Essa falta de letramento, diria, financeiro, realmente de falar assim, poxa... eu consigo realmente viver com a renda, né, que eu estou gerando no mês, que eu consigo gerar no mês. Tem algumas pessoas que podem, vão fazer esse cálculo e vão falar, ixi, não está dando. Né?
1: Está sobrando dia ou está faltando dinheiro? Tá faltando letramento financeiro, pois né? É. Nenhum dos dois, né?
2: E aí, nessa hora, você tem dois caminhos. Ou aumentar a tua renda, né? Fazendo uma renda extra, como a gente viu o movimento aí de pessoas procurando no contraturno do trabalho, de Uber, um trabalho extra mesmo. Ou realmente buscar um novo posicionamento profissional, onde realmente atuar o teu salário ali seja maior. E um outro caminho também é realmente dar uma enxugada no que está em excesso, né? Aí a parte da economia mesmo, doméstica, do que realmente faz sentido, para as contas fecharem. Porque no final das contas, né, na última linha, o teu saldo, o que a gente espera é que o saldo realmente seja positivo. Então, esse letramento financeiro, infelizmente, nós não tivemos nas escolas. É algo que tem, né? Vira e mexe, tem essa discussão, né? Agora, eu acho que a geração do meu filho vai ter mais oportunidades. Vai ter mais oportunidades em relação à educação financeira do que, de repente, a minha geração teve em comparação a dele.
1: Sim, eu ia fazer uma outra pergunta em relação a essa pesquisa aqui do Serasa, mas chegou, pergunta de ouvinte, 41-3331-7430, prioridade sempre para a pergunta do ouvinte. O Wilson mandou aqui uma pergunta: existiria uma dica para ter uma visão mais crítica ao comprar e não ir apenas na emoção ou comprar por impulso?
2: Ok.
1: Você tinha falado daquela de anotar, né?
2: Isso.
1: Essa é uma forma. Anotar quando você está comprando. Mas agora a dica para você se vacinar, para não ir apenas na emoção ou comprar por impulso. Essa é difícil, hein?
2: Tem um filtro que, de repente, Wilson, você pode usar e, de repente, dê até um feedback se funcionar para você. A primeira é, na hora que você está ali vendo o produto ou né, está naquele momento do estímulo do produto, é realmente se perguntar, eu preciso desse produto agora? Né? Porque, às vezes, você vai dar uma voltinha, você reflete melhor e você fala, nossa, nem precisava, só queria naquele momento. E dá um tempo, né? Aí você passou no primeiro filtro. Não, eu realmente preciso. A segunda pergunta seria, eu tenho dinheiro para comprar isso agora? E quando eu falo em ter o dinheiro agora, eu não estou falando necessariamente no cartão de crédito, que é um hábito brasileiro, que a gente realmente usa muito cartão de crédito. Mas ok, você pode ter ali o saldo ali do cartão de crédito, mas na tua projeção no próximo mês, você cobre a tua fatura completa? Então, eu acho que isso são duas perguntas assim que dão um pouco mais de direcionamento para você naquele momento. Passou nesses dois filtros, meu amigo, vai ser feliz, né? Tipo, se realmente você precisa e realmente você tem condição naquele momento, vá e compre, né? Então, é uma das formas também de você fazer essa esse controle um pouco, né, desse impulso. É curioso ser uma pergunta de um homem, porque...
1: E é um homem que entende do assunto, é o Wilson Nogueira.
2: Opa!
1: Ele trabalha na Caixa Econômica Federal, entende de finanças, mas está pedindo a dica aqui até para ser generoso. Muito obrigado pela pergunta,
2: honrada.
1: Wilson.
2: E isso é muito curioso, né? Porque pela minha prática e pelos estudos também, eu vejo que as mulheres elas têm um pouco mais de dificuldade nesse momento de segurar, né? Uhum. Segurar, falar assim. Às vezes a pessoa vê lá um sapato, mas ela já tem vários sapatos, né? Mas aquele tá na promoção, a mente fica a vozinha ali falando, mas esse eu não tenho, né? Dessa cor eu não tenho, enfim. Mas será que você realmente precisa exatamente daquele modelo? Dentro da moda, enfim, é possível milhares de combinações, de estilos, né? Então, esse pequeno momento de reflexão já dá uma segurada. E antes de ir para a próxima, posso dar uma terceira dica?
1: Daqui a pouquinho, a gente vai para o intervalo. Terceira dica. Então, a primeira, eu preciso, eu tenho dinheiro, a terceira, o filtro, né?
2: E a terceira seria realmente você... peguei, gostei do produto, né? Isso se for uma compra presencial, olhou, vestiu, etc. Mas se for uma compra online, você também pode pôr no carrinho e dá um tempo ali de uns 5 segundos. Vai ver outra coisa. Por quê? nesses 5 segundos, o primeiro estímulo da compra, ele, aquela dopamina do teu cérebro já... Bom. Já deu aquela sensação
1: já
2: de
1: simulou
2: poder,
1: a compra.
2: De compra. Isso.
1: Tá ótimo.
2: Parece bobo, mas essa paradinha estratégica te tira, às vezes, de umas compras por impulso muito grande.
1: Muito
2: é como
1: bom.
2: Você ir no mercado, coloca um monte de coisa que quer comprar e fala, não, abandona o carrinho lá e compra realmente, pega só o que precisa. É bobo, mas funciona.
1: Funciona, né? É. O dinheiro continua na sua conta. A gente está aqui com a doutora Elô Maian, falando sobre orçamento doméstico, planejamento financeiro. Nós temos que ir para o nosso intervalo obrigatório. Daqui a pouquinho a gente retorna aqui com o Melhor da Tarde da Educativa M630.
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7: Isso aí, estamos de volta com o Melhor da Tarde da Educativa M630, hoje conversando sobre planejamento financeiro, orçamento doméstico, a importância de você saber lidar com dinheiro. Estamos com a especialista aqui, a Elô Maian, que é educadora comportamental e também planejadora financeira. Queria falar rapidamente aqui, dívidas de cartão de crédito, Elô. Elas, cada quatro dívidas em aberto no Brasil, uma delas acaba envolvendo bancos e cartão de crédito. O cartão deixou de ser um meio de pagamento e acabou virando uma extensão artificial da renda do brasileiro? A pessoa pensa que tem aquele dinheiro, mas depois ela descobre que o dinheiro não era dela?
8: Olha, você falou algo muito real, Fabrício. As pessoas estão tão acostumadas com o cartão de crédito que eu já tive clientes que começaram no planejamento financeiro e entendiam que o crédito do cartão de crédito era a renda da pessoa. É. E esse é o primeiro choque, porque o cartão, de uma certa forma, ele é dívida. Então, quando você utiliza ele de uma forma adequada, quando você utiliza pagando realmente, né, a fatura inteira, não a tarifa mínima, ele é uma baita ferramenta. Mas realmente precisa ter um bom uso do cartão. E como a gente estava comentando aqui no intervalo, né, acho que o brasileiro, além de ter essa extensão, né, do cartão de crédito, acho que o principal erro realmente é a hora que se enrola ali, que se aperta, ele deixa de pagar o cartão. Ou ele paga só o mínimo e negocia com o banco, faz esses parcelamentos, né, do restante, vai arrolando essa dívida, às vezes, até 36 vezes. Sim. Lá na frente, né? Ou seja,
7: e
8: você
7: vai
8: fica
7: pagando juros em cima de juros.
8: Você fica 3 anos ali pagando ali uma parcela Que às vezes, se você trocar o crédito, né, para um crédito, dependendo da tua condição, ali pessoal, consignado, enfim, sai de uma forma geral mais em conta, mais barato, e você sai dessa bola de neve muito mais rápido. Porque o cartão realmente, quando ele é mal usado, ele te deixa de uma situação financeira bem complicada.
7: Legal. Então, vamos falar de endividamento aqui, Lô. Quase metade dos entrevistados da pesquisa Serasa, que indicou que metade dos brasileiros gastou mais que planejava no primeiro semestre de 2026, eles falaram que eles pretendem quitar as dívidas até o final desse ano. Diante de vários credores, cartão de crédito, luz, mercado, banco, a luz, se deixar de pagar, daqui a pouco vai ficar sem também, né? Como que o cidadão deve priorizar qual conta pagar primeiro? Por onde que começa? Uma dica prática aqui, Lô.
8: Primeiro, realmente, você tem que fazer o levantamento de todas as dívidas. Quando eu falo todas, é todas as dívidas. Parece simples, mas realmente, às vezes, a pessoa ela está no processo de endividamento e aí tem uma carga emocional que eu gostaria de comentar aqui, que é a questão da vergonha. E a vergonha, vocês que estão nos escutando, é o que paralisa muitas vezes o cidadão. Ele sabe que ele se enrolou. Ele não conta, às vezes, para a mulher, para o marido, para os filhos. E aquilo vai ganhando uma proporção, às vezes, que torna o processo ali familiar, às vezes, muitas vezes, inviável. Então, a questão da vergonha é algo que também deve ser considerado quando a gente pensa no planejamento financeiro com esse foco mais humano, né? Então, não tenha vergonha de procurar ajuda, não tenha vergonha de buscar um profissional para te ajudar nesse sentido. Depois que você faz esse levantamento de todas as dívidas, né, sem esconder nada para você mesmo, né, porque o papel também do planejador ou do profissional não é te julgar, é realmente te ajudar, contribuir contigo naquele processo.
7: É que entra essa especialização comportamental, né? Você perceber que a vergonha está atrapalhando e você tem que dar confiança para que a pessoa possa abrir o coração ali, abrir as contas do jogo, ter muita confiança para que você possa realmente ajudar, né, Lu?
8: Isso é um processo. Sim, isso não acontece no primeiro encontro, né? Imagina. Isso é algo que vai, aos poucos ali, o cliente vai soltando uma coisa aqui, outra lá, enfim, isso faz parte. E depois que você tem esse levantamento, né, teoricamente você vai começar a quitar a dívida de maior juro, mas também tem que ver se você consegue, porque às vezes essa dívida de maior juro pode ser que você ali dentro do teu planejamento financeiro não tenha uma gordurinha suficiente para fazer um parcelamento dela. Tá? Então, não tem uma resposta pronta, é isso que eu quero dizer. Né? Tecnicamente é pelo mais... o que pesa mais o teu bolso, mas pode ser que você não consiga naquele momento. Não conseguiu naquele momento, começa a pagar, né, numa sequência decrescente, né, a que realmente vai, a segunda ali que vai mais pesar e que de repente você dê conta para eliminar ela. Mas na gestão de dívida, também tem assim, várias estratégias. Você também pode tentar mudar esse crédito, fazer uma negociação com o banco.
7: Até o dia 31 de agosto, a Viu desenrola agora. Tem que ser uma negociação diferenciada, né?
8: Isso. Né, tinha essa oportunidade de realmente fazer essa negociação com o banco. Não era para todo mundo, mas uma faixa aí da população tinha essa disponibilidade. Certo. E do ponto de vista do banco, para ele, né, geralmente os bancos têm capital aberto, então tem um indicador que faz muita diferença. Quando o cliente ele está com uma inadimplência de até 15 dias, e de 15 até 90 dias. Então, esse é aquele período que o banco vai tentar receber de você de qualquer jeito. Ele vai te ligar mil vezes no dia. Ele vai... Por quê? Porque dentro do sistema financeiro, esses dois indicadores fazem muita diferença para o banco, principalmente para aquele banco que tem capital aberto. Né? Então, a dívida de até 15 dias e de 15 até 90 dias faz muita diferença. Então, esse é o momento que, às vezes, é interessante você negociar com o banco. Mas tem que ver se você consegue. Por quê? Às vezes, você até aceita a negociação do banco. Mas, se em um segundo momento você não der conta, aí fica muito inviável para você. Aí, realmente, você entra na blacklist do banco, realmente, e fica muito mais complicado. Então, realmente, poxa, dentro das minhas contas essenciais, habitação, alimentação, saúde, né, educação dos filhos, quanto que sobra? Né? O quanto realmente eu posso usar do meu, da minha renda nessa quitação de dívida? Né? E você vai trabalhando dentro da realidade, porque nessa hora não adianta fantasiar que você vai dar conta de tudo, porque é pior. É melhor você agir com um senso de realidade, pé no chão e pagando e negociando à medida que você vai tendo mais renda, ou enfim, fazendo uma segunda renda, do que você tentar negociar com todo mundo e no final não conseguir pagar ninguém.
7: Então... Isso aí. Você falou da questão do telefone, né? Tem uma linha muito tênue entre a restrição financeira e o desgaste na saúde mental, né? Porque quando começa o telefone a tocar direto, com cobranças, é difícil para manter a dignidade e a estabilidade emocional dentro de casa, no trabalho, porque acontece o tempo todo, daí,
8: nesse caso, né? Exatamente. Isso é um tema, assim, que a gente precisa mais, falar muito mais no Brasil, porque o que eu percebo? Não é só uma questão da inadimplência, mas quando a pessoa está em um processo de endividamento alto, a saúde mental dela também é abalada. Eu brinco que quando eu faço planejamento financeiro em casal e o casal está em um processo de endividamento, muitos problemas de relacionamento, que a princípio não tinha nada a ver com o dinheiro, eles começam a criar um peso muito mais significativo. São coisas separadas. Eu brinco que o dinheiro não tem nada a ver com o seu relacionamento amoroso, com a relação com a família. Mas o dinheiro, ele sustenta algumas coisas que, quando a vida financeira não está bem, né, tem aí um retorno de um estresse que você precisa administrar, que é muito... É uma fase muito difícil, mas tem solução.
7: Tudo tem solução. E vamos pensar, para as pessoas que já estão com essa situação resolvida, na pesquisa, cerca de 30%, quase foram 29%, planejam formar uma reserva de emergência. Para o ouvinte da Educativa M que está ouvindo a gente agora, de quantos meses de custo de vida deve ser essa reserva? Onde esse dinheiro deve ficar guardado para não perder valor? Ou que dica que você daria, bastante prática, Elô, para quem está querendo formar aquela reserva de emergência?
8: Ótimo, excelente pergunta também. Quando a gente pensa em reserva de emergência, existe um número, uma referência no mercado financeiro de pelo menos 3 meses das suas contas. Você ter um dinheiro guardado ali caso falte, né, o emprego, você conseguir quitar as suas contas. Eu costumo ir um pouquinho além, sabe? Porque tudo depende do que você faz. Então, se você é CLT, mas a tua função, o teu cargo, você consegue realmente ser uma pessoa que se reposiciona no mercado financeiro com muita rapidez, 3 a 6 meses é ótimo. Tá, ter essa reserva de emergência. E também depois quero fazer um comentário sobre a reserva de emergência. Mas se você é um profissional que, né, muito técnico, muito específico, eu sugiro aumentar essa reserva de emergência por um tempo maior. Se você é profissional liberal, né, um arquiteto, um dentista, um engenheiro, é bom você ter uma reserva aí de pelo menos uns 12 meses, considerando esses picos, né? Eu atendi muitas psicólogas que ganham super bem, mas chega aí época de férias, faturamento é praticamente zero, porque as crianças vão fazer outras coisas, tem férias.
7: Os clientes também, às vezes.
8: Vão viajar, enfim, então... Você sabe que em janeiro vai ser um mês difícil, então já se programa antes, né? Então, é muito importante ter esse olhar não tão restrito a poucos meses, mas um pouco mais amplo, considerando o que você realmente faz na vida e a tua capacidade, né, de se recolocar aí no mercado novamente. E sobre a palavra emergência, isso, reserva de emergência, vou dar uma dica aqui para os nossos ouvintes. Eu, Heloísa, não gosto da palavra reserva de emergência, porque eu acredito que quando você... A nossa palavra tem muito poder, uhum. né? Então, emergência, você não vai pensar em coisa boa. Você vai pensar Sim. em um pé que quebrou, num carro que bateu, enfim, né?
7: Então, assim... Uma árvore caiu em cima do seu carro,
8: isso,
7: uma coisa assim.
8: Não que isso não aconteça. Realmente pode acontecer. Eu acho que a gente tem que pensar realmente nessas coisas, né, que acontecem com todo mundo. Só que você separar conscientemente um dinheiro... que às vezes é suado você Sim. guardar, né? E colocar com uma conotação, né? Assim, de emergência, eu acho ruim. Eu gosto de usar reserva de oportunidade.
7: Oportunidade.
8: Então, assim, ou reserva do sossego, porque...
7: Sossego é melhor, hein? Que oportunidade a pessoa pode pegar e dar aquela desculpa. Olha, estava com um desconto de 60%. Foi a reserva.
8: Pois é, mas assim, o do sossego é isso. Aconteceu alguma coisa que não foi legal, não estava prevista, ou... né? Teve uma outra coisa, né? Sei lá, a vida é cheia de surpresas e usou esse dinheiro, então é uma reserva do sossego. E é curioso, porque é só uma troca de palavras, uhum. mas quando você faz, né, a caixinha lá no banco da tua preferência e coloca a reserva do sossego, eu já vi que as pessoas, ela tende a acontecer menos coisa ruim com aquela pessoa, porque ela olha, ela está bem. Sabe? E quando você está bem, as coisas, elas tendem a fluir melhor.
7: Se você tem dinheiro na sua reserva do sossego, é um sinal que a tua vida melhorou.
8: Então,
7: agora você tem o dinheiro na reserva de emergência, você pode olhar para aquilo lá, isso aqui é pouco.
8: Pois
7: Só dá para 2 meses, se acontecer alguma
8: Daí
7: coisa, realmente.
8: Daí você fica naquela
7: é.
8: Agonia, né? E assim, eu tenho um exemplo em casa. Uhum. Minha mãe, ela era essa pessoa que sempre falava, vai, tem que guardar para os dias ruins.
7: Certo.
8: Até que o dia ruim chegou. Só que o dia ruim não foi um dia, foram 7 anos de
7: Olha
8: dia ruins.
7: Só.
8: Então, assim, eu acredito muito nessa questão da palavra mesmo, né? No sentido do poder. Qual que é a intenção que você dá ao seu dinheiro? Ah, a minha intenção é a reserva lá do meu sonho, né? Eu brinco, se abrir ali minha caixinha do banco, tem lá várias caixinhas, cada uma está alimentando um sonho. Então, quando você traz essa parte prática para o dinheiro na sua vida, você vai também vendo o resultado, você vai vendo ali o juro crescendo, você vai também percebendo que você está caminhando em direção, sabe? Então, isso é bem... É uma realização, sabe? É uma realização muito profunda.
7: E você gosta de fazer um planejamento personalizado, né?
8: Sim.
7: Até tem uma famosa regra na internet dos 50, 30, 20,
8: isso.
7: né? Que eu estava até dando uma olhadinha aqui. O que seriam os 50? 50 para necessidades essenciais, 30% para despesas, né?
8: E de sonhos,
7: desejos, né?
8: Desejos, desejo.
7: E 20% que seria aquela questão, o que seriam? São as oportunidades, aí, prioridades financeiras, né?
8: É o teu eu do futuro.
7: É o eu do futuro, exato.
8: Tua aposentadoria.
7: Mas isso é uma fórmula pronta, né? Você pega e faz um desenho para os teus clientes de acordo com a personalidade de cada um. Até a ponto de pegar e transformar a reserva de emergência em uma reserva de sossego ou de oportunidade, aquilo que faz sentido realmente, né?
8: Isso. Essa regra 50-30-20, ela é uma regra que funciona. Uhum. Mas ela foi criada nos moldes da sociedade americana.
7: Sim.
8: Foi até uma senadora que percebeu dentro dos dados ali dos americanos e viu essa correlação. Tem outras variáveis, tem os 50, 20, 20, 10,
7: uhum.
8: Ela é variável. Funciona a regra? Se você, tipo, não quer contratar um planejador financeiro e aplicar isso na sua vida, ela vai funcionar super bem também. Só que o planejamento financeiro personalizado, ele tem alguns detalhes a mais. E o que, que são esses detalhes? Depende do sonho, do que o cliente quer. Porque o que o Fabrício quer da vida dele Sim. é diferente do que a Heloísa quer da vida dele. O Divaldo quer da vida dele, entende?
7: Então, o ouvinte que está escutando a gente,
8: tá,
7: se mandar a pergunta 41-33-317-430, hoje não vai dar tempo de responder, mas a gente faz chegar para Elô Maian a sua pergunta. Mas é isso mesmo, né? Cada um tem o seu sonho, tem o seu propósito.
8: Tem
7: né?
8: o seu propósito. E cada um também tem a sua renda. Então, às vezes, 50% para uma pessoa gastar em necessidades assim, necessárias, às vezes é, sei lá, 20% da renda dela, ela paga tudo.
7: Já
8: tudo
7: poderia.
8: Depende de como...
7: De estilo de vida.
8: O estilo de vida é muito... é muito personalizado nesse sentido então, mesmo.
7: Antes de eu fazer as últimas perguntas aqui, eu queria só que você pegasse, confirmasse se algum ouvinte quiser conhecer um pouquinho mais do seu trabalho, saber um pouquinho mais das dicas que você dá. O Instagram seria o melhor caminho?
8: Pode ser, pode.
7: É, arroba Elomayan, com dois L's
8: e Y.
7: Elomayan. Elo, que é o nome artístico, né?
8: Isso.
7: Como você conhecia no mercado. Elo de Heloísa. Elo com dois L's, Mayan, tudo junto. É só seguir Elomayan, PhD. Eu queria fazer duas perguntinhas aqui para você antes de a gente encerrar nosso programa. Se você pudesse apontar, Elo, um único hábito diário que diferencia as pessoas que conseguem acumular patrimônio daquelas que vivem sempre no limite do cheque especial, que hábito poderia ser esse?
8: A pessoa que consegue acumular patrimônio, ela tem clareza, clareza da meta dela. Clareza.
7: Clareza da meta. Sabe qual que é o objetivo e sabe como é que vai fazer para alcançar. Muito
8: isso,
7: bom, hein?
8: Clareza faz total diferença. Ah, eu quero construir uma casa aqui 5 anos. Hoje eu estou saindo do meu trabalho para comprar a porta da minha casa. Não é que você vai lá na Leroy comprar, mas aquele dinheiro que você vai produzir naquele dia, você já sabe, já tem uma finalidade, já tem
7: qual
8: uma clareza.
7: Qual é a finalidade? Muito bom. E uma última pergunta aqui. A economia lida com números, Elô, mas a vida lida com escolhas. Se o dinheiro deixasse de ser apenas uma ferramenta de troca e fosse agora um espelho de quem a gente é, o que a atual situação financeira do brasileiro médio está revelando sobre as nossas prioridades humanas e sociais? Porque realmente esse endividamento está ficando preocupante, né, Elô?
8: Tá. O endividamento realmente está ficando muito preocupante. E eu acho, assim, que o brasileiro, de uma forma geral, baseada, assim, nas pessoas que já passaram pelo processo comigo ou relatos, né, de outros planejadores financeiros, eu acho que o que mais pega, se moeda, se dinheiro não fosse moeda de troca, é o consumo de bens não duráveis, sabe? De bens que não necessariamente vai construir um patrimônio, sabe? É o excesso, às vezes, de compra de roupa, excesso de compra de coisas que são essenciais, são. Mas o excesso não é essencial.
7: Mas tem como melhorar isso se a pessoa quiser, né?
8: Tem.
7: Primeiro passo é estar disposto.
8: Está disposto, está aberto a essa mudança. Porque quando a pessoa faz o cálculo, né, daquele excesso que ela comprou em coisas que muitas vezes ela, às vezes, nem vai usar, que ela poderia ter aplicado, que ela poderia tá realmente atingindo, né, uma meta, um objetivo maior, ela muda, né? Mas ela precisa passar ainda por esse processo de percepção. E tem que ser natural, a partir dela, senão não funciona.
7: Muito bom. Agradeço mais uma vez aqui com essa reflexão profunda sobre o que o nosso extrato bancário diz a respeito de quem a gente é. A gente encerra a nossa entrevista de hoje com a planejadora financeira e educadora comportamental Elo Mayan, que trouxe uma perspectiva muito humana e realista sobre economia familiar e comportamento. Elo, mais uma vez eu quero agradecer muito a sua presença aqui no Melhor da Tarde, a clareza nas respostas e a generosidade de compartilhar esse conhecimento com os nossos ouvintes do Melhor da Tarde da Educativa. Muito obrigado, tá?
8: Eu que agradeço. Estou sempre à disposição.
7: Então tá certo. E agora o nosso Melhor da Tarde segue com a programação da Educativa M630. Na sequência vem aí nossa última música e depois Cesta e Seresta com Tobias de Santana. Muito obrigado, Nivaldo, por mais uma vez estar conosco aqui no Melhor da Tarde da Educativa.

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2: Boa tarde aos amigos da Educativa M630. É um grande prazer encontrar a senhora, o senhor, aqui novamente no Siesta e Seresta. Espero que todos, incluindo a família, os amigos, estejam todos muito bem, em segurança. Eu sou o Tobias de Santana e vamos juntos até às 17 horas com um pouquinho de bate-papo, uma conversa rápida e muita música aqui no Siesta e Seresta, trazendo sempre aquelas canções tradicionais das serestas e também aquelas que são muito bem aceitas na família. E hoje eu trago uma letra de um grande compositor, um profissional que deixou uma grande contribuição, já revelaremos o nome, mas a letra de hoje diz assim: levo a vida em serenata, somente a cantar. Quem não me conhece tem a impressão de que eu sou tão feliz, mas não é isso não. Não, se eu canto em serenata, é para não chorar. Ninguém sabe a dor que sinto dentro de mim. Ninguém sabe por que eu vivo tão triste assim. Se eu fosse realmente muito feliz, não chorava quando canto, nem cantava para abafar meu pranto. Essa foi a letra de Serenata Suburbana, do craque Capiba. E você vai conferir agora letra e música na voz da grande Ângela Maria.

0: 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Que bom ter você comigo aí ouvindo, recordando lindas canções aqui na rádio que toca o coração do Brasil. Será que você reconheceu todas as vozes das cantoras e do cantor desse bloco? É interessante como as gravações mais antigas, né, por vezes elas confundem. A gente acha que é o Nelson Gonçalves, não, é o Orlando Dias, dependendo do período da gravação, gera realmente uma certa confusão. Mas nós ouvimos aqui, nesse primeiro bloco, Ângela Maria com Serenata Suburbana, do grande compositor Capiba. Na sequência, Dorival Caymmi, Peguei um Ita no Norte, música do Dorival Caymmi, tem muita gente que não sabe. Edith Veiga veio logo na sequência com Nunca aos Domingos, e Eli Camargo encerrou o bloco com Gralha Azul, folclore do Paraná, o álbum LP de 1968, que saiu pela Chantecler.
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4: 4:22.
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5: A M630 Educativa, Siesta e Seresta, e vamos agora trazer mais uma bela atração, muito bom de ouvir. Aliás, esse bloco todo está muito legal. Vamos iniciar com Elisete Cardoso, Diz Que Fui Por Aí, música do Zequete e Hortêncio Rocha.

0: 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Siesta e Seresta fazendo você viajar no tempo, matando saudade de muita gente boa. E esse bloco contou com Elisete Cardoso, Diz Que Fui Por Aí, de Zequete e Hortêncio Rocha. E na sequência entrou o grande amigo de Elisete Cardoso, Ciro Monteiro, com Beija-me, música do Roberto Martins com o Mário Rossi. Depois recebemos ainda o Agostinho dos Santos com Balada Triste e fechamos o bloco com Gilberto Alves, Eu Sonhei Que Tu Estavas Tão Linda, Lamartine Babo e Francisco Alves.
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14: 4:37. 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
0: Educativa AM vale a pena ouvir de novo e vale muito, principalmente quando a voz é do nosso sócio, Léo Vaz, que traz Perdido de Amor.

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1: Você sintoniza 630 Educativa AM, a sua melhor companhia. Siesta e Seresta visitando com você um tempo de ouro, uma época em que reinavam grandes artistas, cantoras, cantores, intérpretes e ouvintes. Nesse último bloco, nós ouvimos Léo Vaz com Perdido de Amor, depois José Tobias, Nunca Soubeste Amar. Na sequência, Elis Regina com Marambaia, Orlando Silva, Por Causa Desta Cabocla, e encerramos com o caboclinho querido Silvio Caldas, Mas Eu Não Ligo. E assim chegamos ao final do nosso Siesta e Seresta de hoje, mas você sabe, de segunda a sexta, sempre às 16h, você tem um encontro marcado comigo aqui na Educativa AM630, no seu programa Siesta e Seresta, com uma hora de duração para que a gente possa trazer o glorioso passado de volta. Eu sou o Tobias de Santana, foi um imenso prazer ficar com você até agora, mas tem muita música boa chegando, então continue conosco ouvindo o som da Educativa AM630. Você sempre bem acompanhado. Fraterno abraço, um ótimo final de tarde, uma excelente noite e eu espero te ver em breve. Um abraço.
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0: Muito bem, agora 17 horas e 7 minutos, 17:07, aqui em Nivaldo Walter. Fim de tarde da Educativa nesta terça. 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Lembrando que todas as manhãs você tem encontro marcado com William Barbosa, 8 da manhã.
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2: 17 horas, 11 minutos agora em Curitiba. Chegando o minuto.

0: Agora 17 horas e 15 minutos em Curitiba, 17:15 na capital de todos os paranaenses. Para você que está chegando em casa agora, obrigado pela audiência, obrigadão pela sintonia. 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

Radioatividade leva até vocês mais um programa da série a série. Dedique uma canção a quem você ama. Eu tenho aqui em minhas mãos uma carta. Uma carta de um ouvinte que nos escreve e assina com um singelo pseudônimo de Mariposa Apaixonada de Guadalupe. Ela nos conta que no dia que seria o dia do dia mais feliz de sua vida, Arlindo Orlando, seu noivo, um caminhoneiro conhecido da pequena e pacata cidade de Miracema do Norte, fugiu, desapareceu, escapou Deus. Arlindo Orlando, volte! Onde quer que você se encontre, volte para o seio de sua amada. Ela espera ver aquele caminhão voltando, de faróis baixos e para-choque duro. Agora uma canção, canta pra mim, eu não quero ver você triste assim.

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Muito bem, 17 horas e 36 minutos, 17h36, aqui Nivaldo Walter, fim de tarde da Educativa, nesta terça-feira.

0: Muito bem, 17 horas e 39 minutos, 17:39, aqui Nivaldo Walter, fim de tarde da Educativa.
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Muito bem, 17 horas e 44 minutos, 17h44, aqui, Rádio Educativa, AM630. As músicas bonitas do fim de tarde da Educativa nesta terça. Chegando em casa agora, tomando aquele cafezinho ou colocando o feijão para esquentar para janta. Obrigado pela audiência, obrigado pela carona, quem ouve no carro, no caminhão. Obrigado, gente.

0: amanhã, talvez, 17 horas e 47 minutos. Aqui Nivaldo Walter, fim de tarde da Educativa nesta terça-feira. Boa tarde, Curitiba! A música bonita da Joana.
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0: 17h52, 17h52. Já já tem os clássicos da Educativa com a Regininha, das 18 até as 19.
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minha gente, nós vamos ficando por aqui, vamos agradecendo o carinho da tua sintonia. Amanhã tem mais a partir das 5 da tarde, logo após o Tobias, mais uma edição do Fim de Tarde da Educativa. Em nome de toda a equipe, Nivaldo Walter agradece a todos pela audiência. A seguir, a Regininha com os clássicos da Educativa, das 6 até as 7. Um grande abraço, uma boa tarde, uma boa noite a todos. Tchau, gente!

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21: Excelente fim de tarde para você ligado, ligada aqui na Educativa 97.1 FM e a M630. Eu sou Regininha e te faço companhia ao vivo até as 7 horas da noite com os clássicos da Educativa. Hoje, 22 de setembro de 2026. Boa tarde, a primavera vai começar por aqui trazendo novas cores, novos perfumes e para celebrar a chegada da estação que vem chuva. Nada melhor do que um clássico que praticamente virou sua trilha sonora aqui no Brasil. Em 1970, Tim Maia apresentou ao país Primavera, Vai Chuva, composição de Cassiano e Silvio Rochael, uma canção que fala de amor, esperança e da vontade de estar perto de quem a gente ama, né? Uma das grandes marcas do soul brasileiro na voz inconfundível de Tim Maia. Agora a gente ouve Primavera, Vai Chuva, nos clássicos.

0: Clássicos da Educativa, MPB 4, Fé Cega, Faca Mulada, sucesso de 1974. Agora 6h14 e hoje, 22 de setembro, a música brasileira também lembra o aniversário de Vanusa. Nascida em 1947 em Cruzeiro, São Paulo, a cantora começou a carreira nos anos 60 e ganhou destaque na Jovem Guarda. Entre seus grandes sucessos estão Manhãs de Setembro. Vanusa morreu em 2020, aos 73 anos, deixando uma trajetória marcante na música brasileira.
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0: Clássicos da Educativa, Cleiton e Cledir, Deu Pra Ti, sucesso de 1981. Agora 6h31 e hoje, 22 de setembro, é aniversário de David Coverdale. É uma das grandes vozes do rock internacional. Nascido na Inglaterra em 1951, ele ganhou projeção como vocalista do Deep Purple e também em 1978 fundou o Whitesnake. Com a banda, emplacou sucessos como Is This Love. David Coverdale completa hoje 75 anos e faz parte dos clássicos da Educativa de hoje.
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1: Clássicos da Educativa, Luiz Gonzaga, Respeita Januário, de 1979. Ele que é o rei do Baião, Luiz Gonzaga, pai de um grande aniversariante, Gonzaguinha. Hoje, 22 de setembro, a música brasileira lembra o aniversário também de Gonzaguinha, nascido em 1945 no Rio de Janeiro. O cantor e compositor marcou a MPB com letras fortes, sensíveis e cheias de poesia. Entre seus grandes sucessos estão O Que É O Que É, Grito de Alerta, Sangrando e É. Gonzaguinha morreu em 1991, aos 45 anos, mas a sua obra continua viva, atual, e a gente confere agora.
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0: clássicos da Educativa e a gente ouviu Gonzaguinha, um dos grandes nomes da música popular brasileira, com a sua poesia, suas canções que falaram de amor, esperança, cotidiano e também dos sentimentos de um Brasil que ele conheceu tão bem, né? Gonzaguinha sempre presente nos clássicos da nossa música. E hoje, 22 de setembro, mais um aniversariante aí para fechar com chave de ouro de Andrea Bocelli, um dos mais conhecidos tenores italianos. Nascido em 1958 na Toscana, Bocelli conquistou o público mundial ao se aproximar da música clássica do universo pop. Andrea Bocelli completa hoje os seus 68 anos e segue como uma das grandes vozes da música internacional. Agora 6h54, entre seus grandes sucessos estão Con Te Partirò, a nossa saideira de hoje aqui dos clássicos da Educativa. Um excelente início de noite para você, uma excelente primavera que está começando hoje à noite. E a gente volta a se encontrar amanhã, ao vivo, às 16h. Eu, Regininha, vou ficando por aqui. Uma boa noite, um grande beijo e até amanhã.
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0: 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As notícias do governo federal que movimentaram o país no dia de hoje.
1: Boa noite.
2: Boa noite para você que nos acompanha em todo o país.
1: Terça-feira, 22 de setembro de 2026.
2: Vamos aos destaques do dia.
1: Contagem regressiva para o Enem.
2: Dia 8 de novembro ocorre a primeira prova para mais de 5 milhões de inscritos.
1: E hoje vamos falar sobre como se preparar melhor para o exame.
2: Além de cartilha que traz dicas de como se sair bem na redação. Pablo Mundim.
3: O material reúne orientações sobre as 5 competências avaliadas e exemplos de redações do Enem 2025, acompanhados de comentários que ajudam a entender os critérios de correção.
1: Frente fria que está no sul do país avança para estados do Sudeste e Centro-Oeste.
2: Defesa Civil reforça orientações sobre os cuidados para quem vive em área de risco. Luana Karen.
4: Na tentativa de prevenir riscos à população, a Defesa Civil emite avisos, tendo como base boletins meteorológicos.
1: Qualidade de vida e acolhimento.
2: Agentes da Segurança Pública contam com serviço de atendimento psicológico online, gratuito e sigiloso. Gabriela Noronha.
5: E a iniciativa oferece avaliação e aconselhamento psicológico, psicoterapia e acompanhamento psiquiátrico.
1: Hoje, na apresentação da Voz do Brasil, eu, Mariana Jungmann e Luciano Seixas.
2: Acompanhe a gente ao vivo. 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
1: A Receita Federal vai liberar, a partir de amanhã, a consulta ao lote residual de restituição do Imposto de Renda.
2: Mais de 400 mil restituições vão ser pagas no dia 30 de setembro.
1: O lote residual contempla declarações transmitidas fora do prazo ou com pendências solucionadas pelos contribuintes.
6: Serão repassadas 412 mil restituições, com valor total que supera R$1,265 bilhão. O lote contempla as restituições de declarações feitas neste ano, transmitidas fora do prazo e com pendências que foram resolvidas pelos contribuintes. Também está neste lote as restituições residuais de exercícios anteriores. Os valores serão depositados no dia 30 de setembro, com prioridade para idosos, pessoas com deficiência e professores. Para consultar se a restituição está disponível, acesse gov.br/Receita Federal na aba Meu Imposto de Renda. Márcia Fernandes, para a Voz do Brasil.
2: De acordo com a Receita Federal, o pagamento da restituição é feito somente em conta bancária do titular da declaração.
1: Em caso de erro nos dados bancários, o órgão oferece serviço de reagendamento disponibilizado pelo Banco do Brasil em até um ano após a primeira tentativa de crédito.
2: E a Receita Federal divulgou um balanço com os dados de solicitações pelo Simples Nacional e pelo regime regular do IBS e da CBS.
1: Segundo o levantamento, até o dia 18 de setembro, o órgão registrou mais de 180 mil pedidos de adesão ao Simples Nacional. Já o regime regular dos novos tributos registrou 165 mil solicitações.
2: Do total de pedidos feitos pelo Simples ou para o Simples Nacional, cerca de 61 mil já foram aprovados.
1: A Receita alerta que quase 120 mil solicitações foram negadas, mas ainda estão no prazo legal de 30 dias para regularização das pendências.
2: Mais informações em gov.br/Receita Federal.
1: Profissionais de segurança pública de todo o país têm acesso ao atendimento psicológico gratuito e sigiloso pela internet.
2: O Escuta SUSP prevê a ampliação da capacidade de atendimento e reúne ações voltadas à saúde mental desses profissionais.
5: Desde 2024, agentes da segurança pública podem contar com o serviço de atendimento psicológico online, gratuito e sigiloso, o Escuta SUSP. Segundo dados do Ministério da Justiça e Segurança Pública, divulgados nesta terça-feira, mais de 50 mil atendimentos foram realizados em todo o Brasil, consolidando o projeto como uma das principais ferramentas de apoio à saúde mental desses profissionais. O coordenador clínico do Escuta SUSP, Michael Leone, explica que a iniciativa oferece avaliação e aconselhamento psicológico, psicoterapia e acompanhamento psiquiátrico.
7: A pessoa que chega nesse serviço, ela passou por uma triagem, ela foi encaminhada, ela foi instruída sobre como funciona esse serviço. E junto com esse serviço, a gente tem dois outros serviços de apoio, que são a psiquiatria e o serviço de gerenciamento de terapia medicamentosa. Então, todo esse arcabouço que foi construído, ele funciona de uma maneira...

0: é muito complementar e ajuda a gente a compreender o paciente como um todo.
1: Foi lançado nesta terça-feira o painel Qualidade de Vida no Trabalho. A primeira publicação de dados sobre o tema reúne, entre outras informações, dados sobre o efetivo, as condições de trabalho das mulheres na segurança pública e os serviços de saúde mental e prevenção ao suicídio. Para o secretário nacional de Segurança Pública, Chico Lucas, falar sobre saúde mental entre esses profissionais é também fortalecer os serviços de proteção ao cidadão.
2: Então, a Escuta SUSP, esse projeto é fundamental porque é a primeira vez que a gente capacita também o Ministério Público para que eles tenham conhecimento de como é a rotina de verdade do policial e que a gente possa juntos combater tanto o autoextermínio, o suicídio, que é tão grave entre as fileiras das polícias, mas também a violência policial.
1: Os profissionais do Sistema Único de Segurança Pública de todo o país podem se cadastrar e iniciar o atendimento especializado diretamente pelo portal oficial do Escuta SUSP no endereço gov.br/escutaSUSP. Para o público geral ou profissionais de outros setores que estejam passando por momentos de sofrimento psíquico, o Centro de Valorização da Vida, o CVV, segue prestando atendimento gratuito e apoio emocional 24 horas por dia através do telefone 188. Reportagem Gabriela Noronha.
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4: Olá, meu nome é Ana Clara de Oliveira e a minha dúvida é melhor estudar sozinho ou em grupo?
5: A professora de português, Laísa Rodrigues, vai responder.
6: As duas possibilidades são interessantes, tanto sozinho quanto em grupo. Sozinho porque às vezes você está em casa, né, tem uma maior concentração, só que essa troca de experiência, de conteúdo, de interpretação também é excelente, né, ali para você fazer com os colegas, até mesmo em intervalo de escola.
7: Meu nome é Rodrigo Nunes e eu queria saber como eu faço para revisar os conteúdos.
5: Quem dá a dica é a professora Laísa Rodrigues.
6: Cada pessoa, ela vai ter uma forma de revisar, né, e fixar aquele conteúdo diferente. Só que eu acredito que somos muito visuais. Então você pode fazer mapa mental, você pode colocar cartões espalhados pela casa, pelo quarto, que aí ajuda mais a fixar o conteúdo e ficar preparado na hora da prova.
5: É isso aí, se prepare e acompanhe as nossas dicas toda terça-feira aqui na Voz do Brasil e também na radiogov.ebc.com.br.
8: Pois é, e uma das provas que fazem o estudante quebrar a cabeça é a redação.
9: E não é por acaso, ela vale 1.000 pontos e pode fazer muita diferença na nota final, ajudando o candidato a conquistar uma vaga na universidade.
8: E para ajudar quem está se preparando, já está disponível a cartilha do participante, com orientações, critérios de correção e exemplos de textos.
10: O material reúne orientações sobre as 5 competências avaliadas e exemplos de redações do Enem 2025, o Exame Nacional do Ensino Médio, acompanhados de comentários que ajudam a entender os critérios de correção. O texto deve ser dissertativo, argumentativo, ter até 30 linhas e ser elaborado a partir do tema proposto, dos textos motivadores e dos conhecimentos do participante. Cada redação é corrigida por 2 avaliadores, que atribuem até 200 pontos em cada uma das 5 competências. Para a estudante de Brasília, Beatriz Cossio, de 17 anos, a redação é uma das partes mais difíceis da prova.
11: Você tem que estudar muito, tem que se dedicar muito e, principalmente, procurar artigos, né, procurar repertórios, colocar suas ideias no papel.
10: Para ela, o caminho é praticar.
11: É questão de prática, de você procurar, ler e você já ter na sua mente de uma forma que você consiga lembrar na hora da prova.
10: Assim como Beatriz, muitos estudantes têm dificuldade para colocar no papel o que pensam na hora do exame. O professor de redação, José Aguilera, orienta sobre como aproveitar os textos de apoio e os critérios de avaliação.
12: Faça a leitura tranquila, cuidadosa, atenta dos textos de apoio. Lembre-se, o critério básico, as 5 competências do Enem, é aquilo que vai te orientar para uma escrita formal, argumentativa, coesão, coerência e, finalmente, a proposta de intervenção. educação baseada nos direitos humanos. Seguindo isso, tua nota vai ser excelente.
10: A cartilha também alerta para situações que podem levar a nota zero, como fuga ao tema, texto com até 7 linhas e desrespeito à estrutura dissertativo-argumentativa. O material ainda tem versões específicas para participantes com dislexia, transtorno do espectro autista e para surdos ou pessoas com deficiência auditiva. E além das orientações para os participantes, o Enem envolve uma grande estrutura de preparação e aplicação, destaca Ricardo Cardoso, presidente substituto do INEP, Instituto Nacional de Estudos e Pesquisas Educacionais Anísio Teixeira, responsável pelo Enem.
3: A gente está falando de 5 milhões de inscritos participantes no exame, que vão estar realizando a prova em mais de 14 mil locais de aplicação, em mais de 1.900 municípios.
10: As provas do Enem 2026 serão aplicadas nos dias 8 e 15 de novembro. A redação será no primeiro dia de exame. A cartilha está disponível gratuitamente no portal do INEP, no endereço gov.br/INEP. Reportagem Pablo Mundim.
9: Samile Leão, de 21 anos, estudante de escola pública de Virginópolis, em Minas Gerais, foi aluna nota 1000 na redação e hoje cursa medicina na Federal do Estado.
8: E sabe como ela conseguiu? Estudando, fazendo simulados, inclusive durante feriados e encontros de família, como ela conta.
13: Todo mundo via o tanto que eu estudava. Às vezes eu vinha para cá num feriado, tinha festa de família, eu ia um pouquinho e já voltava para casa para fazer um simulado. Todo mundo via o tanto que eu realmente abdicava de muita coisa para poder estudar.
14: O que eu gostaria que as pessoas lembrassem quando elas conhecessem a minha história é de que é possível realizar nossos sonhos com dedicação e paciência, com muito amor também, se rodear por pessoas que te fazem bem e que podem tornar o processo mais leve.
9: E o Ministério da Educação lançou um guia com informações e conteúdos para ajudar os estudantes nesta reta final para a prova do Enem.
8: O espaço reúne em um só lugar vídeos, tutoriais, dúvidas frequentes, além de informações oficiais para ajudar os participantes na preparação para as provas.
9: A seção Alunos Nota 1000 traz histórias de estudantes que alcançaram a nota máxima na redação e na seção Enezeiros, os estudantes podem compartilhar rotinas de estudos.
8: O guia também conta com materiais pedagógicos produzidos pelo Ministério e disponibiliza o acesso a aplicativos gratuitos, como o MEC Enem, Idiomas e Livros.
9: Saiba mais em gov.br/MEC.
8: Empresas brasileiras afetadas pelas tarifas impostas pelos Estados Unidos ou por conflitos internacionais já podem solicitar financiamento ao BNDES, o Banco Nacional de Desenvolvimento Econômico e Social.
9: Os recursos podem ser utilizados, por exemplo, em capital de giro, compra de máquinas e equipamentos e investimentos para adaptação da atividade produtiva.
15: As empresas interessadas em obter financiamento na nova fase do Plano Brasil Soberano já podem dar entrada nos pedidos de crédito. A nova etapa do plano está atendendo empresas brasileiras que atuam em setores estratégicos para a balança comercial, além das empresas afetadas por tarifas comerciais impostas pelos Estados Unidos, por conflitos internacionais e pelo avanço de medidas protecionistas no comércio mundial. Como explica José Luiz Gordon, diretor de Desenvolvimento Produtivo, Inovação e Comércio Exterior do BNDES, o Banco Nacional de Desenvolvimento Econômico e Social.
16: São mais de 22 bilhões de reais para apoiar investimentos, para apoiar capital de giro, para quem quer exportar, aqueles empresários que estão sendo afetados pelo tarifaço, estão sendo afetados pela Guerra do Golfo ou em setores estratégicos.
15: As empresas interessadas em obter crédito podem protocolar os pedidos de financiamento diretamente no BNDES ou nas instituições financeiras credenciadas. Reportagem André de Barros Lima.
8: Alface, cebola, batata e mamão ficaram mais baratos nas centrais de abastecimento do país.
9: É o que mostrou o levantamento mensal da Conab, referente a agosto.
8: E a comercialização de frutas aumentou, inclusive para o mercado externo.
17: Os preços da batata recuaram em torno de 11% em agosto nas centrais de abastecimento monitoradas pela Conab. Entre as hortaliças, as cotações da cebola e da alface também registraram queda na maior parte das capitais do país. Já os valores de comercialização da cenoura mantiveram-se estáveis em agosto. Os dados são do nono boletim hortigranjeiro divulgados pela Conab nesta terça-feira. A pesquisa também mostrou que a comercialização de frutas nas Ceasas cresceu 4,5% no último mês. O mamão ficou mais barato em 70% dos locais monitorados, com queda de quase 11% em média. Melancia e laranja também registraram um leve declínio em agosto. Já a banana, por outro lado, foi a fruta com maior incremento na média mensal. De acordo com dados do Ministério do Desenvolvimento, Indústria, Comércio e Serviços, as exportações de frutas e hortaliças nos primeiros 8 meses do ano alcançaram 789 mil toneladas, com faturamento superior a US$ 1 bilhão. Natália Koslick, para a Voz do Brasil.
9: Reforço no estoque de grãos. Na última semana foram realizados 2 leilões pela Conab, que vão garantir quase 200 mil toneladas de milho nos estoques públicos.
8: O objetivo é a prevenção a possíveis impactos do fenômeno climático El Niño, que pode comprometer o abastecimento e a oferta de grãos no país.
18: São mais de 190 mil toneladas de milho para abastecer estoques do programa de venda em balcão. A aquisição do cereal pela Conab é destinada para a formação de estoques como medida de prevenção a possíveis impactos do fenômeno El Niño, segundo a ministra do Desenvolvimento Agrário, Fernanda Machiavelli. O reforço nos estoques públicos auxilia produtores rurais e criadores de animais.
19: Por um lado, garantindo a compra desses produtos pela agricultura, pelo agro brasileiro e pela agricultura familiar, e ao mesmo tempo garantindo a oferta de insumos para quem cria animais no Nordeste e alimento para as populações que possam vir a ser afetadas por esse evento climático que afeta já o mundo todo.
18: A agricultura familiar vai fornecer a maior parte do milho adquirido pela Conab, 121 mil toneladas. As outras 70 mil toneladas do cereal foram compradas em ampla concorrência, incluindo produtores rurais, cooperativas e comerciantes. Silvio Porto, diretor-presidente da Companhia Nacional de Abastecimento, destacou o acompanhamento dos preços e do fornecimento de alimentos nas capitais do país.
20: Hoje nós temos informação de todo o Brasil, nós ampliamos sobretudo as capitais da região amazônica e as do Nordeste que faltavam. Então, esse é um instrumento de acompanhamento, de monitoramento que permite a gente ter uma série histórica que, de fato, a gente sabe como está o custo de vida, como está os preços dos alimentos em todas as capitais brasileiras, de norte a sul do Brasil.
18: A companhia também conta com um estoque de 300 mil toneladas de arroz para este ano. Para participar do programa Venda de Balcão e comprar dos estoques da Conab, o produtor deve se cadastrar no SICAM, o Sistema de Cadastro de Produtores Rurais. Os pedidos, pagamentos e agendamento de retirada são feitos de forma online pelo Balcão Digital da Conab. Reportagem Luciana Colares de Holanda.
9: Com previsões de mais tempestades no centro-sul do Brasil, a Defesa Civil reforça as orientações sobre os cuidados para quem vive em área de risco.
8: Os alertas são emitidos via celular por canais como SMS e WhatsApp.
21: Os 3 estados da região sul do país estão com alertas de perigo de tempestade e de ventos fortes. Na tentativa de prevenir riscos à população, a Defesa Civil emite avisos, tendo como base boletins meteorológicos. Tiago Molina, coordenador-geral de monitoramento e alerta da Defesa Civil, explica que o cidadão deve ficar atento ao celular, principalmente se mora perto de áreas de risco.
22: A Defesa Civil Nacional trabalha em articulação com as defesas civis estaduais e municipais para a emissão de alertas à população, alertas que chegam via mensagens WhatsApp, mensagens por SMS e também chegam por meio do Defesa Civil alerta que se utiliza da tecnologia de cell broadcast para fazer uma informação chegar até os celulares das pessoas.
21: Entre os riscos relacionados a eventos climáticos extremos estão deslizamentos de terra e inundações. A recomendação para quem mora próximo a áreas de risco é conhecer com antecedência possíveis rotas de fuga. Além das informações sobre o risco, alertas da Defesa Civil trazem dicas de autoproteção. O meteorologista do IMET, Roberto Baltazar, afirma que com o deslocamento da frente fria, estados do Sudeste e Centro-Oeste também entram em alerta.
0: Essa frente fria trouxe condições de tempestade para os estados do Rio Grande do Sul e Santa Catarina. Porém, o foco principal a partir do dia 22, hoje, terça-feira, é para a região do estado do Paraná, também trazendo condições de tempestade para o estado do Centro-Sul de São Paulo, oeste do Rio de Janeiro, estado do Mato Grosso do Sul e também as porções mais ao sul do Mato Grosso e do estado de Goiás.
21: Para receber alertas da Defesa Civil Nacional, é preciso se cadastrar pelo WhatsApp no número 61-2034-4611. As mensagens também podem chegar por SMS. Já para receber os alertas de nível severo ou extremo, não é preciso fazer cadastro. Basta estar em local com cobertura de celular. Neste caso, os avisos aparecem na tela do celular, acompanhado de uma sirene. Reportagem Luana Karen.
9: O ponteiro vira hoje às 9h05 da noite e dá início à chegada da primavera.
8: E com ela, a 20ª Primavera dos Museus, que abre espaço para todo mundo conhecer mais sobre cultura, história, ciência.
9: Museus de todo o país têm programação especial nesta semana.
8: A iniciativa reúne mais de 920 instituições e cerca de 2.700 atividades até domingo, dia 27.
9: Com o tema Museus para Todas as Pessoas, a programação busca ampliar o acesso a esses espaços com ações voltadas à inclusão, à acessibilidade e à participação dos diferentes públicos.
1: Museu também é lugar de descoberta, de encontro e de pertencimento. E esses espaços ganham uma programação especial em todo o país. É a 20ª Primavera dos Museus, promovida pelo IBRAM, o Instituto Brasileiro de Museus. Até domingo, dia 27, mais de 920 instituições participam da iniciativa. A programação busca aproximar ainda mais os museus das pessoas, como explica Fernanda Santana Rabelo de Castro, presidente do IBRAM.
2: São visitas, exposições, exibições cinematográficas que trazem a temática, mas que também trazem acessibilidade, também trazem inclusão. São atividades que constroem narrativas junto com os públicos, junto com os territórios.
1: Ao todo, são 2.700 atividades, entre exposições, oficinas, palestras, visitas mediadas e ações educativas em todo o país. O tema deste ano é Museus para Todas as Pessoas, uma oportunidade para quem já frequenta esses espaços e também para quem ainda não teve essa experiência. É o caso de Benjamin Carvalho de Souza, de 8 anos, que visitou um museu pela primeira vez. Entre tantas descobertas, uma chamou especialmente a atenção do menino, o aparelho conhecido como curvas de sino.
23: Aquele negócio que a gente bate nas bolas de vermelho versus azul, que a gente tem que bater para a gente ganhar ponto. Ele ensina coisas, diferente da sala de aula.
1: No SESI Lab, em Brasília, a experiência com estudantes mostra como a educação pode transformar a visita ao museu em uma oportunidade de descoberta. Mais do que observar objetos e exposições, a proposta é estimular a curiosidade, a participação e o aprendizado, explica Cláudia Ramalho, superintendente de Cultura do SESI.
24: E aqui é um espaço que os professores também, além do trazer os seus alunos para se divertirem, é um espaço também de aprendizagem na prática daquilo que eles aprenderam, né, na teoria dentro de sala de aula.
1: A Primavera dos Museus também chama atenção para as barreiras que ainda afastam parte da população desses espaços. Acessibilidade, diversidade, representatividade e direito à memória fazem parte da discussão deste ano. E participar é simples. A programação está disponível na plataforma Visite Museus, no endereço visite.museus.gov.br. É possível pesquisar atividades por estado, cidade, data e instituição. É só escolher a experiência e descobrir um museu que pode estar mais perto do público do que se imagina. Com locução de Thaís de Araújo, reportagem Pablo Mundim.
8: E essas foram as notícias do governo federal.
9: Uma realização da Secretaria de Comunicação Social da Presidência da República.
8: Com produção da empresa Brasil de Comunicação.
9: Fique agora com as notícias do Poder Judiciário e do Congresso Nacional. Boa noite.
8: Boa noite, até amanhã.
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6: Presidente do STF, Edson Fachin, diz que Poder Judiciário trabalha para dar mais segurança à negociação de precatórios.
7: Flávio Dino discute com autoridades a responsabilidade na aplicação de emendas parlamentares.
6: STJ vai promover audiência pública sobre advertência de glúten em embalagens de alimentos.
7: Boa noite, eu sou Leandro Bezerra.
6: E eu sou Walter Lima.
7: O Supremo Tribunal Federal realizou hoje audiência pública para discutir aspectos relacionados ao controle, à transparência e à responsabilidade na destinação de recursos públicos por meio de emendas parlamentares impositivas.
6: O debate ocorreu sob relatoria do ministro Flávio Dino e reuniu representantes de diferentes instituições, órgãos de controle, especialistas e entidades da sociedade civil.
7: O Poder Judiciário tem trabalhado para dar mais segurança e transparência à negociação de precatórios do país.
6: Agora, em setembro, o Conselho Nacional de Justiça realizou uma audiência pública sobre o tema. Em agosto, o Supremo Tribunal Federal assinou uma portaria conjunta com o Banco Central para reforçar os mecanismos de proteção na transferência de precatórios. Marcela Luiza.
11: Precatório é o dinheiro que uma pessoa ou empresa tem direito a receber do poder público depois de ganhar uma ação judicial definitiva. Agora, em setembro, o Conselho Nacional de Justiça realizou uma audiência pública com representantes de diferentes setores com o objetivo de receber sugestões para melhorar a tecnologia e a forma de controle da transferência dos créditos dos precatórios. A audiência é fruto das atividades do grupo de trabalho criado pela portaria conjunta assinada pelo Supremo Tribunal Federal e pelo Banco Central do Brasil, o Bacen, em agosto deste ano. Na ocasião da assinatura do acordo, o presidente do STF e do CNJ, ministro Edson Fachin, destacou que o objetivo é garantir mais transparência e segurança jurídica.
25: O objetivo dessa nova regulação, obviamente, não é impedir a circulação de créditos, mas sim de garantir que ocorra com transparência, segurança jurídica, rastreabilidade e proteção aos credores, especialmente aos credores em situação de vulnerabilidade.
7: O Superior Tribunal de Justiça vai realizar audiência pública para discutir se a informação contém glúten é suficiente nas embalagens de alimentos industrializados ou se deve incluir a advertência: o glúten é prejudicial à saúde dos doentes celíacos.
6: O evento será nesta quarta-feira, 23 de setembro, a partir das 14h. Fátima Uchoa.
26: Os debates vão incluir especialistas e representantes de entidades interessadas na causa celíaca e serão transmitidos ao vivo pelo canal do STJ no YouTube para qualquer pessoa acompanhar. A audiência pública foi convocada pelo relator do tema repetitivo 1343, ministro Ricardo Vilas Boas Cueva, para reunir informações que auxiliem na formação do precedente qualificado. As exposições abordarão aspectos médicos e científicos relacionados à doença celíaca, além de possíveis impactos regulatórios e econômicos da eventual exigência de advertência complementar nas embalagens de alimentos industrializados.
7: Começou nesta terça-feira no Tribunal Superior do Trabalho, em Brasília, um seminário sobre acessibilidade, inclusão e combate ao capacitismo.
6: O encontro reúne magistrados, servidores e especialistas e termina nesta quarta-feira. Simone Moura.
3: Durante o evento, foi entregue o Prêmio Justiça do Trabalho Acessível. Foram premiados 5 projetos nas áreas de atitude, gestão da acessibilidade, comunicação, tecnologia e serviços. Ao longo do dia, os debates trataram da política de acessibilidade e inclusão da justiça do trabalho e das barreiras enfrentadas pelas pessoas com deficiência. À tarde, a programação abordou a acessibilidade digital e documental e o papel das pessoas com deficiência na luta por direitos e inclusão. O seminário continua nesta quarta-feira com oficinas e novos debates sobre o assunto.
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10: A você uma boa noite.
12: Boa noite e até amanhã.
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14: Eu sou Humberto Pinheiro e estes são os destaques de hoje do Jornal do Senado, que começa agora. Projeto que cria a Semana do Pequeno Investidor está pronto para ser votado em comissão do Senado. Visita ao Congresso aproxima jovens do debate sobre aprendizagem profissional. Veículos de comunicação do Senado e da Câmara preparam cobertura especial das eleições. Boa noite. Está pronto para votação na Comissão de Educação e Cultura o projeto que cria a Semana Nacional do Pequeno Investidor. A proposta dedica a segunda semana de outubro à promoção de ações de educação financeira. Repórter Patrícia Oliveira.
15: O projeto que cria a Semana Nacional do Pequeno Investidor busca levar conhecimento básico sobre investimentos à população. Mostrar que qualquer pessoa pode começar a investir com segurança. Alertar contra fraudes e a complexidade do mercado de capitais e estimular o hábito de poupar e investir desde cedo. A proposta da senadora Jussara Lima, do PSD do Piauí, dedica a segunda semana de outubro para as ações educativas e foi debatida com especialistas em audiência pública no Senado. Para a economista Débora Maganha, o investidor nem sempre entende o que compra, com o risco de perdas pela ilusão de ganhos rápidos.
16: O brasileiro nunca foi ensinado a exigir duas coisas antes de colocar o dinheiro dele. A primeira é entender de onde vem o retorno e qual é o risco daquela operação. A segunda é compreender o que sustenta o investimento se tudo der errado.
15: O projeto recebeu relatório favorável dos senadores Alci Lucas, do PL do Distrito Federal, que defende a educação financeira nas escolas.
27: Quando eu era criança, a gente tinha aqueles cofrinhos para guardar as moedas, guardar na poupança. Então, isso tem que estar na educação. Desde criança, você tem que ensinar a poupar.
15: A proposta está pronta para votação na Comissão de Educação e Cultura.
5: Eleições 2026.
14: No dia 4 de outubro, os veículos de comunicação do Senado e da Câmara vão trabalhar de forma integrada na cobertura das eleições. Na Rádio Senado, a programação terá uma atenção especial à fase de apuração com uma transmissão independente. O sinal também poderá ser retransmitido pelas rádios parceiras em todo o país. A reportagem é de Yasmin Rodrigues.
28: A cobertura especial vai acompanhar o eleitor durante todo o domingo, desde o início da votação até a divulgação dos resultados. Rádio Senado, Rádio Câmara, TV Senado e TV Câmara, além das agências de notícias das duas casas, vão trabalhar de forma integrada com entradas ao vivo dos tribunais eleitorais e a participação de especialistas e consultores para explicar o processo eleitoral e analisar o cenário político. A cobertura também terá participação de jornalistas da Rede Legislativa de Rádio e televisão, com repórteres das assembleias legislativas e das câmaras municipais de todo o país. A coordenadora geral da Rádio Senado, Leila Herédia, explica como foi preparada essa cobertura integrada e o que o ouvinte poderá acompanhar ao longo do domingo.
29: A nossa ideia é mostrar para o eleitor, para o ouvinte, para o telespectador, tudo o que acontece durante o dia em todas as etapas da eleição. A gente vai ter entrada ao ao vivo de todas as regiões do Brasil, com notícias atualizadas, informações de serviços, acontecimentos, as notícias mais quentes.
28: A partir das 5 da tarde, a Rádio Senado deixa o pau de transmissão e passa a fazer uma cobertura ao vivo de forma independente, justamente quando começa a apuração dos votos. O sinal estará liberado para ser retransmitido por qualquer emissora do país.
14: Os eleitores que pretendem usar o e-título para se identificar no dia da votação devem ficar atentos ao prazo para o primeiro acesso ao aplicativo. A Justiça Eleitoral orienta que o procedimento seja feito até 3 de outubro, sábado anterior ao pleito. A reportagem é de Luísa Mello.
28: Os eleitores que pretendem usar o e-título para se identificar no momento da votação devem registrar o primeiro acesso no aplicativo até 3 de outubro, sábado anterior ao pleito. A ação da Justiça Eleitoral tem como objetivo evitar a sobrecarga do aplicativo no dia da eleição, quando o download e o primeiro acesso serão interrompidos. O ministro Cássio Nunes Marques, presidente do Tribunal Superior Eleitoral, informa que notificações já foram enviadas aos eleitores por meio do e-título para promover as atualizações.
0: A Justiça Eleitoral iniciou o envio de notificações oficiais pelo aplicativo e-título. A iniciativa busca facilitar o acesso a informações importantes para o exercício do voto, como a consulta antecipada ao local e a sessão de votação. Reforçamos, portanto, a recomendação para que eleitoras e eleitores mantenham o aplicativo atualizado, façam o primeiro acesso e confiram seus dados com antecedência.
28: Para usar a versão digital do título de eleitor com fotografia disponibilizada pelo aplicativo, é preciso apresentar o e-título diretamente na tela do celular ou no tablet ao mesário no dia da votação. Não serão aceitas capturas de tela nem documentos sem foto. O aplicativo também disponibiliza a consulta do local de votação e outras informações importantes durante o período eleitoral.
14: Nas eleições deste ano, estão aptos a votar quase 2 milhões de eleitoras e eleitores com algum tipo de deficiência, o maior número já registrado pela Justiça Eleitoral. Para garantir a autonomia desse público, são adotadas medidas de acessibilidade, como a preferência na fila no dia da votação, o direito de ingressar na sessão eleitoral com cão-guia e o auxílio de uma pessoa de confiança, que pode acompanhar o eleitor na cabine de votação. No entanto, o acompanhante não poderá estar a serviço da Justiça Eleitoral, de partido político, federação ou coligação. Na urna eletrônica é disponibilizado um sistema de áudio que orienta cada passo da votação para os eleitores com deficiência visual e a Justiça Eleitoral fornece fone de ouvido descartável. A urna tem ainda teclado em braille e intérprete de Libras exibido no canto inferior da tela. Para o senador Flávio Arnes, do PSB do Paraná, a acessibilidade durante todo o processo de votação é um direito. Na avaliação dele, é preciso garantir condições adequadas para que as pessoas com deficiência não encontrem dificuldades para votar.
2: Direito ao voto, acessibilidade, não ter problemas no local, participar do processo, é um direito fundamental de todos, todas, na construção da democracia e também da pessoa com deficiência.
14: Quarenta e cinco jovens do programa Aprendiz do Futuro, de Lusiânia, em Goiás, visitaram o Congresso Nacional e conheceram de perto o trabalho de deputados e senadores. A visita aconteceu ao mesmo tempo em que o Senado analisa o Estatuto do Aprendiz, proposta que reorganiza as regras da aprendizagem profissional no país. Repórter Henrique Nascimento.
17: Conhecer onde as leis são discutidas fez parte da formação de 45 jovens do programa Aprendiz do Futuro, de Lusiânia, em Goiás. Eles visitaram o Congresso Nacional e acompanharam de perto espaços que até então muitos conheciam apenas pela televisão ou pela internet. Para o instrutor Gabriel Fonseca, a experiência aproxima os jovens da cidadania e das decisões que fazem parte da vida deles.
18: A visita ao Congresso Nacional, ela possibilitou que os jovens compreendessem na prática que esses espaços fazem parte da vida deles e da construção da nossa sociedade.
17: No Senado, a aprendizagem profissional também está em debate. A Comissão de Assuntos Sociais aprovou o Estatuto do Aprendiz, que reorganiza as regras para a contratação e formação de adolescentes e jovens de até 24 anos. O texto mantém cotas entre 5% e 15% e dá prioridade a jovens em situação de vulnerabilidade. O senador astronauta Marcos Pontes, do PL de São Paulo, defendeu mais oportunidades para que os jovens desenvolvam habilidades ligadas às novas tecnologias.
1: E eles agora, em tempo de tecnologia, inteligência artificial, eles têm a capacidade de fazer muito mais que muito adulto aí, né? Tentando aprender inteligência artificial, você dá um negócio desse na mão de um jovem aí, ele destrincha esse negócio rapidamente.
17: O projeto ainda vai ser votado pelo plenário do Senado.
14: Com trabalhos técnicos de Eliseu Caires, o Jornal do Senado fica por aqui. Acompanhe agora as notícias da Câmara dos Deputados. Boa noite e até amanhã.
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8: Proposta prioriza métodos de ensino específicos para pessoas com autismo.
9: Mercosul aprova acordo de cooperação educacional entre países do bloco.
19: Projeto de lei obriga instalação de brinquedotecas em delegacias da mulher.
20: Boa noite. Avança na Câmara a proposta que torna obrigatória a instalação de brinquedotecas em delegacias da mulher e em fóruns. O repórter José Carlos Oliveira tem os detalhes.
21: As comissões de defesa dos direitos da mulher e da previdência social, infância e adolescência aprovaram um projeto de lei que torna obrigatória a instalação de brinquedotecas em delegacias da mulher e em fóruns do país. A proposta do deputado Marques Beltrão, do União de Alagoas, tem foco no acolhimento de mães, crianças e adolescentes vítimas de violência nos espaços investigativos e da justiça. De acordo com o texto, as brinquedotecas deverão contar com atividades lúdicas e educativas e pelo menos um profissional habilitado para monitorar e adequar o espaço às necessidades das crianças. Uma das relatoras da proposta, a deputada Laura Carneiro, do PSD do Rio de Janeiro, ampliou o alcance da medida. Além de brinquedotecas, ela também prevê que as delegacias da mulher mantenham equipe multidisciplinar para atendimento às mulheres em situação de violência, como psicólogas, assistentes sociais, advogadas e pedagogas.
22: Nós já votamos aqui em todo um arcabouço jurídico que trata das crianças vítimas e testemunhas de crimes violentos. Criamos aí a escuta especializada e toda uma tecnicidade que tem que ser utilizada no Poder Judiciário. As brinquedotecas complementam essa lei. É muito importante que a criança e a mãe cheguem num ambiente, na hora da denúncia, né, da violência sexual, por exemplo, com algum tipo de acolhimento. E a brinquedoteca pode auxiliar essa criança nesse processo de oitiva.
21: Em outra alteração no texto, Laura Carneiro inclui na Lei de Diretrizes e Bases da Educação Nacional a previsão de que filmes nacionais e de conteúdos contra a violência doméstica e familiar passem a integrar o currículo complementar das escolas, com no mínimo 2 horas mensais. O texto original e as alterações ainda vão passar pela análise das comissões de Segurança Pública e de Constituição e Justiça. Da Rádio Câmara de Brasília, José Carlos Oliveira.
4: Segurança Pública.
8: Na Comissão de Segurança Pública, Alexandre Leite, do União de São Paulo, é relator do projeto que cria o Protocolo Nacional de Investigação de Crianças e Adolescentes Desaparecidos. O texto visa padronizar e agilizar as investigações desde o registro do desaparecimento.
20: O relatório de Alexandre Leite estabelece diretrizes para a atuação dos órgãos de segurança pública na busca por menores desaparecidos. A proposta também autoriza a divulgação imediata e georreferenciada de alertas em casos de risco à vida ou à integridade física da vítima.
8: Daiana Santos, do PCdoB do Rio Grande do Sul, apresentou o projeto que cria mecanismos de proteção e assistência integral às vítimas de crimes raciais. O texto prevê ações para evitar exposição indevida, constrangimentos e repetição desnecessária de depoimentos.
20: A proposta de Dayana Santos também determina que ocorrências com indícios de motivação racial sejam registradas como crimes raciais e não como crimes diversos. A iniciativa ainda assegura acompanhamento jurídico e prioridade na tramitação das investigações e dos processos.
3: Uma punição mais severa para o uso de drones em práticas criminosas é o que prevê proposta de Luiz Felipe de Orleans e Bragança, do PL de São Paulo. A ideia, segundo ele, é criar agravantes e ampliar penas em até 2/3 quando essa tecnologia for utilizada.
20: Luiz Felipe de Orleans e Bragança alerta para o avanço das facções que utilizam esses equipamentos no monitoramento policial, no transporte de armas e na entrega de insumos em presídios. Ele lembra que o texto não impõe restrição ao uso civil ou profissional dos drones.
3: Os deputados analisam o projeto de professora Marcivânia, do PCdoB do Amapá, que garante a transferência de servidoras públicas e empregadas da iniciativa privada em situação de violência doméstica para outras localidades como medida de proteção. O texto cria o Pacto Federativo de Proteção à Pessoa em Situação de Violência Doméstica e Familiar.
20: A matéria também cria um fundo nacional para custear as transferências e auxiliar financeiramente as vítimas, além de incentivos para empresas que aderirem ao programa. Professora Marcivânia explica que o objetivo é estabelecer mecanismos de cooperação entre os entes federados para viabilizar a medida.
3: A Câmara aprovou o projeto que estabelece o direito de indenização por dano moral nos casos de violência doméstica contra a mulher. A relatora do texto, Lídice da Mata, do PSB da Bahia, acredita que a medida amplia a proteção porque responsabiliza ainda mais os agressores.
6: Esse projeto, ele visa justamente fazer com que a mulher vítima da violência doméstica possa processar, ela possa ser recompensada financeiramente pelos danos morais à sua imagem. Então, ela reforça a condenação do agressor e ela reforça, portanto, a luta da vítima para combater esta violência.
20: Lídice da Mata argumenta que a violência doméstica provoca consequências que vão além das agressões físicas, atingindo a saúde mental e a dignidade das vítimas. Para ela, a proposta fortalece a Lei Maria da Penha e amplia os mecanismos de proteção às mulheres.
7: Relações Exteriores.
3: A representação do Mercosul aprovou um acordo para cooperação educacional entre os países do bloco. A repórter Maria Neves explica as medidas propostas.
10: A representação brasileira no Parlamento do Mercosul aprovou o acordo para reconhecimento de estudos e títulos de ensino superior técnico profissional, tecnológico, artístico e de formação de professores entre os países do bloco. Como ressaltou o relator, deputado Vermelho, do PL do Paraná, o texto estabelece apenas princípios gerais e diretrizes para a cooperação. A implantação do reconhecimento mútuo dos diplomas ocorrerá depois que os ministros da Educação do Bloco aprovarem mecanismos como as tabelas de equivalência das disciplinas cursadas. Na opinião do deputado Vermelho, essa previsão garante mais estabilidade para a cooperação educacional entre os países.
11: Ao atribuir à reunião de ministros da educação a elaboração das tabelas de equivalências, dos instrumentos de reconhecimento e do mecanismo de implementação, o acordo prestigia os órgãos especializados do bloco e institui mecanismos permanentes de atualização de seus procedimentos, conferindo maior estabilidade e previsibilidade à cooperação regional em matéria educacional.
10: Vermelho defende ainda que a cooperação educacional vai favorecer a formação de recursos humanos, fortalecer as redes acadêmicas regionais e contribuir para o desenvolvimento científico, tecnológico e social dos países participantes.
11: É a oportunidade da integração dos nossos professores, dos nossos mestres com os países membros. Tendo a oportunidade de um professor de matemática matemática lá de Foz do Iguaçu, dar aula no Paraguai, dar aula na Argentina, no Uruguai e assim vice-versa. Eu acho que isso a gente passa a uniformizar ainda mais a questão educacional do Mercosul.
10: Para o presidente da representação brasileira no Parlamento do Mercosul, deputado Arlindo Quinalha, do PT paulista, o mecanismo de cooperação educacional vai ser especialmente importante para estudantes brasileiros de medicina que se formam nos outros países do bloco. O parlamentar ressaltou que hoje, muitas vezes, esses profissionais encontram grande dificuldade para o reconhecimento do diploma estrangeiro. Da Rádio Câmara de Brasília, Maria Neves.
7: Ciência e tecnologia.
20: Adriano do Baldi, do PP de Goiás, é um dos signatários do requerimento de criação de uma frente parlamentar mista que visa fortalecer o programa espacial brasileiro, garantindo mais recursos e segurança jurídica para o setor.
5: Adriano do Baldi defende o apoio à Agência Espacial Brasileira por considerar a área estratégica para a soberania nacional e como vetor científico e tecnológico capaz de impulsionar a economia espacial e o desenvolvimento sustentável do país.
7: Educação.
20: Passou em mais uma comissão da Câmara proposta que prioriza o uso de métodos de ensino específicos para pessoas com autismo. A reportagem é de Mônica Tati.
12: O diagnóstico precoce e métodos de ensino específicos para pessoas com transtorno do espectro autista deverão ser priorizados. É o que prevê projeto aprovado pela Comissão de Educação da Câmara dos Deputados. O relator na Comissão de Educação, o deputado Tarcísio Mota, do PSOL do Rio de Janeiro, acatou a sugestão da Comissão de Defesa dos Direitos das Pessoas com Deficiência, que alertou que já existem mecanismos para reconhecer a diversidade no processo educacional na LDB, a Lei de Diretrizes e Bases da Educação. Tarcísio Mota considera que a alteração se enquadra melhor na Política Nacional de Proteção dos Direitos da Pessoa com Transtorno do Espectro Autista, que estabelece a promoção e incentivo à formação continuada dos profissionais da educação para a educação especial inclusiva. Mota também reforça a necessidade de suporte pedagógico nas salas de aula do ensino regular.
13: A Política Nacional de Educação Especial Inclusiva orienta os sistemas de ensino para garantir a escolarização de estudantes com deficiência, transtornos do desenvolvimento e altas habilidades ou superdotação em classes comuns do ensino regular, mediante suporte pedagógico adequado e práticas educacionais inclusivas. Nesse contexto, a formação inicial dos profissionais de educação constitui elemento central para a efetivação das políticas de inclusão escolar, especialmente no que se refere à adoção de metodologias pedagógicas acessíveis, estratégias de ensino diversificadas e instrumentos de apoio capazes de responder às diferentes necessidades educacionais dos estudantes.
12: O projeto que prevê métodos adequados de ensino para pessoas com transtorno do espectro autista aguarda a apreciação da Comissão de Constituição e Justiça. Se for aprovado, segue para a votação no Senado Federal. Da Rádio Câmara de Brasília, Mônica Tati.
7: Economia.
5: Rui Carneiro, do Podemos, da Paraíba, apoia a proposta que altera o cálculo do IPVA e estabelece limites para despesas da administração pública. O texto prevê que o IPVA seja calculado com base no peso do veículo e também limita os gastos com publicidade institucional a 0,1% da receita corrente líquida dos entes federados.
20: Rui Carneiro defende um teto de 1% sobre o preço de venda do automóvel para o IPVA e a criação de limites para o orçamento do Poder Legislativo e dos Tribunais de Contas. Na visão dele, a medida aumenta a previsibilidade tributária e contém os gastos públicos.
5: Valdemar Oliveira, do Avante, de Pernambuco, apresentou o projeto que permite deduzir do imposto de renda despesas com assistência veterinária para animais de estimação. De acordo com o autor, a medida incentiva os cuidados com a saúde dos animais, reduz o abandono e estimula a formalização do setor.
20: A proposta de Valdemar Oliveira é estabelecer limite anual de até R$5.000 por contribuinte para o benefício. O texto prevê ainda a dedução de gastos com consultas, exames, cirurgias, medicamentos, vacinas e planos de saúde veterinários, mediante comprovação das despesas.
7: Consumidor.
0: Beto Pereira, do Republicanos de Mato Grosso do Sul, apresentou projeto que obriga as prestadoras de telecomunicações a retirar, em até 30 dias após o cancelamento do contrato, os equipamentos instalados na residência do assinante. Pela proposta, a retirada deve ser feita sem custos para o consumidor.
15: Beto Preto incluiu no texto que a rescisão contratual deverá ser processada após o prazo de 30 dias, independentemente da devolução dos aparelhos. Na visão do parlamentar, a medida busca reduzir transtornos aos consumidores e tornar mais ágil a troca de prestadoras de serviço.
16: Desenvolvimento Regional.
0: Sérgio Brito, do PSD da Bahia, considera importante ampliar o debate sobre a criação de municípios no Brasil. Ele argumenta que a discussão deve levar em conta o projeto que estabelece regras para emancipação, incorporação, fusão e desmembramento de municípios.
15: Por isso, Sérgio Brito propõe a participação de representantes do governo, de entidades municipalistas e de especialistas no tema. O deputado ressalta que o objetivo é aperfeiçoar as regras para reorganização territorial e fortalecer o desenvolvimento regional e o Pacto Federativo.
0: Projeto de Félix Mendonça Júnior, do PDT da Bahia, cria o Programa Nacional de Desenvolvimento da Cacauicultura e do Chocolate Artesanal. A proposta reduz impostos federais e simplifica regras ambientais e sanitárias para agroindústrias cacaueiras.
15: O texto cria ainda um fundo para fortalecer a cadeia do cacau e do chocolate de origem. Segundo Félix Mendonça Júnior, a medida amplia a competitividade do Brasil, hoje o sexto maior produtor mundial, no mercado global que movimenta mais de 130 bilhões de dólares ao ano.
16: Saúde.
0: Antônio Andrade, do PSDB de Tocantins, defende a aprovação de projeto que cria o Programa Nacional de Vacinação Inclusiva para pessoas com deficiência e com autismo. A proposta prevê atendimento prioritário, ambientes adaptados e possibilidade de vacinação domiciliar.
15: Relator da matéria na Comissão de Saúde, Antônio Andrade recomenda que o programa seja incorporado às regras nacionais de imunização. O texto também prevê capacitação dos profissionais de saúde e materiais acessíveis para orientar pacientes e familiares.
16: Direitos humanos.
0: A Câmara aprovou regras para a comunicação ao Conselho Tutelar de Atendimentos de Saúde à Criança. A repórter Paula Bittar nos conta como deve funcionar.
23: A Comissão de Constituição e Justiça da Câmara aprovou um projeto que exige a definição de hipóteses objetivas que obrigam a comunicação ao Conselho Tutelar por profissionais de saúde de casos envolvendo crianças e adolescentes. A medida busca evitar que a notificação dependa apenas da avaliação subjetiva do profissional. De acordo com o texto aprovado, os gestores do Sistema Único de Saúde deverão definir as hipóteses específicas em que a comunicação será obrigatória. As informações enviadas às autoridades e os prontuários e fichas de atendimento devem ser mantidos em sigilo. Atualmente, o Estatuto da Criança e do Adolescente determina que a suspeita ou a confirmação de castigo físico, de tratamento cruel ou degradante e de maus tratos contra criança ou adolescente seja informada ao Conselho Tutelar. A proposta que exige a definição de hipóteses objetivas que obrigam a comunicação ao Conselho Tutelar por profissionais de saúde de casos envolvendo crianças e adolescentes já pode seguir ao Senado. Da Rádio Câmara de Brasília, Paula Bittar.
15: Capitão Alberto Neto, do PL do Amazonas, critica o veto presidencial à proposta que prevê a distribuição gratuita do cordão de girassóis pelo SUS. Ele argumenta que a medida garante inclusão e dignidade para pessoas com condições não visíveis.
24: Ao enxergar o cordão de girassóis, você vai ter empatia e vai entender que aquela pessoa precisa, sim, de prioridade. Isso tem facilitado, tem dado inclusão mais a essas pessoas que têm deficiências não visíveis. E o que nós fizemos, uma nova lei, que foi distribuir esses cordões de girassóis pelo SUS. E o governo federal veta essa lei, alegando questões orçamentárias. O custo é muito, muito baixo.
0: Na opinião de capitão Alberto Neto, a distribuição gratuita do cordão amplia o acesso das pessoas ao símbolo de identificação, o que, segundo ele, favorece o atendimento prioritário e a inclusão. Para o deputado, o impacto financeiro da medida é irrelevante diante do seu papel social.
16: Previdência.
15: Marreca Filho, do PRD do Maranhão, defende a aprovação de projeto que assegura a revisão humana sobre decisões automatizadas que neguem, suspendam ou reduzam benefícios de pessoas em vulnerabilidade. Autor da proposta, ele explica que a análise deve ocorrer antes de a medida produzir efeitos.
1: O texto de Marreca Filho também determina que o cidadão seja informado em linguagem simples sobre o uso da inteligência artificial e os principais critérios considerados na decisão. A matéria ainda estabelece canais acessíveis para contestação por meios não digitais.
16: Últimas notícias.
15: O jornal Câmara dos Deputados chega a Sete Lagoas, em Minas Gerais, amanhã, para mais uma gravação itinerante da Voz do Brasil nos estúdios de emissoras da Rede Câmara de Rádio.
1: Lado a lado, um âncora da Rádio Câmara de Brasília e um âncora da emissora local vão apresentar as notícias relacionadas aos deputados federais. O programa, gravado em Sete Lagoas, irá ao ar na próxima sexta-feira, dia 25.
15: Termina agora o Jornal Câmara dos Deputados, produzido pela Rádio Câmara, com trabalhos técnicos de Wellington Teles e apresentação de Val Monteiro e Luciana Vieira. Uma boa noite para você.
1: A Voz do Brasil está de volta amanhã. Boa noite.
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4: Olá, boa noite para você que está na sintonia da Educativa FM. Seja bem-vindo, seja bem-vinda à Noite Educativa que está começando. Eu sou Marilena Chociá e estou chegando para te fazer companhia nesta terça-feira, 22 de setembro de 2026. Hoje é comemorado o Dia da Juventude do Brasil, o Dia do Contador, do Atleta Paralímpico e também o início da primavera. Daqui a pouquinho, hein? Mais precisamente, às 9h05 da noite. E nós vamos dando sequência por aqui e quem chega para abrir a programação da Noite Educativa é o Lulu Santos. Tudo bem?

O Balé Teatro Guaíra se apresenta neste sábado, dia 26, em Maringá, com o espetáculo Tempo de Movimento. A apresentação será às 8 da noite no Teatro Cali Haddad, dentro da programação do Festival de Música de Maringá. O espetáculo reúne três obras de dança contemporânea que dialogam com a música clássica e abordam temas como mudança, ciclos e relações humanas. A entrada é de graça com reserva antecipada de ingressos pelo Simpla. A apresentação terá ainda tradução em libras, autodescrição e abafadores de ruídos. Gisá Shevchak para a Noite Educativa.

0: Fechando a sequência, você ouviu Débora Blando com essa música de 1991 e que marcou a carreira internacional da cantora Innocence. E continue ligado, porque no próximo bloco vai ter Djavan cantando pra gente. É um instante só.
1: As equipes do governo do Paraná prestam atendimento imediato às regiões atingidas pelas chuvas intensas que ocorreram entre a noite de ontem e a madrugada de hoje. A Defesa Civil recebeu registros de vendavais, granizo, que afetaram 30 municípios, com destelhamentos de casas, quedas de árvores e de postes. As equipes estão preparadas para o envio de ajuda humanitária sempre que necessário. A Defesa Civil e o CIMEPAR emitiram 40 alertas, sendo 18 de risco muito alto e 22 de risco alto. A Copel e a Sanepar estão com equipes em campo para restabelecer o fornecimento de água e de luz para centenas de pessoas. 12 escolas da rede estadual tiveram as aulas suspensas nesta terça-feira. Gisá Shevchak para Educativa FM. 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
0: 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Eu sou Marilena Chociai e esta é a sua noite educativa nos 97.1 do seu rádio. Seguimos trazendo música boa para nossa noite, agora com o Djavan cantando O Vento. E essa música tem uma história bem especial. Ela é uma composição do Djavan em parceria com o Ronaldo Bastos e foi lançada originalmente em 1987 na voz da Gal Costa. Mais de 30 anos depois, o Djavan resolveu gravar a música O Vento como uma homenagem póstuma à cantora e amiga Gal Costa. Eu te deixo então com o Djavan, O Vento.

termina neste domingo, dia 27, aqui na Tom Sagrado Horizonte, em Curitiba. A mostra está no Museu Egípcio e Rosa Cruz Tutankhamon, no Bacaxiri, e apresenta as transformações religiosas e artísticas promovidas pelo faraó Akhenaton. O público pode conferir réplicas de peças históricas, máscaras funerárias e uma ambientação inspirada no Antigo Egito. A visitação é gratuita e pode ser feita de terça a domingo no Espaço de Arte Francis Bacon, no segundo andar do museu. Gisá Shevchak para a Noite Educativa.

0: Fernanda Abreu fechou este bloco com Você Pra Mim. Continue sintonizado com a gente aqui na Noite Educativa e obrigada pela sua companhia. Eu vou para o intervalo e volto já.
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